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0: 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Então já pega o teu celular, grava um vídeo ouvindo o programa e me marca lá no Insta, no arroba o Ariel B. Vou estar contigo aqui nessa próxima hora, então me manda um direct com teu funk favorito, teu nome e a cidade que tu tá ouvindo. E agora chega de papo e bora pra música!

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6: Tá curtindo? Então tu tá ouvindo B de Baile aqui na Atlântida, o melhor programa de funk do sul do Brasil. Eu sou Ariel B e tô contigo nessa noite. Quero saber de onde tu tá ouvindo. Me chama ali no direct, manda teu nome, tua cidade e o funk que não pode faltar no teu baile. E já aproveita, grava um story ouvindo o programa, me marca no @oarielb. Aqui é funk de verdade, do jeito que tem que ser. Segue o baile.

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9: Tá curtindo o B de baile? Então grava o story, me marca no @oArielB e me manda lá no meu direct o teu funk favorito.

viu, me marcou lá no Insta e curtiu aqui o melhor do funk, os hits das antigas e aquelas que todo mundo conhece. Esse foi o B de Baile, o melhor do funk aqui na Atlântida. Eu sou o Ariel B e até a próxima!

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20: Seja muito bem-vindo a mais uma edição do MyClub, o aquece da madrugada da nossa audiência em todo o sul do Brasil, aqui na Rede Atlântida. Começou!

0: Esse da madrugada da nossa audiência em todo o sul do Brasil, aqui na Rede Atlântida, Fallon A.K. com Fine Lines. Teve antes Bebe Rexha, ao lado de David Guetta, com a música chamada Sad Girls. Tá chegando mais uma novidade por aqui, recentemente na programação aqui do My Club, é o som de Felix da House Cats com Fatboy Slim e a brasileira Carola com a música chamada Funk Drunk. Continue com o volume no alto. My Club fica muito mais legal se for assim.
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0: Esse é o My Club, o aquece da madrugada do nosso Jason em todo o sul do Brasil, aqui na Rede Atlântida. Dance on the Edge, música minha, Mick Silva, que eu tenho o prazer de tocar por aqui pra ajudar no embalo da nossa madrugada. A gente segue por aqui com Camel Fat e Josh Gigante. O nome do som chama-se So Good.
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0: uma sonzeira atrás da outra aqui no My Club. Jimmy Jones com Murder Mystery. Teve antes Camel Fett com Josh Gigante, So Good. E a gente continua por aqui embalando essa noite de quinta-feira aqui na Rede Atlântida. Tá chegando Calvin Harris com a Jazzy. O número do som é Satisfy.
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1: Esse é o My Club, o aquece da madrugada da nossa audiência em todo o sul do Brasil, aqui na Rede Atlântida. Esse é o som do Duo Casablanca, que foi lançado pela Circle Records, aquela mesma label que tem um projeto muito legal, que convida DJs para tocar em lugares incríveis ao redor do mundo. Essa aqui, inclusive, foi apresentada na edição onde o Casablanca toca junto de um Airbus, um A380, que facilmente você encontra no YouTube para você poder assistir. Enquanto isso, a gente resgata esse momento com essa música, chamada Time is a Circle.

Levy segue por aqui enfileirando um monte de música boa na noite dessa quinta-feira. Depois de John Summit com Thin Line, tá chegando por aqui Notre Dame com No Rules. Aumente o volume, é mais uma sonzeira que a gente ouve aqui no MyClub, o aquece da madrugada da nossa audiência em todo o sul do Brasil aqui na Rede Atlântida.

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1: Eu sinceramente espero que você esteja se divertindo aqui com o My Club na Rede Atlântida. Seguimos com Sony for the Ray Jazzy, All This Time.

0: Esse é o MyClub, o aquece da madrugada da nossa audiência em todo o sul do Brasil, na Rede Atlântida. A Mês com Nobody Else. A gente ouviu antes Sonny Federa com Jazzy. All This Time, só sonzeira boa pra gente animar a nossa noite aqui na Atlântida. Muito obrigado pela sua audiência e parceria. Continue com o volume no alto.
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0: Tá chegando uma clássica, Stardust com Music Sounds Better With You.

0: Essa aqui é clássico, não é mesmo? Ima Tolosa, Don't Stop Till You Get Enough. Mais uma sonzeira que a gente encaminha nesse final de My Club aqui na Rede Atlântida. Dá tempo da gente tocar mais uma ainda, portanto vou deixar aqui o som do Josh Gigante com o Kimonos, Feel So Right, e desde já agradecendo a nossa audiência por ter ficado com a gente por aqui durante essa última hora, curtindo música eletrônica da melhor qualidade pra gente fazer o embalo da nossa madrugada, que já tá na área, aqui na Rede Atlântida. Nesta sexta-feira tem tudo de novo a partir das 11 da noite, assim, de segunda a sexta, entre 11 e meia-noite, na Rede Atlântida, comigo, Mick Silva, @omicksilva nas redes sociais. Aquele abraço pra todo mundo, cuide-se por aí, e até a próxima. Valeu, galera!
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6: Atlântida, todo mundo tá ouvindo a melhor vibe do FM. Eu sou arroba o gordo Léo e a gente vai junto até as 2 horas da manhã para todo o Rio Grande do Sul. No melhor talk show do Rádio Gaúcho. Na madrugada é o melhor. Seguinte, ó, junto comigo hoje, se eu estou apresentando, ele está aqui, arroba EuNatanunes, tudo bem?
7: Muito bom dia, eu sou o EuNatanunes, estou aqui no Dois Gordos e uma Madrugada, assim? Junto com o Léo Oliveira, rápido. Também com o Igor Crollow, e é um prazer enorme estar aqui com vocês pra conversar nessa madrugada.
6: Por que tu tá falando assim?
7: Eu tô te imitando.
6: Por que tu tá imitando? Eu achei que tivesse imitando. Tá, achei grosseiro.
7: Tô te imitando.
6: É que eu sempre abro...
7: Não é falso quando tu apresento. É o locutor aí, tu é falso.
6: Por que eu sou falso?
7: Não é isso aí.
6: Como é que... Mas como é que
7: assim,
6: é que
7: pra mim.
6: Eu poderia abrir o programa assim. Como é que não fica muito estranho pra mim, tipo um... Atlântida, melhor vibe do FM. Não,
7: você tá fazendo triste. Atlântida, melhor vibe do FM,
6: dois gordos. Eu fiz Atlântida, melhor vibe do FM, dois gordos, uma madrugada.
7: Achei forçado.
6: Tá, mas como é que eu tenho que...
7: Eu vou passar aí pra direção.
6: Tu tá me estressando, cara.
8: Eu acho que tu tem que começar sempre com... Alô, maionese, que eu gosto muito dessa
7: coisa. Eu gosto
6: também. Cara, eu... Alô, maionese. Deixa eu falar uma coisa, cara. Tu tem que parar de ficar falando isso aleatoriamente. Já avisa ele que não faz sentido.
7: É, porque só TDAH,
8: parece um louco daí.
6: Sim. Tu já é meio louquinho. Aí tu faz isso, tu vai ficar totalmente louquinho. Igor Crollow está entre nós hoje.
8: Muito boa madrugada, você ouvinte, mas muito boa madrugada, gordo Léo, Nathan Nunes. Uma honra estar aqui com os amigos novamente.
7: Que legal, cara. E o Léo já deu a introdução do que vai ser a pauta de hoje, né?
6: É estresse.
7: Estresse.
6: O que que... Estresse ou estresse?
7: Eu não sei. Eu não me preocupo em falar certo.
8: O que vocês fazem pra desestressar quando tá naquela... Oh!
7: Sabe que eu tô tentando procurar alguma coisa e tô pensando em entrar em alguma arte marcial.
6: O tema do programa hoje, ele...
7: Pensei no jiu-jitsu, mas eu não sei se...
6: Não, você não sabe falar um nome, né? Não sabe falar um nome.
8: Jiu-jitsu.
6: Jiu-jitsu. Falou jiu-jitsu.
8: Jiu-jitsu.
7: Ó, madrugada.
6: É, isso prova que tu tá precisando mesmo, cara.
7: E aí, só
8: começar pela aula de português?
7: Só que eu acho que o boxe, eu vou socar mais o saco, algum bagulho assim, vou botar mais pra fora a raiva. E o jiu-jitsu, eu acho que...
8: Cara,
6: o jiu-jitsu vai te machucar só.
8: Tu vai te machucar bastante. Ontem, por exemplo, eu quase não fui. E era um dia que eu tava... Não,
6: aonde?
8: No jiu-jitsu.
6: Tu faz jiu-jitsu. Como é que falou?
8: Fazer um...
7: Jiu-jitsu.
6: Tu faz jiu-jitsu.
8: Fazer um mês que eu tô fazendo jiu-jitsu.
6: Calma, mano. Deixa eu só explicar pra galera. Por que que o tema é estresse? Porque a gente tava, antes de começar o programa, falando sobre isso. Porque nós somos presenteados pela galera da segurança no trabalho.
8: César,
6: isso. Com uma boca. Como é que eu tentei falar um nome que todo mundo tem?
8: Bolê.
7: Cipate.
6: Se você trabalha num lugar que não tem alguém preocupado com a segurança do seu trabalho, esse lugar não é bom.
7: É, verdade.
6: Porque não é bom. E eles eram aquela bolinha anti-estresse pra tu ficar apertando.
7: É aquele trabalho que tu vai chegar pro chefe. Não, acho que a gente devia ter um setor aqui pra segurança do trabalho. E o chefe olhar pra ti.
8: E o, é, e o tema surgiu, Leonardo, quando...
6: Quer receber ou tu quer ter um setor?
8: O tema, chegar, o tema surgiu quando eu notei que o Natan gostou do presente. Ele tá com duas e fica o dia inteiro inteiro. É a única pessoa que eu vejo na redação realmente usando a bolinha.
7: Eu peguei uma do Rafael Gomes, que ele me deu, a bolinha dele, e eu fico apertando as duas.
6: É. Tu aperta... Mas talvez eu fiquei pensando que é um momento... Tu tem os teus testículos?
7: Tem os dois.
6: Porque eu imaginei que tu poderia ter perdido ele em algum momento.
8: Não, mas
6: e
8: curou o meu isso... chato. Ou até, calma, ou até monobola. E aí ele tá o as
6: Mick,
8: duas.
6: O Mick Silva é monobola.
8: É monobola. Só que uma bola só.
7: O que ele faz com essa bola dele?
6: Nossa, esse cume já faz esse carnaval do cume.
8: Imagina duas.
7: É, mas ele é infértil.
8: Não, tô zoando. Pode...
7: Eu só queria pesar o clima.
6: Cara, uma não pesa o clima isso hoje em dia, porque uma não bola, pode adotar.
8: Uma bola só engravida e engravida muito.
7: Algumas pessoas...
6: O meu falecido pai só tinha uma bola, ele fez eu e a minha irmã com uma bola só.
8: Essa função de ter uma bola só é mais comum do que o cara pensa, né, na real.
6: É porque, a não ser que seja homossexual, ou bissexual, ou pansexual, ou tu te relacione com homens, ou trans, enfim, e tal, se tu só te relaciona com mulheres e tu só tem o teu saco, numa mijadinha não tem como tu manjar as bolas de alguém. Tem que ser muito putão pra manjar o saco.
8: Não, não é.
6: O Tiquito até dá um...
7: Eu não sei se mulher se sente atraída pelo saco.
8: Não, acho que não.
7: Eu
8: não
7: acho que é pelo pênis, é por qualquer outra coisa.
6: Mas do, elas dão uma bocada na sacola.
7: Não,
6: né?
7: Sim.
6: Foi grosseira agora.
7: Mas é porque o cara gosta, mas ela não se sente atraída.
6: Na costura, né?
7: Bem, mas
6: costura,
7: assim,
6: lavrando na
8: é que depende muito. Na
7: mas o homem se sente atraído por outro saco.
8: O saco escrotal,
7: que gostam de homem.
8: Quando tu tá com o pênis ereto, ele dá uma uma juntada. Agora, quando tu tá mol, ele fica mole, muito mais feio.
7: Mas aí tu veio com um bagulho muito bom. Um negócio pra desestressar é pegar a pelezinha. Cansei ali, ó, e dar aquela coçadela.
8: Nossa, que maravilha.

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1: Atlântida, dois gordos e uma madrugada. Agora tu gostou?
2: Gostei.
1: Beleza,
2: gostei.
1: Tô aprendendo ainda a fazer rádio.
2: Quero que seja o gordo Léo.
1: É que eu tenho um sonho,
2: tá mudando,
1: né?
2: Muito, daí, pá.
1: Por que eu tô,
2: não gosto de mudança.
1: Onde é que eu tô mudando? Que tá estressando? Que tempo que eu tô mudando que tá estressando? Vamos lá.
2: Não sei, não.
1: Três coisas que eu...
2: Não identifiquei ainda, tô tentando ver.
1: Cara, eu acho que eu tô mais disposto, talvez isso incomode.
2: Isso incomoda. Às mas vezes incomoda não... de estar
3: aqui. É, às vezes tu tá muito disposto, tu
2: às
3: tá...
2: Vezes
3: às vezes tu tá tão legal que tu fica chato.
2: Às vezes eu tenho saudade do Léo sedentário, sem energia pra nada.
3: Não, acho que sedentário não.
1: Que levantava só pra buscar um pão pra nossa
2: vaga. Isso aí. Isso.
1: Eu tava com 49 pãezinhos e frios
3: e
1: pra caralho.
3: Um tubo de maionese.
2: Com a bexiga cheia, com preguiça de ir até o mictório fazer xixi.
1: Caputo. E não cagava na firma.
2: Isso.
1: Agora eu cago na firma.
2: É, então. Aí tu tá muito...
1: Eu cagava na firma e tomava banho, porque eu não alcançava pra limpar o rabo. Isso me estressava muito, cara.
2: Mas sabe um negócio que a gente
3: brinca? Isso estressa o cara, né?
1: Meu, o quão gordo eu tava é que eu não conseguia limpar o direito, cara. Eu tinha que botar imagina. O pé em cima do vaso.
3: Outro troço que
2: deve ter aumentado.
1: Aumentou.
3: Outro troço que me estressa muito, cagar no calor, verão. Cara, tem que cagar.
1: Ah, que
3: troço
1: brabo.
3: Que troço brabo.
1: Mas não vou falar de cocô, eu quero falar de coisa que te estressa.
2: Mas acho que tem um gancho nisso.
1: Casamento estressa.
2: Porque às vezes a gente brinca que a pessoa tá cocô, ela tá um pouco estressado. E às vezes, realmente, se for fazer um número 2, se sente mais leve, se sente menos estressado, se sente mais feliz.
1: Vou te falar, tá? Eu no começo do Monjaro, eu fiquei meio empalado.
2: O Monjaro dá uma trancada.
1: Porque ele dá uma trancada e aí...
3: Depois o contrário.
1: O cocô, não, pelo contrário, quer ficar mais lento. Então o cocô, ele fazia um... E não saía, cara. Então, ele botava a boquinha, a cabeça...
3: Bocal.
1: Ele parecia uma topeira.
2: Mas não, mas pra sair...
3: Tatu bola.
1: Aí ele botava a cabecinha e voltava.
2: E nessa aí as cara, pregas...
1: Cara, não. Não, eu tive que ir no urologista.
2: Não,
1: eu tive que ir no... Não, urologista, eu tive que ir no proctologista.
3: Que fica uma sinfonia harmônica, o teu rabo e a merda querendo sair.
1: Eu tive uma fissura, cara.
3: Bah, fissura não,
1: porque
3: troço brabo.
1: Por dentro...
2: É hemorroida, né?
1: Sim. Eu tenho que operar. Por quê? Que rasgou, e aí o cara veio com dois dedos no meu rabo, com um cremezinho.
2: Ah, mas deu uma delícia.
1: Eu vou te falar um negócio, não me estressou, porque ele falou assim, ó, pode baixar a calça, baixa só um pouquinho. E eu, que legal. E aí ele apagou a luz assim um pouquinho, e aí eu deitei de ladinho assim, e ele veio e torou assim.
3: A parte da luz não pode ser verdade. Por que que ele desligou a luz, cara?
1: Não, não, pra poder ver melhor.
2: Não, é porque quando tu... A luz apagada, tu relaxa, teu corpo relaxa, fica mais fácil. Essa,
1: e
2: a elasticidade
1: anal. E a posição de dobrar a perninha, ela tira o teu estresse. Eu fiquei bem relaxadinho. E ele veio e fez o...
2: Imagina. E mas
1: aí,
2: é legal,
1: cara,
2: a gente falar isso, nós homens héteros, pra desconstruir muita coisa.
1: Quem disse que a gente é hétero?
2: Ah,
1: tá falando por ti.
2: É, onde eu sei, nós todos aqui somos héteros.
1: Não sei, eu não quero que tu fale por mim, eu não sei direito. Tá. Eu posso um dia querer me envolver com um rapaz.
2: É, sei.
1: Eu não sei, eu acho que...

0: Talvez
1: eu colocaria a mão no fogo pra
0: tu
1: dizer.
0: Colocaria a mão no
1: mas
0: fogo.
1: Mas o Gomes não.
0: Não.
1: O Gomes não.
0: Ah, eu não. Eu, o Gomes eu não colocaria.
1: O Gomes, tipo assim, bah, tem muito de. Bah, passou o tempo, daqui a pouco o Gomes saiu da rádio, eu saí. Passa um tempo, eu encontro o Gomes no Instagram. Eu, bah, o Gomes tá com cara.
2: Não vai tu, tu acha, não, eu, contra, eu acharia mais plausível o Léo.
0: Eu também acho. Eu tenho um amigo meu que, por um grande amigo meu, não vou dar nomes aqui, mas ele. Ele era jovem, cara, ele era o maior pegador de mulheres que eu conheci na minha vida, além de ter sido campeão sul-americano de uma arte marcial.
1: E aí depois?
0: E aí, um dia a galera encontrou o celular dele no Tinder, só rapazes.
1: Não.
0: E aí ele meio que com a galera, ele quer, ah, galera, eu sou bi. Aí depois ele assumiu que era gay e a minha eu fiquei tipo, ah, qual é o problema?
1: Cara, mas é tipo o Cristiano Ronaldo, ganhou tudo na Europa, escuta, vai pra Arábia.
0: Tem um amigo nosso, cara, que namora ainda uma guria daquela época ali. Aí quando ele soube, contou pra ela, ela falou assim, mas só vocês guris não sabiam. Todas as minas sabiam. A mulher tem uma sensibilidade no
1: muito
0: ensino
1: maior.
0: Médio.
1: Gaydar,
0: não
1: né?
0: Tem.
2: Muito gaydar. Maior.
0: É o gaydar,
2: muito
0: né? Gaydar, maior. Gaydar. Que não vende em lojas como
1: e aí, tá,
0: o Jim mentiu pro Duarte.
1: Tu reprimia a sexualidade e estressa, né?
0: E aí ele era muito violento e aí fez sentido pra mim, porque ele era um cara marcial. Extremamente violento e aí ele descontava o não Bote poder marcial. Se assumir. E eu conheci o esposo dele e tudo. É um grande amigo meu, não vou dar nomes aqui, mas um beijão pra ele. Não, não sei se ele me ouve, mas quando vê ele pode
1: é daqui
0: tá
1: do sul.
0: É meu amigo, amigo do interior. Fui no casamento dele.
2: Com um rapaz.
0: Com uma mulher.
2: Ah, uma mulher, tá. E hoje ele tá casado com um rapaz.
0: Isso aí.
1: Ah, que baita história.
2: Mas aí tu falando da Lua.
0: Mas é que tá,
2: voltando.
0: Mas eu só quero voltar.
2: Termina.
0: As pessoas, cara, elas vinham falar comigo preconceituosas e estressadas, cara. Porque as pessoas se estressam, tia. E aí, pra mim. Vai a...
1: Estressado porque o outro...
0: Assumiu que era gay.
2: Ah, não, mas é loucura. Isso aí é loucura.
0: É loucura,
1: cara. Ah, deixa o cara lá.
0: Suíte, é que nem a história do... Ah, o cara agora é gay. Aí eu virei pro cara e falei, meu, esse dia eu fui peidar e me caguei. E aí o cara falou, cara, o que você tem a ver? Não, tanto, tu uma coisa. Sumiu o cu, eu não consigo controlar, que dirá o do outro.
1: Bela reflexão.
2: Que baita reflexão.
0: Isso não é sobre antes. Isso não é sobre antes.

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1: O que que te estressa? O que que estressa você? O tema do programa de hoje. Programa hoje meio filosófico, falando sobre a vida e tal. O que que são artifícios de vocês pra não se estressar?
2: Cara, eu posso dar meu...
1: Falamos aqui sobre o número 2, né?
2: Eu posso dar meu testemunho aqui? Cara, eu sou...
1: Virou uma igreja.
2: Virou culto.
1: Não é o fala que
2: Senhor,
1: eu
2: quero dar meu testemunho.
3: Cara, eu acho que o álcool ajuda muito a desestressar.
1: Cara, a gente não pode incentivar o uso de álcool. Uma bique nova. Eu tenho que falar só uma coisa. Achei uma bique novinha.
2: Fudeu.
1: Vontade de roubar ela.
3: Eu não tô incentivando o alcoolismo.
1: Peraí, né? Eu tô só uma madrugada aqui, nós temos muito drogado que nos ouve, cara.
3: Não, tô incentivando o alcoolismo.
1: E tem gente agora tomando um traguinho nos ouvindo. Cheirando e nos ouvindo.
3: Não, tô falando assim, um traguinho socialmente.
1: Desculpa, para de usar droga.
2: Mano,
3: para de usar droga.
1: Dá uma mensagem boa de Deus pra...
3: Para de usar droga.
2: O texto da Bíblia que fala sobre não usar droga.
3: Tu é um merda. Tua família não gosta de ti. Tu vai perder todo mundo da tua família.
1: Já perdeu.
3: Tu vai perder dinheiro.
1: Tá, mas fala...
3: Claro que você é imbecil. Tu tá deixando um negócio contra a tua vida.
1: Trecho da Bíblia.
3: Tu vai morrer. É isso.
1: Qual trecho da Bíblia?
2: Qual versículo é isso?
3: Ah, algum.
2: É verdade, tá lá.
3: Eu sei da Bíblia, eu só não sei decorar onde
1: tá. Não, não, é muita coisa. Também tu não quer ser pastor, né?
3: Ah, por enquanto não.
1: Tu poderia pegar muito dinheiro.
2: Cara, eu...
3: Tá, o que te desestressa aí?
2: Que me desestressa ou que me estressa? Pô, cara...
3: Desestressa.
2: O álcool?
3: Não, mas é legal.
2: Não, mas é, claro, uma reunião social com os amigos desestressa pra caramba.
1: Uma droga, né?
2: Só que é uma coisa que nem tu falou, né? Tu não pode tornar aquilo...
3: Um relaxante muscular.
2: Porque é aí que tá a palavra.
1: Planeta, né, Roberto?
2: Isso pode te relaxar.
1: Planeta, a gente toma muito relaxante muscular quando chega no Aqualux.
2: Mas isso pode te relaxar, mas não pode do apartamento, que se tudo...
3: Não pode ser uma bengala. Vida,
2: é uma bengala.
1: Bengala vira tipo Michael Jackson.
2: Porque, cara, tu vai estar todo...
1: Tipo o Chandler do
2: se
1: Friends.
2: Se tu deixar, tu vai estar todo desestressado e usando essa bengala pra desestressar e aí acaba virando vício. Aí que tá.
3: Não dá.
1: Tipo, remédio é vício, cara.
2: Outra coisa, claro. Outra coisa que eu acho que, assim, a pessoa... Tu não pode querer te preocupar com muita coisa. Tu tem que te preocupar com o que dá pra te preocupar. Às vezes eu vejo
3: no teu alcance.
2: Eu vejo pessoas se preocupando com coisas que vai acontecer. Cara, hoje quando acontecer, tu resolve.
1: Hoje eu não sei que tá vivendo uma coisa muito engraçada. Que é o estresse
3: temático.
1: Dos, não, também, mas eu ia dizer dos colorados para com a contratação do técnico Eduardo Batista.
3: Calma!
1: Que assim, ó, tu acabou de falar, cara, quem é que pode resolver isso? Tu pode resolver isso?
2: Não. É isso.
1: A torcida como um todo, ela vai se reunir e fazer um otim pra derrubar. É. Eu só vi uma vez isso acontecer e foi no São Paulo de Rio Grande.
3: Não, aconteceu no Corinthians.
2: Com o Cuca, é. Verdade.
1: É verdade, mas aí era por outro motivo.
2: Sim.
3: Não era só porque o cara era ruim.
1: Isso. É. Mas... E o Grande descobriram que o São Paulo ia contratar um técnico e o cara tava saindo de Porto. O cara no grill ali, no cristal, ligaram pra ele, ó, não vem. Que a torcida se mobilizou pra pegar o presidente. E aí cancelaram a contratação.
3: Mas tem coisas que não estão ao teu alcance.
1: Mas você, por exemplo, pra que tu estressar com o Eduardo?
2: Exato, cara, não aconteceu. O cara nem treinou. O primeiro treino agora. O
1: básico, Alexandre Vetter, Rafael Gomes e Leandro Bortolassi, extremamente nervoso e chateado.
2: Ah, eu não gostei, mas assim, eu tô contigo. Esse é um bom exemplo.
1: Vocês vão fazer uma greve, não ir no estádio contra o Corinthians... Vocês vão mobilizar na frente do Beira-Rio pra fazer um bolo, fazer uma greve?
2: Não, o cara vê, agora abraça o cara, não tem o que fazer. É isso aí que eu penso. Mas eu acho que, mas exame disso de exemplo, cara, isso tem coisas que não estão no teu alcance, meu velho. Te preocupa com agora. O que vai, o que pode acontecer, tu não pode querer criar na tua cabeça cenários que tu vai deixar maluco. E aí tu vai te estressar. E aí às vezes criar um estresse que não é
3: necessário. Tá, mas o que mais te estressa?
1: É, tu não respondeu.
2: O que mais me estressa? É. Cara,
1: E o que tu faz pra não ficar estressado?
2: Do dia a dia, sim, cara.
1: Tu mora com a tua esposa?

0: Esposa?
1: Moro com a minha esposa.
0: Ah, isso aí estressa pra cara. Temos que ter os caras que
1: morrem. De verdade, não me estresse.
2: Cara, eu sou de boa na convivência, assim, cara. Eu sou de boa.
0: Não tem um dia que a tua mãe te incomoda?
1: Não, tem, mas acho que isso aí, com qualquer pessoa. O que mais me estressa é quando eu preciso ter o meu humor não condizente com o que eu tô sentindo. Vou dar um exemplo. Eu tô um pouco mais pra baixo, quieto. Aí eu preciso estar feliz ou animado.
0: Senão te porque tá
1: daqui a pouco a minha esposa, alguém no trabalho.
0: Rafael Gomes.
1: Isso me irrita demais. É. Ou às vezes, quando eu tô feliz e animado, e eu tenho que ficar pra baixo porque a outra pessoa tá cocô. Entendeu?
0: Ah, mas é isso aí, mas esse é o mais fácil.
1: Isso me estressa demais. Nossa. Esse
0: é o mais fácil. Eu
1: tô e também quem não dá pisca no trânsito.
0: Tô tomando café no Macuí de chimarrão.
2: É o meu. É, eu tô usando de copo térmico.
0: Mas aí
1: tu tá viajando.
2: Um copo, cara. Pode ser um copo térmico, então, depende da perspectiva.
1: É do Neto Fagundes.
2: Não, isso aqui é o adesivo que eu ganhei, ele me deu o adesivo, eu colei aqui. Ah, de tá. Bola, né?
1: Ficou bagaceiro.
0: Ficou
1: bagaceiro. Mas aí, o que que tu ia falar, Léo? Ficou sem palavras com a...
0: Aqui, pegou um pouco.
2: Dois gordos e uma coitinha.
0: Não, é que assim não dá? Cagou?
1: Uma coisa que não dá pra fazer pra desestressar é dar soco na parede.
0: Por quê?
1: Machuca a mão.
0: Então sempre deu um soco nos amiguinhos? Num idoso.
1: É. E ele esquece, com um idoso com Alzheimer, que ele esquece.
2: Agora
1: não, não faça isso.
0: Tem que ser um idoso com Alzheimer, que ele não leva pro coração.
2: O terceiro
0: ele bloco. Não se apelha.
2: O terceiro bloco a gente pode trazer espaço do esporte que me estressa.
0: Esse já é o terceiro bloco.
2: Então vamos ver.
0: Isso aí me estressa, meu risco.
1: Isso. Mas é. TDAH me estressa dos outros. Eu também tenho.
2: Eu tenho.
1: Mas o dos outros me estressa. Pessoas estressam, né?
2: Pessoas
1: estressam.
0: Já viu um ermitão?
2: Matheus,
0: ele sabe que é um ermitão, né? Ermitão é o cara que vive sozinho,
1: isolado.
0: A esmo, a ermo, né?
1: Sabe que um cara desse é triste?
0: Sabe que ele... Não, ele é muito masturbador.
1: Ah, isso não sei.
0: Não, tá sozinho, porque ele só pode se masturbar.
1: Ah, mas não perde a graça.
2: Seja sincero, Natan. Tu ainda toca uma masturbação?
1: Não faço isso. Não faço.
2: Nunca
1: faço? Nunca faço.
0: E tu?
1: Mas eu fico pensando só numa coisa. Porque na masturbação, tu precisa da imaginação. E aí tu já tá muito tempo sozinho, tu vai perdendo a imaginação.
0: Não perde.
2: Não perde, cara.
0: Porque tu tem TV, tem rádio, tem internet.
1: Ah, tá.
0: Só não tem...
2: A masturbação é um antidepressivo de desestresse também, né? Mas também vicia.
1: O sexo.
2: Mas também vicia. Não, mas a masturbação...
0: Não,
2: vicia.
0: Não, acho
2: a pornografia...
0: Porque é mais fácil o homem
2: fazer
0: uma masturbação do que um sexo.
2: E a pornografia vicia. O problema da masturbação é a pornografia. É um grande problema.
0: Tá, então, mas é que se tu te separar, tu não droga. Tá, tem um monte de moleque ali te pegar, se tu te separar.
1: Com certeza.
2: Não, mas não é que não é assim, ó. Tu acha que vai. Ah,
1: com certeza.
2: Hoje eu quero te comer. Tá, não, não é assim.
0: Não, é assim.
2: Às vezes é.
0: Dinheiro, é.
2: É, mas não é assim também. Não é
0: tu
2: assim.
0: Não pode escolher muito.
2: É.
1: Eu tô trigatinho. Vocês viram o botox que eu fiz?
2: Ficou muito botox a foto.
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0: Nathan Nunes, a gente tá aqui agora recebendo um técnico que estressa muito ali. Pisca doido, técnico que...
6: Ah, é ele, como é que tá?
0: Pô, o Inter não te contratou? Não,
6: vá, mesmo, melhor, vem treinando, vem magrinho, vem treinando, vem magrinho, vem magrinho, vem magrinho, vem magrinho, vem pegar o Neymar ali, botar a mesma coisa que eu fazia, ali, vai na frente, ali com o Carbonê.
0: Não joga mais.
6: Eu vem magrinho, peguei lá no Inter, lá no início, lá, vai, eu, mano, falou, Paulo, vai jogar no Inter.
0: Bom, o técnico Pisca é muito louco, né? Tu é muito estressado, né, Pisca?
6: Não, tô tranquilo agora, tô tranquilo, jovem, tô mais tranquilo, mas foi problema com a Bia aqui, mano, doido ali, eu, Zé, a Bia ali, aqui na Gaúcha, muito bom o programa ali, tu viu, né, teu programa ali?
1: O Alessandro Barcelo chegou a te ligar?
6: Não tive contato com o Alessandro, meu. Ah, não, ele não pode, ah, não sei, nunca me procurou, né?
1: Te estressa pessoas que não te olham nos olhos? Agora eu vou falar fora.

0: Não, personagem.
1: Pisca?
0: Não. Pisca tá no programa. Que personagem, cara?
1: Personagem.
0: Técnico Pisca tá aqui ao vivo.
2: Dale, o Mal, muito bom aqui. Mal, fazer programa contigo aqui. Mal, segura o programa que a gente faz aqui na Gaúcha. Mal, muito bom.
1: O Lisca não era imprevisto.
0: Não, não é, não é. Mas ele devia ser, né,
1: devia
0: cara?
1: Devia ser, né? Devia ser.
0: Me irrita o cara que sai do personagem.
1: Lisca.
3: Ô, Léo, coisas que te irritam. É bastante coisa, porque tu, cara, disparado teu cara. Não, eu digo que o cara, tu não é um cara irritável. Mas tu é um cara.
0: Não,
3: Léo,
0: assim,
3: não, tu é um cara reclamão. Não, é, tu é um cara reclamão. Tu é um cara reclamão.
1: Não,
0: não, não. Ele não, olha pra falar pra ele.
1: O Léo.
0: Ele não me conheceu reclamando.
1: Time errado, pai, eu acharia ele insuportável, cara.
3: Mas é, não, cara, gosta, é que a gente conhece o cara.
1: Tu vê que tu gosta da pessoa. Que tu gosta que
0: não tá
1: mesmo.
0: Errado,
3: não, mas é que tá, nascendo... o Léo, mas é que as coisas.
0: Como é que todo mundo aqui eu tem um puta dever?
1: Se eu chego agora na rádio. Se eu chego agora na rádio como social media e tu já comunicador consolidado, pá, eu acho que eu não ia gostar do
0: Mas cara. Eu sou o mesmo cara de antes, não, é, não mudei
3: não,
0: nada.
3: Mas é, o Léo, o
0: seguinte... Eu só reclamo, eu faço. Eu reclamava pra ti sim, também, tu me pedia as coisas sim. Pra gravar, eu reclamava.
1: Ó, tá reclamando agora?
0: Te fuder.
3: O Léo, exato.
0: Te fuder.
3: É que ele tem
0: eu
3: isso.
0: Eu gravo os bagulho, eu reclamo, eu faço.
3: Exato, mas o Léo
0: tipo
3: tem
0: político,
3: isso.
0: Tipo político, rouba mais fácil, eu reclamo.
3: O Léo,
0: eu
3: o Léo
0: preciso é reclamar. Eu não vou de bom grado. Eu tenho que reclamar, cara, porra.
3: O Léo tá pra fora. O Léo às vezes te elogia reclamando.
1: É verdade.
3: Não, tu pá, tu tá muito. Mas bom que tu fez. Mas porra, tem que fazer assim, mas tá muito bom.
1: E o Adams te elogia te botando pra baixo.
0: É porque assim, ó, é porque acontece o seguinte: tu não pode dizer que o cara tá tri bem, porque o cara mascara.
3: Não,
0: cara,
3: sim,
0: cara,
3: com certeza.
1: Exato. Mas... fala, que nem a gente falava pro Igor que o Chato Neto era legal, mascarou.
0: O Bascal ficou uma merda, ficou chatíssimo.
1: É.
0: Tipo o Antelope quando o Brasil saiu da Copa. Eu tava cansado. A primeira que ele entrou no Antelope, o Feta já deu no meio do Antelope.
3: Segurar o Antelope.
0: Isso aí, cara. A pessoa do Feta já tem gente que faz. A gente sempre tem que buscar imitações que ninguém faz. Eu parei já. Eu parei de buscar. Eu me estressava muito querendo fazer imitações. Eu parei.
1: Imitar pessoas é difícil.
0: É difícil. O que eu faço? Eu crio personagens autorais. Que eu gosto mais.
3: Cara,
0: que eles têm uma máxima, alguns, eles têm uma coisa meio parecida, que é ser meio tramposo.
1: Eu vou te dizer.
0: Tomar uma guampa.
1: A minha imitação.
0: E drogas.
1: A minha imitação do Renato, todo mundo fala que é horrível.
0: Eu não acho, eu gosto.
1: O fato é. Mas se eu fosse um personagem apenas, as pessoas iam achar boa.
0: E eu vou te falar, tá? A tua imitação.
1: Se eu fosse um personagem, um treinador que faz essa voz, ia ser legal.
0: É tipo o meu da Atena, que não é tão bom. Porque eu não me esforço pra imitar o da Atena.
3: Não, mas é que o teu da Atena tem os nuances do personagem que tu pega bem.
0: Que já tem um que tem muitos, mas já cansou também.
1: O segredo pra imitar é sempre achar um imitador bom lá de São Paulo e copiar.
3: E copiar o cara.
1: Isso aí.
0: O do Rio de Janeiro.
1: É que nem stand-up. Stand-up.
0: Tanto que o Renato que tu copiou é do Rio de Janeiro, que é do Magno Navarro.
1: É que nem stand-up. E isso o Léo e o Rafael Gomes me ensinaram.
0: O quê?
1: Quer ter texto de stand-up? Vai no show dos caras, pega as melhores piadas e reproduz no teu show.
0: Isso aí.
1: É isso.
0: Eu já ensinei.
1: É isso aí, cara.
0: Rouba a piada,
1: faz a piada, azar.
0: Porque aí o quê? Aí depois, quando tu ficar bom...
1: Tu divulga o trabalho do cara.
0: Exato.
1: É tipo os caras te elogiam, fala,
0: é tipo um violão em voz. Que você aqui é do Meirelles. E isso. O Lula, hein, pai?
1: Isso, entendeu? Faz o L.
0: E o Bolsonaro?
1: Faz a
0: Arminha. Faz os dois. Exato.
1: Entendeu? Então, é isso.
0: Aí fala o Rabinho.
1: Nada se cria.
0: Minha mulher, de lobby, sou casado.
3: Casado, meu.
0: Isso.
1: É o Lins. Odeio minorias.
0: Qualquer minoria, isso. Deu ou não. Entendeu? Isso. Sempre tem que ir pro pato. Mas assim, é ruim. É ruim.
1: É ruim, não é legal.
3: Mas olha,
0: me estressa a gente que vem contar piada.
1: Ah, o engraçadão estressa, né?
3: Porque é o cara, quer a tua aprovação, né? Ele quer a tua aprovação.
0: Mas não vai levar.
1: Não é. O que acontece?
0: Porque eu gosto de pessoas. O que eu acho engraçado não é pop.
3: É a autenticidade do troço.
0: Porque eu não sou. O que eu gosto engraçado não é pop.
1: Pra ti, quem é o Gordo Léo? Ah, o Gordo Léo, ele é o cara da Atlântica, mas o Léo também é o cara que eu vivo no dia a dia.
3: Sim.
1: Pro ouvinte, o Léo é só o cara do pretinho básico.
0: É
1: aquele ali.
3: E cara, e talvez o Léo seja.
1: O Léo vai estar sempre nesse time de fazer piada.
0: Mas quem é a pessoa que mais sofre nisso, cara? Minha esposa.
3: Sim, e não, e que talvez o Léo seja. Não tô falando que ele é uma pessoa ao vivo, outra coisa. Mas ele é muito mais do que ele tá ali com os personagens do PB. Bem mais do que isso, tu é.
1: Não, é bem mais.
3: Pá, o cara tanto de pá, ninguém sabe que o Léo tanto de futebol.
1: Ali é uma fração do Gordo Léo.
0: Ah,
3: sim. O cara é o Léo é um tanto de músico, o Léo é um tanto de filme, o Léo é um tanto de futebol do interior.
1: Quer saber um pouco mais do que é o Léo de verdade?
3: O Léo joga videogame.
1: Assista e escolhe o filme. Ali é o Léo.
3: É, talvez seja ele mais próximo.
0: Tu pode ouvir o Cito Dias do Irineu Nicoletti.
1: Isso. Ali é o Léo.
0: Cara, tô com vários convites pra podcast, mas não tô
1: vendo. Eu vi que um tu me indicou, né?
0: Não é podcast.
1: Mas era uma participação num programa.
0: Debate.
3: Eu acho que tu tem que começar aí e levar tuas bags de bom finner.
0: Mesmo.
3: E vai de bag, boina, né? Chega no bag.
0: E boina, que eu uso boina, eu uso boina em locais avulsos.
3: E óculos escuros e boto do lado da mesa, assim.
0: Eu vou de boina agora, né? Eu sou o cara da boina, né, Natan? Natan gosta de me ver
1: não,
0: de boina.
1: Não, tem que vir de boina agora, eu tô vendo.
3: Pessoal, e fica aí a dica.
1: Que tá fazendo.

0: ali na sala.
1: O que, que ele tá fazendo? Bate no vidro aí. Não, dá um pau lá, se
2: o Léo, confica aí, o Léo adora receber convite pra podcast, pessoal. Isso destressa muito ele.
0: Isso aí. E shows também.
1: Recebi um muito aleatório de contar agora aqui, ele mandou pro podcast e tu vai achar.

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1: Atlântida, dois gordos e o estresse, né? A gente ficou falando, a gente não falou bosta
2: nenhuma. Não gosto de quem não entende piada. Isso me estressa.
1: Mas o programa não era... Pera aí, a gente mudou o tema do programa para...
2: É estresse.
1: Ah, é verdade.
2: É estresse.
1: Porque a gente apontou a coisa que desestressa o cara, a gente não conseguiu chegar a nada.
3: A gente falou de luta, masturbação.
1: Ah, luta? Tu não conseguiu abrir mais, eu quero que tu abra mais.
2: Eu quero em algum momento começar a lutar, tá? Talvez boxe pra me desestressar, eu acho.
1: Pô, mas
2: que
1: a gente ia fazer boxe, eu tenho vontade de fazer boxe.
2: Quero fazer.
1: Tem a academia aqui do lado, vamos um dia ali.
2: Academia me desestressa, cardio me desestressa.
3: Ontem eu quero
1: lutar.
3: Tava dando meu testemunho aqui. Ontem eu tava um pouco estressado, mas não nada com o trabalho.
1: Me desestressou. Aonde foi?
3: Como é que foi no jiu-jitsu? Foi bom, ontem foi treino, foi bom. Apesar de um amigo meu se quebrar o joelho e o pé, já ficou aviso aí.
1: Como quebrou o joelho e o pé?
3: Ah, não sei, ele quebrou, mas ele torceu o joelho do tatame, segurou o joelho do tatame.
2: Mas sabe um negócio ruim?
1: Tu raspa ele ou não? Tu já tá com o aparelhinho estourado?
3: Eu dei uma raspadinha aqui. Mas é
1: de boa. Raspadinha, se tu falar assim, vai raspar mais coisas.
2: Sabe um negócio que me desestressa, mas é ruim? Açúcar. Pau, açúcar desestressa.
3: Pau, um docinho, é verdade.
2: Então daí tu chega em casa, tudo que tu quer é uma barra de chocolate, tu quer um...
1: Gosto de lasanha também.
2: Gosto de lasanha, mas faz tempo que eu não como lasanha.
1: Bem, é que o
3: Natan... Tu tá com o espírito de gordo a full, ele é magro, o espírito de gordo.
2: O metabolismo é bom, cara.
1: O Natan ficou estressado comigo, que eu peguei no pé dele, porque a mulher dele fez uma lasanha, ela postou uma foto dele comendo lasanha.
2: Eu não tinha...
1: E o prato inteiro era lasanha.
2: Quando eu era pequeno, eu não tinha condições, né? Então hoje, quando eu tenho oportunidade, eu quero aproveitar.
3: Olha, um tijolo sem furo.
1: Não, mas a questão é que do jeito que tu tá indo, tu vai acabar rápido as suas oportunidades.
2: Todo mundo vai passar mal com esses produtos industrializados.
1: Não, mas pode fazer uma...
3: Mas era uma lasanha industrializada ou era caseirinha aquela?
2: É caseirinha.
1: Então, não é industrializada ou bobado.
2: Ah,
1: não é a congelada, Tom.
2: Sempre tem alguma coisinha.
1: Não, tu pode fazer tudo.
2: Mas assim,
1: imagina fazer a massa.
2: Me desestressa.
3: Pô, eu piro fazer um dois gordos e uma lasanha. Já deve ter esse episódio.
2: Não, com certeza não teve um programa de gordos.
1: Não, pera aí que não.
2: Com certeza.

0: certeza que teve.
1: Por que, que o Vini Moura tá aqui?
2: O Vini. Não, mas chama o Vini Moura ali, chama o Vini Moura.
0: Vem cá, Vini. Mas assim, o...
1: não, ele tá vindo, ele tá
0: a
1: vindo.
0: Comida me desestressa pra caramba.
1: Cara, por que tu tá aqui de boa? Vinícius Moura!
0: Vinícius Moura! Vini!
1: Grande destaque do Rádio Gaúcho.
0: Uma coisa que te estressa e uma coisa que te desestressa.
1: O que é com a causa da Babi hoje?
3: Ah, me deu.
1: Ah, beleza.
3: O que, que é, meu?
1: Cara, isso... não, não. Isso é estresse. Piada estressa. De mongolão é estresse.
3: É, tu me estressa um pouco. Comentou rápido.

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2: Bom, o programa volta com essa
3: mascarou. Aí ele mascarou.
2: Ele tava chamando de mascarar. Olha aqui, ó. Meu, quanto tempo tem de rádio?
4: Vai a merda, meu.
2: Quanto tempo tá aqui na Atlântida?
4: Meu, 10 anos.
2: E de, na vida jornalística?
4: 15.
2: E quantos anos tem, Igor?
5: Tem 28.
2: Olha aí, cara, tu já tá brincando de carrinho. Já tava 1 milhão, o Vini tava sofrendo assédio moral.
5: Esse é o Vini Moura, galera. Esse é o Vini Moura fora dos holofotes.
4: E fora dos holofotes também, o que eu faço? Como teu
2: descobrimos
5: não adianta, que é putinho do vai Vini. Perder.
2: Adianta. Não vai ganhar, porque ele vai falar que ele te comeu e a gente
5: coisa que os comunicadores nos estressam, às vezes. Com essas piadinhas.
2: O Natan é até comunicador. Também,
5: então, vou te botando.
2: Eu como o rabo de...
5: Cara, coisa que comunicou. Tá, vou lembrar do meu tempo com o seu chame. Ah, acho que é algumas estreladas, assim.
2: Quem é o mais estrela?
5: Mais estrela da rádio?
2: Aí tu fala no três do mundo? No três?
5: Não vou falar.
2: Não fala do Rafinha.
5: Não tem por que queimar.
2: O Rafinha.
4: Não é o Rafinha.
2: Porque vocês são funcionários dele.
5: Não é o Rafinha. Não é o Rafinha.
2: Não é o Rafinha. Deixa eu deixar aqui pra mim. Rodrigo Adas, tem o mais estrela. O Adas é o mais estrela.
5: Não falei, Rodrigo Adas. Tá inventando, botando palavras na nossa boca.
2: Ah, mas a gente já falou aqui sobre isso e a gente disse que ele não é o mais...
5: Mas assim, tudo bem
2: mas
5: também
2: ele pode
5: o cara
2: ser estrela.
5: Ser
2: não dá pra ser... Ah, não dá pra tipo, sei lá, não dá pro Marcelinho que fez apareceu no Dois Gordos uma Copa estrela.
5: Eu não posso ser estrela.
2: O Igor estrelou um pouco.
5: Eu não posso ficar triste que eu fui barrado do local da RBS no acampamento Farroupilha.
2: Não, mas foi barrado?
5: Eu fui barrado.
2: Estressou isso ou não?
5: Me estressou um pouco, porque daí eu tive que ir pra uma outra porta, mas não fazia sentido.
2: Olha pra mim, mas tu não tava lá o dia que barraram o Rafinha na telhaula?
5: Eu estava junto.
2: Barraram o Rafinha num bagulho que ele prazer o show, cara.
5: Ah, e o Rafinha?
2: Entrou eu, o Rafa, okay. O Natan e o Rafinha não...
5: Isso eu tenho certeza que estressou o Rafinha.
2: Ele ficou triste, o que foi?
5: Não, mas o Rafinha é muita coisa estressa também.
2: Rafinha é o mais estressado do rolê aqui.
5: O Rafinha, se tiver a cerveja que ele quer, já estressa.
2: Exatamente. Porque uma vez a gente comprou num churrasco da rádio cerveja.
3: E aí não era o que ele queria.
2: A gente comprou porque ele não era. Tá, o que tava dando não era o que ele queria. Nesse nível.
3: Então o Rafinha é o cara estressado, né? Aquele tiozão estressado, né? Ele já chega xingando, né? Porra! Xinga todo mundo. Foda-se, quem comprou, quem não comprou.
5: Mas eu preciso ver mais formas de colocar o estresse pra fora.
2: Eu acho que o box é legal. Já te falei, eu quero fazer contigo. A gente tem que ali se informar ali no tiozinho, que é um box roots.
3: Isso. Porque tu falou também, o Léo falou que na academia não desestressa. Eu acho que a academia tava me desestressando e começou a...
2: Correr me desestressa.
3: Correr desestressa bastante, né? É porque o aeróbico desestressa mais, né? Libera mais a
2: serotonina. Endorfina. Né?
5: Uma vez eu pensei em comprar uma cama elástica pra desestressar. Eu acho que ficar pulando me desestressa.
3: Então pula aqui.
2: Bom, com essa grosseria, a gente vai embora. É, inclusive tá aqui, ó. Tá aqui
5: que te estressa? O que o Rafael Gomes faz
3: com você? Bah, que baita pergunta. Aqui, ó, pergunta.
2: O que ele faz que me estressa? É, respira.
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0: só, o que tu vai ouvir agora é o resumo de tudo que nós fizemos de pior e melhor a semana aqui no Pretinho Básico. Quem levou a facada?
1: Tinha um cara com o nome de Zé, nego.
2: Zé.
1: Manda um crivo. E deixou o crivo cair. E o crivo acertou um ratinho, né?
2: É.
1: E qual o nome do rato?
3: Bah, eu não tava esperando.
4: Pera.
3: O Zé pequeno.
1: Não, nego. E aí, quando ele tava fumando o crivo caiu em cima do ratinho. Ai, ai, ai, ai. Saiu correndo, nego. Mas queimou o ratinho. Um
2: Zé,
1: cara chamado
2: cara
1: Zé.
2: Não. Tu não vai meter.
3: Como é que é o nome do rato?
1: Me queimou, Zé.
2: Me queimou, Zé.
1: Ai.
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0: Olha só, o que tu vai ouvir agora é o resumo de tudo que nós fizemos de pior e melhor a semana aqui no Pretinho Básico. Que levou a facada?
1: Aula de português. Professora pede para os alunos fazerem um poema romântico como lição de casa. No dia seguinte, ela toma da classe.
2: Turma, alguém gostaria de ler o seu poema?
3: Bem, eu adoraria, professora.
2: Mas você, menino, tem certeza?
3: Tenho, professora.
1: Professora desconfiada, mas...
2: Então leia.
3: Bem, eu cavo, tu cavas, ele cava, nós cavamos, vós cavais, eles...
2: Mas o que, que é isso, menino? Isto não é um poema romântico.
3: Pode não ser romântico, mas é profundo.
4: Piada da criança.
0: Se tu quiser... Se tu quiser, se tu quiser mais momento como esse, vai lá na TLTV, no YouTube, que tu vai achar muito legal. Tá legal? Muito obrigado.

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0: 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Que levou a facada?
1: Tinha um cara com o nome de Zé, nego.
2: Zé.
1: Manda um crivo. E deixou o crivo cair. E o crivo acertou um ratinho, né?
2: É.
1: E qual é o nome do rato?
3: Bah, eu não tava esperando. Pera.
4: O Zé pequeno.
1: Não, nego. E aí, quando ele tava fumando o crivo caiu em cima do ratinho. O ratinho, ai. Saiu correndo, nego. Mas queimou o ratinho. Um Zé. Cara chamado
2: cara
1: Zé.
2: Zé.
5: Não. Tu não vai meter.
3: Como é que é o nome do rato?
1: Me queimou, Zé.
2: Me queimou, Zé.
1: Ai.
0: Se tu quiser... Se tu quiser mais momento como esse, vai lá na TLTV, no YouTube, que tu vai achar muito legal. Tá legal? Muito obrigado. 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
1: A história do cara que foi no psiquiatra. O cara tava... acordou de mais um sonho pesadíssimo. Ai, meu Deus. Tem que vir no psiquiatra, não dá mais. Chega dessa loucura. Ele chega no psiquiatra. Bah, doutor, cara, eu não sei o que tá acontecendo comigo, mas eu tô tendo muitos sonhos estranhos. E o doutor falou, não é mesmo?
2: Sim, eu tenho sonhado todas as noites, há 2 meses,
1: com formigas jogando bola.
2: Estranho. E o formigas jogando bola, ele, sim, todos os dias, formigas jogando bola.
1: E aí o doutor assim, ó, não, isso aí é demais, é muita loucura. Seguinte, eu vou te dar um remédio aqui, eu vou dar um remédio pra ti, e esse remédio vai fazer assim, ó, essa noite já, tu não vai sonhar com formiga jogando bola. E aí ele fica indignado, quê? Tá louco? Hoje é a final?
0: Se tu quiser... Se tu quiser mais momentos como esse, vai lá na TLTV, no YouTube, que tu vai achar muito legal. 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

Atlântida, rádio das nossas vidas, muito bom dia, seus lindos! Tá chegando por aqui o Morning Show mais gostosinho do FM. Sim, o teu despertador tá na área. Agora 7 horas e 30 minutos, real oficial, começando então o nosso

0: despertador que temos aí o horário político que começa às 7 horas, é até às 7 horas e 25. Vem aí o nosso intervalo e chega o nosso despertador durante este período desse jeito. 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Muito obrigada pela tua parceria e audiência nesta sexta-feira, meu amor. Sexta-feira, sua linda. O tapete vermelho do nosso final de semana já tá desenrolado. Já tiramos ali o pó de cima, já tirou o cheiro de mofo. Agora é só aproveitar, meu amor. E essa maluca que vos fala é essa daqui, ó. Muito que bem, eu sou a Carol Sanches, arroba carol.sanches no Instagram, mas tem outro arroba pra tu colocar no jogo aí. É que eu não tô sozinha não, ele está entre nós.
1: Derrama, bebê.
0: Essa trilha combina com a sexta-feira, hein?
1: Tem que ter.
0: Muito bom dia, Rodrigo Adams!
1: Muito bom dia, Carolzinha, galera sintonizada na Atlântida, agradecendo o carinho da sintonia em todo o Rio Grande do Sul, tu que faz do Despertador, o Morning Show número 1 deste estado. Que seja uma ótima sexta-feira, dia 25 de setembro de 2026, derrama, bebê!

0: Exatamente. Como é que temos?
1: Tamo bem, e tu?
0: De boa na lagoa.
1: Suave na nave.
0: Leve na neve.
1: Tranquilo no mamilo.
0: Boa.
1: Polêmico. Vamos então chamar a nossa família.
0: Vamos.
1: Conectando então todos os cantinhos do nosso Rio Grande do Sul pela Rede Atlântida, nosso Rádio Raiz, assim como ali no atlântida.com.br e aplicativo da Atlântida. 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Estava conectando, né? Enquanto eu falava, uma loucura.
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1: Muito bem, senhoras e senhores. Bom dia também pro nosso seu Tony, que como já chegou, já foi. O seu Tony dava uma parecida lá no Japão ou não?
0: Dava.
1: Não é possível.
0: Sim, porque... Sabe que o que eu mais ouvia nas ruas do Japão não era música... Depende do bairro, né? Por exemplo... Asakusa é um bairro, né, ali, que Akihabara e tal. Aí tu ouve umas coisinhas mais tradicionais.
1: Tradicionais da cultura.
0: Eles têm um ritmo lá que eles chamam, que é o city pop, né, que é um sonzinho, como é que eu... Nesse pique aí, mas com cantores cantando em japonês.
1: Tá.
0: Então é bem legal, assim, sabe?
1: Cantores locais e tal.
0: R&B, funk music e tal. Okay. Então é bem legal, assim, muito tri mesmo, né?
1: Tá, mas...
0: Mas é impressionante como o Michael Jackson tá vivo. E como tu ouve Bruno Mars por lá.
1: Que legal, tá?
0: É. Até um dia eu tava ouvindo uma rádio fazendo um top 3, assim, né? A gente tava comendo num lugarzinho assim na rua e aí tinha uma rádio tocando. E aí foi muito engraçado, porque algumas palavras eles falam bem com o sotaque deles. Uh-huh. E outras eles vêm com inglês, britânico ou americano.
1: Tá.
0: E

0: Eu entendi, pelo que eu entendi, era tipo assim, um top 10 numa rádio, tá? Uhum. E aí lá pelas tantas, era tipo assim, número tal, que daí eu não entendi na hora. E aí era assim, ó, Bruno Mars. Oh. Aí eu pensei, pá, vai vir o nome agora. Daí era, como é que é o nome dessa nova do Bruno Mars? Enfim, se fosse assim, ó, só no caso, se fosse uma locução, foi mais ou menos assim, ó, Bruno Mars. Aí tu espera o nome, daí vem, Luck at All Heaven.
1: Maravilhoso!
0: É muito bom, cara!
1: Ouvir rádio em outros lugares é legal,
0: muito,
1: né?
0: Legal,
1: aliás, a gente até esqueceu do seu Tony, que foi o início do nosso papo, mas verdade. Ao mesmo tempo, a nossa pauta do dia tá pegando como gancho o Dia Nacional do Rádio.
0: Porra, olha aí, sem querer eu
1: tá vendo?
0: Uma história de rádio aí,
1: tu puxou essa história verdade. De rádio, tudo conectado. Então, Adanzinho, qual é a nossa pauta do dia pra galera chegar valendo no @RodrigoAdams e no @Carol.Sanches?
0: Vamos fazer o seguinte, ó, hoje é um dia especial também pra Rede Atlântida, temos a nossa segunda edição do Acústico. Bandas gaúchas, né? E vamos combinar, né? Muitos dos que estão ouvindo o Despertador agora cresceram, ou viveram a adolescência, ou o início da vida adulta, ouvindo Atlântida e o seu comunicador favorito, anunciando essas bandas que fizeram história aqui no Sul e vão estar nessa edição de hoje.
1: Verdade.
0: Mas a gente quer ampliar um pouco, a gente tá pegando o leque do show hoje, a gente quer que a audiência do Despertador fale como locutor no ar hoje, anunciando uma música que gosta muito.
1: Ou seja, a nossa audiência vai ser como se fossem nossos colegas aqui. Vão anunciar as músicas da programação.
0: Boa. Por exemplo, anuncia uma aí, Carol. Como é que tu gosta muito? Do teu gosto, assim.
1: Posso, então, já começar o programa?
0: Não é ideia.
1: Ainda
0: seria
1: não?
0: Seria só pra...
1: Droga. É. Tá, então... Tá na Atlântida, Rádio das Nossas Vidas, a melhor vibe do FM. Bora curtir então ela, a Anitta, com Ponto de Equilíbrio. Música em parceria que trouxe Deus Existe pra gente. Música que também faz parte do álbum Equilibrium, da Anitta, indicado ao melhor álbum no Grammy Latino.
0: Tá, legal. Tu anunciou e veio com uma informação. Tu
1: isso,
0: incorporou.
1: Isso.
0: Tu não foi o locutor, aquele que eu gosto de dizer, o alinhador de grid.
1: Mas sabe que eu sou a nova geração, né?
0: Não, mas não tem nova nem velha.
1: Não. É porque, neste caso, tem a galera que escuta rádio desde pequeno.
0: Claro.
1: E daí aquele locutor raiz, né? Nesse caso. Eu sou meio Nutella, entendeu?
0: É, não. Tem aquele locutor mais o clássico, né? Que eu,
1: isso.
0: Você está ouvindo a Rádio Atlântida. A partir
1: isso.
0: de agora, nós estamos com o Despertador.
1: Isso que eu gosto.
0: Show número 1 do Rio Grande do Sul. Não, eu sou mais dessa escola que, na real, o Fetter ampliou à frente.
1: Perfeito.
0: Né? Que é o cara que saiu daquela voz tradicional do rádio.
1: Mas
0: né?
1: Tem ainda aquele vozeirão, né?
0: Porque preenche o espaço.
1: Exato.
0: Né? Mas assim, não é aquela voz clássica do locutor de rádio, né?
1: Mas
0: aquela
1: é legal,
0: coisa
1: né?
0: imponente.
1: Mas se quiser fazer um imponente desse, tu pode mandar
0: vai
1: aí pra gente que a gente
0: vai
1: querer.
0: Como quiser, aqui o tempo é teu, tu vai anunciar como quiser. E pra fazer isso, tu vai mandar um áudio de até 30 segundos pra @RodrigoAdams, pra @Carol.Sanches. E, obviamente, a gente vai fazer uma análisezinha ali,
1: claro,
0: né? É do jogo,
1: claro.
0: Não tem problema nenhum. Mas a gente vai transformar o teu sonho em realidade. Quem nunca imaginou anunciar uma música na Atlântida?
1: Dan, dan, dan,
0: dan. E aí?
1: Adanzinho, sexta-feira.
0: O que tu vai derramar
1: pra gente
0: tudo?
1: Dar aquele start valendo no clima já pro final de semana, eu quero começar assim, ó.
0: Ah, tu veio demais. Isso me lembra o Fly, aquele que era o dançarino da Globo e ensinava pra chegar na gatinha.
1: Vai chegando.
0: É, vai chegando.
1: Não toca nela.
0: 2 e 2, sem tocar. Vai chegando.
1: Sem tocar.
0: Cercando. Viu que ela deu uma moral? Ah, chegando junto. Você é muito bom, cara.
1: Muito bom dia. O Despertador tá na área. Tamo junto.

0: Atlântida, Rádio das Nossas Vidas. Agora faltam 7 minutinhos para as 8 horas. O teu morning show mais gostosinho da FM tá ao vivo e tá na área. Chegamos na sexta-feira e, claro, tu aí com a gente na audiência, nesse clima da melhor vibe do FM e do nosso Despertaverso, sempre junto do Sicredi. 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Muito bom dia, Danzinho. A nossa pauta do dia é qual?
1: Muito bom dia, Carolzinha. Bom dia para nossa audiência sintonizada na Atlântida. Hoje é o dia do rádio, é isso?
0: Dia nacional do rádio.
1: Um dos 37 dias do rádio, o mês do
0: Muitos
1: rádio.
0: Dias para comemorar o nosso rádio.
1: A década do rádio, o século do rádio. Rádio que é o nosso grande amigo, o nosso grande companheiro, o nosso grande parceiro. Rádio Mutante, o rádio que já tentaram acabar 1.300 vezes e não conseguiram, porque rádio é...
0: Ô, Rádio Mutante é bonito, hein?
1: É óbvio, gostei, que conforme a tecnologia, nome. O rádio vai ficando ainda mais próximo das pessoas. Tem gente que agora, por exemplo, pode estar nos ouvindo lá na Austrália. Né? Tá tendo o jogo da seleção brasileira.
0: Verdade.
1: Tá lá e tá ouvindo o despertador. Tem gente que pode... Aliás, temos muitos ouvintes da Austrália. Estávamos falando no Pretinho Básico ontem isso. Temos muitos ouvintes espalhados pelo mundo.
0: Mundo
1: porque
0: todo.
1: O rádio deixou de ser só o sinal do rádio. Ele é... uma plataforma, ele é um meio...
0: agregador
1: ele é...
0: da galera.
1: É isso, exatamente.
0: Todo
1: o rádio
0: mundo
1: é
0: interage.
1: Amigo, isso que é mais importante.
0: Rádio é maravilhoso.
1: E hoje abrimos a oportunidade para você entrar neste universo do rádio e anunciar uma música aqui na Atlântida.
0: Perfeito. Então a galera chega ali no @carol.sanches e no @rodrigoadams, assim como o Gabriel mandou aqui.
2: Gabriel. Carozeira e Rodrigueira, aqui é o Gabriel Cunha de Canguçu.
1: Vamos ver.
2: Ou melhor, aqui é o comunicador Gabriel Cunha de Canguçu. E para vocês vamos tocar Dias de Lutas, Dias de Glória do Charlie Brown Jr. E um bom final de semana a todos os ouvintes da Rede Atlântida. Aí tu veio, né? Sextou.
1: Aí tu veio, né?

0: Lulu Santos.
1: Lulu Santos.
0: Que é, né? Ele é o cara que manja muito, mas ele é meio murrinha lá na avaliação do The Voice, né?
1: Isso.
0: Cara, tu começou quadradão pra caramba e terminou numa resenha tri. A gente quer soltinho.
1: A resenha tri poderia estar no meio do rolê,
0: isso,
1: né?
0: Isso, dá o teu molinho. Porque qual é o grande lance? Rádio, o comunicador é técnica.
1: É.
0: Aí tu vai botando o teu molinho, a tua personalidade vai chegando onde tu quer. Vamos ver aqui, ó. Aqui tá sempre falando bem. Vamos ver se vai se garantir como radialista.
2: Salve, salve, gurizadinha da Rede Atlântida.
0: Peidou, né,
2: 20 graus em Porto Alegre, céu ensolarado. E nada melhor que tocar um Armandinho, né? Porque o Armandinho é o terror, né, meu? Toca o Armandinho aí,
0: Começou Rádio Gaúcha, daí...
1: Cara, é bizarro, porque todo dia...
0: Rádio Farofa.
1: Todo dia ele chega de um jeito nos áudios que funcionaria muito como comunicador, assim, de rádio de entretenimento.
0: Porra, Farofa!
1: E daí me veio um Macedo... Bom dia, Macedo.
0: Rádio Farofa.
1: Deixa eu ir com o Rafael agora.
3: 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Ah, eu acho que eu falei certo, mas tá. Que? Bom dia, tô liberado, Carol. Ei, Caroleta, valeu. Rodrigo, me libera aí. É o Rafael de Eldorado.
1: Quer mandar tua avaliação, Lulu Santos?
0: Não.
1: Valeu, Rafa.
4: E agora na Atlântida, a rádio das nossas vidas. Vamos voltar a 1987.
0: Não.
4: O Guns N' Roses chegava com um dos maiores clássicos da história do rock, Sweet Child O' Mine, com aquele riff inesquecível de Slash e a voz marcante de Axl Rose. A música conquistou o mundo e virou o hino de uma geração. Aumenta o som, porque agora é Guns N' Roses. Alexandre Dias de Passo Fundo, aqui na voz.
0: Aí eu vou te dizer, onde é que tu me perdeu? Tu falou Passo Fundo. É Passo Fundo.
1: Cara, não tem como ser diferente. Vamos com a Juliane.
5: E agora, nessa sexta-feira linda de sol, quase 8 da manhã, vai o som especial Fast Car do Luke Combs pro aniversariante do dia, o Lucas. Parabéns, Lucas, pelos seus 9 anos.
1: Ai, bonitinha. A Juliana escreveu aqui: Carol, Adams, pode mandar um parabéns pro meu filho, Lucas, que está fazendo 9 anos hoje e adora muito o programa. Estamos agora no carro indo pra escola.
0: Feliz aniversário, Lucão. Valeu, tamo
1: Lucas.
0: Junto, velho. Beijo, cara. Aproveita teu dia aí, meu.
1: E o final de semana também.
6: Atlântida,
1: né?
6: Todo mundo tá ouvindo o melhor som em todo o sul do Brasil. Eu sou Anderson da Silva. E nós vamos juntos na melhor vibe do FM até as 10 da manhã. E agora com vocês, Metallica, com Whiskey in the Jar. Que pra quem não sabe, foi a primeira trilha sonora do Bola nas Costas. Valeu! E outra coisa, hein? Me contrata, Fetter! Valeu, gurizada. Tchau, tchau. Bom serviço pra nós.
1: Ai, mas eu gostei da cara de pau.
0: Isso, não, e tem vontade.
1: Gostei.
0: Tem vontade.
1: Isso.
0: Tem personalidade.
1: Isso.
0: Mas...
1: Chegou...
0: Bem treinado.
1: Isso, eu acho que ele chegou no momento certo ali, fez uma certa imposição do momento, abraçou a oportunidade e foi.
0: A gente tem uma coisa que a gente fala no rádio que é manter o pique, tá? Tu mantém o pique, tu não pode baixar, não pode começar o Atlântida, todo mundo tá ouvindo a melhor vibe do FM. Bom, agora marcou 8 da manhã,
1: e aí a gente
0: vai
1: noce,
0: seguindo,
1: né?
0: Por aqui com o despertador. Tu entende? Mantém lá em cima, velho.
1: Começou lá em cima, mantém lá em cima. Começou lá embaixo, mantém lá embaixo.
0: Isso aí.
1: Muito bem. Agora, 8 horas, já bateu o sinal e a galera chega no arroba Rodrigo Adams e no arroba carol.sanches. Com qual pauta, Danzinho?
0: Hoje a gente quer te transformar no próximo locutor, na próxima locutora da Rádio Atlântida. Pra isso, tu vai mandar um áudio de até 30 segundos, anunciando uma música, dando bom dia, da hora, temperatura, enfim, vem junto com a gente, manda ali no arroba carol.sanches, no arroba Rodrigo Adams e vem junto com a gente fazer do Despertador Morning Show número 1 do Rio Grande do Sul. Isso é manter pique.
1: Isso é verdade.
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0: Batimento cardíaco, 62.

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2: Muito bom dia, gente. Uma linda sexta-feira a todos. Bora lá falar sobre a saída da zona sul da capital com bastante retenção na Oscar Pereira, viu? Especialmente entre os bairros Belém Velho e Cascata, o motorista vai encontrando movimentação carregada, assim como no cruzamento com a Aparício Borges, já no bairro Glória. 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

0: Atlante da Rádio das Nossas Vidas, muito bom dia! Agora 8 horas e 13 minutos, o nosso despertador, o teu morning show mais gostosinho do FM, tá ao vivo por aqui! Carol Sanches, Rodrigo Adams, muito bom dia, Danzinho!
1: Muito bom dia, Caroleta! Muito bom dia para nossa audiência sintonizada na Rádio Atlântida, esse é o despertador ao vivo, 8 horas e 14 minutos, uma sexta-feira linda na capital.
0: Maravilhosa, maravilhosa! Maravilhosa. E a galera já sentiu, né? Na volta aqui das 8 horas tem o nosso Fruque Minota 26400943. Não diga bom dia, diga liguinhão.
2: Diga liguinhão.
0: Aê, quem é que tá falando?
2: É Antônio.
0: Antônio tá falando de onde aqui pro nosso Fruque Minota?
2: Gravataí.
0: Olha só, e tá trabalhando com o que aí do outro lado? Tá indo pro trabalho, enfim?
2: Alô?
0: Arô? Tá me ouvindo? Não. Alô, senhor?
2: Alô?
0: Gravataí? Não é possível.
1: Se foi o Antônio.
0: Se foi o nosso Antonieto. Nosso Fruque Minota, hoje o dia pede Fruquiberga. Nossa, com esse solzinho, uma Fruquiberga.
1: Gabarito. Vai a quase 30 hoje, hein? 29 graus.
0: Doideira. Vamos dar ali então. Não diga bom dia, diga liguinhão.
2: O cara mais sortudo.
0: Não é possível.
2: Antônio,
1: de novo. Antônio, então vamos direto e reto aí, que nem goela de João Grande, meu. Seguinte, tá indo trabalhar no quê, velho?
2: Eu sou caminhoneiro.
1: E tá no trecho, qual é que é?
2: Estacionado e fim de semana vou jogar com o Rodrigo Adams e de velho.
1: Ô, coisa linda, vai jogar o torneio do professor Rogerinho?
2: Claro, Rogerinho.
1: Que legal, velho. Qual a categoria tu vai jogar?
2: Contra ti ainda, meu irmãozinho.
1: Sério
0: não
1: mesmo?
0: É
1: tu tá na minha chave?
0: Não é possível.
2: Claro,
1: ô, louco, velho. Então, tu é o meu confronto de hoje ou de amanhã?
2: De amanhã.
1: Ah, então
0: não
1: tá bem.
0: Não tô acreditando.
1: Que legal, velho. Que legal. Vamos trocar essa ideia antes do jogo lá. Depois, na hora Bora. Do jogo, o pau pega. Mas
0: tá.
1: na hora vamos trocar essa
0: Antônio,
1: ideia.
0: Antônio, tu acha que tu vai conseguir vencer a dupla de velho e Adams?
2: Olha, vamos tentar, né? Leva capacete. Leva capacete.
1: Por quê, meu? Vai tentar dar umas molhadas lá, como é que é?
0: Muito boa essa vibe. No nosso Fruque Minota, Antônio, hoje tu vai poder escolher entre a Dua Lipa e a Shakira com o Burna Boy. Qual que tu vai querer ouvir?
2: Com a rainha, né?
0: Olha, pra mim são Shakira. Duas rainhas.
1: Shakira.
0: Shakira, fechou todas.

0: então.
1: Nenhuma.
0: Tu quer mandar um beijo pra alguém?
1: Pra toda a audiência aí, gurizada. Valeu.
2: Grande, valeu, Antônio. Falamos lá na quadra, velho. Baita finde pra gente.
0: Cara, isso foi bizarro.
2: Que legal isso, né?
0: Muito massa, muito massa.
2: Bah, um beijo, ai, professor, ai. Rogerinho, pra toda a galera aí, final de semana de competição. Legal aqui no Rogerinho e também no Vale dos Sinos, na Valau. Galera, Gabi Lopes e o Vini recebendo também pra mais um torneio. Final de semana movimentado no Padel Metropolitano.
0: Então, pra todos os padelistas e, claro, o restante da audiência, vamos dar-lhe com a Shakira. E Burna Boy, no nosso Fruque Minota. Hoje o dia pede Fruque Berga, experimente.

Atlântida, rádio das nossas vidas, 8 horas e 20 minutos, o Despertador tá ao vivo conectando toda a rede Atlântida com o nosso Despertavel.

0: 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Adanzinho!
1: Oi, Carol!
0: Nossa audiência tá chegando ali no

0: arroba Rodrigo Adams e no arroba carol.sanches com o que na nossa pauta?
1: Nossa pauta do dia hoje quer te transformar num comunicador de rádio, numa comunicadora de rádio. Sim, hoje é o Dia Nacional do Rádio.
0: Isso aí.
1: E aqui estamos dando a oportunidade de tu escolher uma música e, obviamente, fazer a apresentação desta música.
0: Do jeitinho
1: um
0: locutor
1: áudio,
0: de ser.
1: Exatamente. Um áudio até 30 segundos no arroba Rodrigo Adams, no arroba carol.sanches. Vamos ouvir a Bruna.
0: Oi, Bruna.
2: Despertador na Atlântida, rádio das nossas vidas. Agora são 8:07. E a gente vem com um som à la Discorama, do álbum Tendo, Pearl Jam, lá de 1991, completando 35 anos neste ano. Bora de Alive. Bom dia!
1: Tem algo aí.
0: Bruna, eu amei!
1: Tem algo aí.
0: Bem, adorei!
1: Bem trabalhadinho, temos uma comunicadora.
0: Olha,
1: aí,
0: Bruna,
1: hein?
0: Tá de parabéns, hein?
1: Parabéns.
0: Eu ouviria esse live aí contigo. Vamos com essa ouvinte aqui.
3: Bom dia, Carol Sanches, bom dia, Rodrigo Adams. E a minha música, que parece que eu tô no Tesserratio, é meu crush. Meu crush, porque é baixo, mas respondendo, não quero mais ser. Um beijo, kikiki.
1: Kikiki! Pra mim temos. Nada
0: chorar,
1: vai ser melhor,
0: cara,
1: que isso. Nada vai ser melhor.
0: A Mari, eu acho que se eu pudesse pegar a Mari, essa nossa mini ouvinte, colocar num potinho e levar pra todos os cantinhos, eu faria. Eu faria. Ela ia poder ser a locutora da minha vida se ela quisesse.
1: Vamos lá com mais áudio.
4: Muito bem, Atlântida FM, abrindo os trabalhos, começando mais um Despertador nessa sexta-feira. Sextou, pessoal, sextou. Que seja um dia maravilhoso para mim, para ti, para todos nós. Que seja um bom fim de semana. Aqui é o seu embaixador do balanço, Cláudio Brito, Santa Maria.
1: Achei meio coach.
0: Até porque pegou também a tua, o teu título de embaixador do balanço.
1: É isso, né?
0: Tem que ser um pouco mais original,
1: teu,
0: né?
1: Não rouba o meu, cara.
0: Eu ia ficar ofendida se roubassem a maluca que vos fala, entendeu?
1: Como homenagem,
0: é
1: entendi,
0: óbvio,
1: né?
0: É óbvio.
1: Mas assim, faz o teu, velho.
0: Vamos com o Alex agora.
5: Bom dia, Carol. Bom dia, Adams. Alex de Alvorada.
0: No tempo
5: então
0: dele.
5: Vamos agora com um grande sucesso do Papas da Língua. Eu sei, aqui na nossa Atlântida.
0: O intervalo de 5 segundos ali dentro do áudio deu pra tirar uma panca, quer dizer, deu uma dormidinha.
6: Adiante. Neymar, Porto Alegre, bom dia, pessoal, tudo bem? Vou tentar, vamos lá.
0: Vai.
6: São 8 horas e 9 minutos, voltando do horário político.
1: Meu Deus,
6: estamos com todo o pique e para brindar nossos queridos ouvintes nesta sexta-feira,
0: todo pique,
6: com este sol maravilhoso que está lá fora. Vamos de Lulu Santos, então. Lá vem o sol. É isso aí.
0: Estamos aqui com todo o pique nessa sexta-feira.
1: Rádio Vaticano.
0: Tá, saideira aqui, Diego, vamos dali.
7: Bom dia, Caroleta, bom dia, Rodrigueira. E a minha chamada, se fosse locutor nessa rádio maravilhosa, que eu amo muito.
1: Maravilhosa.
7: Seria assim, Atlântida, rádio das nossas vidas. E agora com vocês, o terror, Armandinho. Vem com o algoritmo do bem.
0: Algoritmo do bem.
7: Bom dia, sextou, gurizada.
0: Tu quer de novo, Adams?
1: Óbvio,
0: perdemos o Adams.
1: De novo,
0: perdemos o Adams.
7: Bom dia, Caroleta. Bom dia, Rodrigueira. E a minha chamada, se fosse locutor nessa rádio maravilhosa, que eu amo muito, seria assim: Atlântida, rádio das nossas vidas. E agora com vocês, o terror, Armandinho. Vem com o algoritmo do bem. Digligio.
0: Maravilhoso.
7: Bom dia, sextou, gurizada.
0: Valeu, Diego. Perdemos o Adams, Diego. O Adams agora só vai ficar falando maravilhosa. Maravilhosa. Não. É ali no arroba Rodrigo Adams e no arroba carol.sanches que, assim como o nosso grande comunicador Diego maravilhoso, tu manda ali a tua locução pra alguma música aí que tu adora muito aqui da Atlântida. Né, Adãozinho?
1: Estão vendo como não é fácil?
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0: Atlântida, Rádio das Nossas Vidas, agora faltam 19 minutinhos para as 9 horas, despertador de volta por aqui para mandar muito áudio, plau e plau, na nossa pauta do dia, Danzinho.
1: Muito bom dia, Carolzinha, bom dia para nossa audiência. Temperatura em Porto Alegre já é de 20 graus.
0: Delicinha!
1: A máxima será de 29 hoje, ou seja, começamos a primavera e aquela fase do ano que falamos muito de amplitude térmica.

0: seca, né?
1: Isso. Tipo,
0: começa friozinho e aí quando vem meio da manhã pro final da manhã, aí vem aquela...
1: É a moda cebola. Começa o dia com um casaquinho, depois...
0: É isso. Bom, mas essa não é a pauta do dia. A pauta do dia é o seguinte, hoje é o Dia Nacional do Rádio e a gente tá proporcionando pra nossa audiência a possibilidade de ser comunicador da Atlântida, anunciar uma música, manda no arroba Rodrigo Adams, no arroba carol.sanches, assim como o Matheus, que mandou o seguinte.
1: Matheus?
2: Olá, muito bom dia, você ligado na rede Atlântida, mais ouvida do Brasil. Agora são 8 horas e 12 minutos, 8 e 12 na programação, temperatura marcando 39 graus na capital dos gaúchos, em Porto Alegre. Eu sou o Matheus Ávila de São Lourenço, vou com você, você vai comigo até o meio-dia, trazendo muito da música, informação e descontração no teu rádio, juntamente com Carol.Sanches e Rodrigo Adams. 8h12, você liga e participa e pede a sua música. Kikiki!
0: O pique tá bom.
1: Eu gostei.
0: Bem
1: eu
0: treinadinho, gostei. Sai alguma coisa aí. A gente tira uma outra coisinha, vai dar bom, hein?
1: Eu gostei, gostei. Não sei se necessariamente pra Atlântida, mas eu gostei.
0: Não, é isso. mas tu tira, limpa um pouquinho.
1: Isso,
0: assim,
1: isso.
0: Tem molho. Tem molho aí.
1: Vamos com a minha quase xará aqui.
3: Muito bom dia, gurizada! Sextou com esse sol maravilhoso, aquele verdadeiro céu de brigadeiro. Aqui é a Carol Rodrigues, carol.crodrigues lá no Instagram. Manda mensagem, interage aqui comigo. E para deixar ainda melhor essa sexta-feira, vamos ouvir agora Primeiros Erros do Capital Inicial, aquela música que a gente sabe cantar do início ao fim. É isso aí, galera. Valeu!
0: Valeu!
1: Gostei.
0: Vendeu a robinha, foi bem. Vamos lá, aqui próximo, vai!
4: Alô, alô, minha gente! Bom dia, Porto Alegre! Tá começando mais um dia e aqui na nossa programação tem aquele som que é impossível de ouvir parado. 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E agora, diretamente da nossa playlist, um dos grandes nomes do rock gaúcho. 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Bom dia, Rodrigo!
0: Meu bruxo, bom dia, Carol, ajudar, tamo junto! Irmão.
1: Eu não entendi o que ele falou.
0: Ninjutsu. Pô, mano. 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
1: 8 horas da noite tem a transmissão lá em ATL TV. Já te inscreve por ali pra não perder, tá? Vamos com o Andres na nossa pauta do dia.
5: Bom dia, Carol. Bom dia, Rodrigo. Por aqui, Alejandro, em Caxias do Sul. Se eu fosse locutor, eu estaria a fazer assim.
1: Vamos lá.
5: Atlântida, rádio de nossas vidas. Agora vamos com uma faixa da Pitch. Sobremesa. Sou onde? Sou na Atlântida.
0: Ô, meu, eu gostei
1: eu
0: muito.
1: Eu amo, Andres.
0: Só achei, Andres, que assim, ó.
1: Andres,
0: não sei. A tua locução, brother, é algo que eu amo, porque tem muita rádio que trabalha com esse perfil. Mas aí tu não botar um brilha-som, tu não botar um Samarino, um terceira... Era só o que faltou ali, velho.
1: Mas eu adoro quando esse ouvinte manda
0: Chopão.
1: Manda áudio, porque tem, né, esse sotaque espanhol. Claro. E daí as vogais
0: mas era
1: ficam...
0: espanhol isso?
1: Sim,
0: meu pra mim
1: amor.
0: Era um alemão falando, cara.
1: Não. É Alejandro?
0: Bah, mas aí eu...
1: Vamos de novo, então vamos de novo.
0: Um plau agora.
1: Presta atenção que ele tem o sotaque espanhol no português dele.
5: Bom dia, Carol.
1: No português
5: bom dia,
1: dele.
5: Rodrigo. Por aqui, Alejandro, em Caxias.
1: Alejandro.
5: Tipo, locutor. Tentaria fazer assim.
0: É que eu prestei atenção pra te dar.
5: Atlântida, rádio de nossas vidas. Agora vamos com uma faixa da Pitch.
0: Parece um alemão, cara.
1: Sobremesa.
5: Onde? Sou na Atlântida.
0: Vou passar a chimiar no pão.
1: Bom, a gente tem uma mistura bonita nesse
0: legal,
1: áudio,
0: gostei,
1: né?
0: Gostei.
1: Adoro. Vamos com a saideira?
0: Vamos com saideira. Vai, tu aí.
1: Então bora com este aqui.
6: Olá, galera. Muito bom dia. Sextou. Chegou a sexta-feira, tão esperada, com esse sol maravilhoso. Hoje eu aqui no Despertador Atlântica, junto com Carol Sanches e ele, o nosso eterno cozinheiro, Rodrigo Adams. Galera, aperte seu cinto aí, que agora vamos viajar, hein? Vamos lá, vamos começar com Charlie Brown Jr., Zóio de Lula. Valeu. Bom dia. Agora são 22 para as 9. Valeu.
0: Bom dia. Vai ser um baita
1: vai
0: dia.
1: Vai ser um lindo dia. Ele mandou, não é fácil, hein?
0: Não, galera. É fácil, turma.
1: Galera, chega aonde com o quê, Danzinho?

0: 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Um beijo para Casa Madeira na nossa pauta do dia. Um beijo para Fruc no nosso quadro Fruc Me Nota. Um beijo para essa audiência maravilhosa que chegou valendo ali no arroba Rodrigo Adams e no arroba carol.sanches. Acho que encontramos talentos promissores aí para o Rádio Gaúcho.
1: E outros nem tanto, mas seguimos por aqui sempre disponibilizando essa possibilidade para nossa audiência chocriva espalhada por todo o Rio Grande do Sul e pelo mundo também no atlantida.com.br. Caroleta, baita semana, foi muito bom voltar, se aclimatar e que venham bons dias por aí. A gente tem ainda um restinho de ano bem forte para tocar.
0: Isso aí.
1: Até o que a gente chama de nossa virada de ano, que é o Planeta Atlântida, né?
0: Literalmente.
1: Daqui a pouco entramos naquele universo planetário e por ali seguimos até, literalmente, enfim.
0: Ai, meu Deus, agora faltam 3 minutinhos para as 9 horas. Muito obrigada pela tua audiência. Estamos aqui na torcida para que tu tenha uma sexta-feira incrível e um final de semana melhor ainda. Valeu, Adãozinho!
1: Valeu!
0: Despertador volta na segunda-feira e a programação segue por aqui. Tem depois do intervalo, hashtag Atlântida.
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3: E olha só a dúvida da Luísa. Doutor, tem um relacionamento já de 10 anos e a gente queria começar a transar sem camisinha. Se os dois fizerem os testes e não detectarmos nenhuma infecção sexualmente transmissível, podemos parar de usar o preservativo? Luísa, de uma maneira geral, sim. Se os dois têm uma relação apenas entre vocês, ninguém tem nenhum tipo de relacionamento fora dessa relação de vocês e vocês fizeram todos os testes e nos últimos 10 anos vocês não tiverem nenhuma relação fora do relacionamento, não existe risco. E aí vocês sim podem interromper o uso de camisinha, de preservativo, mas não esquecendo que para prevenir gravidez indesejada vocês vão ter que optar por um outro método, provavelmente um método hormonal. Isso é um ponto importante. E segundo, acho que tem que ter um pacto entre vocês que nenhum dos dois vai ter uma relação fora do relacionamento de vocês, e se eventualmente isso acontecer, que se proteja usando camisinha. Assim os dois estariam protegidos. Então acho que esse é o ponto central e essa é uma conversa importante. Nem sempre fácil da gente ter com o parceiro ou com a parceira, mas é uma conversa importante. Dúvidas? @ Jairo Bauer Oficial.
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4: Ó, informação importante sobre a região metropolitana. Tem ocorrência em atendimento na BR-386 em Nova Santa Rita, já chegando a Canoas, um pouco antes do cruzamento com a rodovia do parque. E aí, já viu, envolvendo caminhões, gera bastante lentidão, cerca de 4 km de congestionamento. Não afeta quem vai no sentido interior. 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
1: Atlântida, rádio das nossas vidas, muito bom dia, seus lindos! Está chegando por aqui o nosso hashtag Atlântida, a melhor playlist na melhor vibe da FM. Eu sou a Carol Sanches, @carol.sanches, ali no Instagram, que é por onde tu chega, manda teu recado pra mim e, claro, interage muito. Agora, 9 horas e 7 minutos desta sexta-feira, sua linda! Vem cá, me abraçar, me dar um beijo na boca. Muito obrigada pela tua parceria e audiência, galera que chega no 94.3 Porto Alegre e região, capital dos gaúchos, agora com a temperatura de 21 graus, sensação térmica de 24 e ali no no início da tarde, já teremos a temperatura de 29 graus. Obrigada, meu Deus, obrigada, Senhor. Muito obrigada também a ti que chega pelo atlântida.com.br e aplicativo da Atlântida. Todo mundo junto e conectado com ele. Atacadão, lugar de comprar barato, é o meu parceirão para chegar valendo com a trilha sonora aí da tua manhã para resolver tudo que tu tem que fazer do outro lado. É o nosso combinado, tá? E para chegar dando start por aqui, vamos dele, Hozier Too Sweet, que para mim ela é perfeita para pegar uma estrada rumo ao litoral gaúcho com solzão, sabe? Vamos ficar imaginando nesse clima que daqui a pouco a gente chega lá.

0: 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Primeiro bloco do nosso hashtag já foi. Curtimos aí a parceria do Di Ferreiro com a Jenny Mozello, Deixa Sonhar. Também Marcelo Falcão com Chorão, Legado. Curtimos o som do Maneva, Regue Sua Fé. Também Bruno Mars com I Just Might. Skank com Ainda Gosto Dela. E Hozier com Too Sweet. Agora 9 horas e 29 minutos desta sexta-feira, senhoras e senhores. Vencemos. Chega! Muito que bem! Na sequência, vamos dar ali no intervalo rapidão e depois eu, Carol Sanches, volto que tem mais música pra gente curtir no hashtag, tá bom? Então tá bom!
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3: A Pitty tá voltando pro Rio Grande do Sul. A cantora baiana revelou as primeiras datas da turnê de Pitty, o seu sexto álbum de estúdio que chega nas plataformas no dia 16 de outubro. O show em Porto Alegre tá marcado pro dia 4 de dezembro no Auditório Araújo Viana. Esse projeto é o primeiro de inéditas em 7 anos desde o lançamento de Matriz. A estreia da turnê acontece em 17 de outubro, em São Paulo, no Espaço Unimed, um dia depois do lançamento do álbum, marcado para o dia 16 de outubro. A primeira etapa da turnê reúne 10 cidades entre outubro e dezembro de 2026. E o repertório terá as músicas de Pitty como protagonistas, mas sem deixar de lado canções que marcaram a sua trajetória. A proposta é criar uma experiência que permita ao público conhecer o universo do novo álbum também ao vivo, explorando a dimensão que as novas músicas ganham no palco. Os ingressos para essas primeiras apresentações estarão à venda a partir do dia 1º de setembro ao meio-dia pelo site oficial da cantora. Novas datas devem ser anunciadas em breve. A turnê vai passar por São Paulo, Leopoldina, Curitiba, Belo Horizonte, Recife, Vitória, Ribeirão Preto, Sorocaba, Balneário Camboriú e Porto Alegre. Para ver outras informações sobre Pitty e shows que vão rolar na capital, entra em atlantida.com.br. Eu sou a Babi, daqui a pouquinho tô de volta.
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5: Temos problemas na Bento Gonçalves, para quem vai no sentido centro, logo depois da estrada João de Oliveira Remião. Tem bastante retenção agora, desde a altura de Viamão.

0: ou ainda pegando o trecho da Senador Salgado Filho e segue assim até o local da ocorrência, sentido dos bairros também lento junto da João de Oliveira Remião. 72 horas para zerar o estoque Hyundai Car House. 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

0: Atlante da Rádio das Nossas Vidas, esse foi Vance Joy com Riptide, encerrando o segundo bloco do nosso hashtag Atlântida desta sexta-feira, sua linda. Ouvimos também Detonautas com Rádio Love, teve Imagine Dragons Thunder, Peach com Sobremesa, também o Vitão com Um Pouco de Você e a Luísa Sonza com Diferentemente, faltando aí 5 minutinhos para as 10 horas. Muito que bem, essa é uma informação que todo mundo sabe, não tem como saber. Ansiosos estamos, porque, né, estamos nela na sexta-feira. Tá tudo bem, tu pode até não ter nenhuma programação pra hoje, mas, contudo, todavia, te trago ela. Hoje tem o Acústico Bandas Gaúchas, que está de volta, vai rolar no Araújo Viana. Ainda tem os ingressos ali no Simpla, porém, contudo, todavia, também teremos transmissão ao vivo na ATL TV, que vai aí, né, esse showzaço reunir os maiores clássicos do rock gaúcho. Hoje, então, sexta-feira, às 8 horas da noite, tu chega lá em ATL TV, te inscreve e assiste esse espetáculo dessa transmissão, que vai ter Papas da Língua, Vera Louca, Comunidade Ninjitsu e Acústicos Evalvulados, então, no palco do Aura Auditório. Araújo Viana. Pois então, a sexta-feira ela chega também com outras camadas, né? Com a camada que estamos cansados e queremos, então, o final de semana seu lindo para nos abraçar. E já que tu tá na mesma vibe que eu, porque eu sei, né? Estamos todos conectados. Deixa eu entregar aqui o nosso intervalo e depois eu, Carol Sanches, volto com mais algumas enrolações, mas principalmente mais músicas aqui pra gente.
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5: É, minha gente, atualizando o cenário da Avenida Bento Gonçalves, segue trânsito bem carregado em função de uma ocorrência que teve mais cedo passando a estrada João de Oliveira Remião. Tem lentidão ainda dentro de Viamão, desde a altura da UPA. A descida da João de Oliveira Remião também com trânsito carregado desde o cemitério. 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

0: começou com o nosso hashtag por aqui. Ouvimos aí Lily Wood and the Prick and Robin Schulz com Prayer in Sea. Ouvimos também Jota Quest com a Negra Lee, Descobridor dos Sete Mares. Teve outra do Robin Schulz com o Francesco Yates, Sugar, o nome do som. The Avener com Fatal Lines, Disclosure, Sam Smith com Latch. E além disso, Alex Warren com Ordinary. Agora 10 horas e 28 minutos, então, desta sexta-feira, sua linda, maravilhosa, gostosa, última sexta-feira de setembro, senhoras e senhores. E claro que ainda tem mais um tiquitinho de música pra gente antes do Bola nas Costas. Então vamos dar-lhe pra não tomar-lhe intervalo e depois mais um bloco do hashtag Atlântida.
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10: A previsão para o próximo domingo indica chuva em alguns momentos do dia na capital. A mínima vai ser de 16 graus com máxima de 22. 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

0: Atlântida, rádio das nossas vidas, se acabou por aqui o nosso hashtag Atlântida, melhor playlist das manhãs da rádio das nossas vidas. Teve aí a Anitta com Desgraça, ouvimos também Zarro de Sagazan, Modern Love, teve Vintage Culture com Cante Por Nós, Harry Styles com Watermelon Sugar também, Jonas Blue com Edge of Desire e Lola Young com Messi, faltando aí 4 minutos para as 11 horas. Muito obrigada pela tua parceria e audiência, galera que também chegou ali no @carol.sanches, no @rede_atlântida, tá conectado com a nossa usina de entretenimento por tudo quanto é canto. Tamo junto nessa. Boa sexta-feira pra ti aí do outro lado. Aqui eu, Carol Sanches, e ele, Atacadão, lugar de comprar barato. 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Sextamos por aqui. Hashtag acabou. Na sequência tem intervalo e depois bola nas costas. E eu volto só na segunda-feira. E aliás, sem dois sisos. Então me desejem sorte. Beijos, tchau.
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3: A Pitty tá voltando pro Rio Grande do Sul. A cantora baiana revelou as primeiras datas da turnê de Pitty, o seu sexto álbum de estúdio que chega nas plataformas no dia 16 de outubro. O show em Porto Alegre tá marcado pro dia 4 de dezembro no Auditório Araújo Viana. Esse projeto é o primeiro de inéditas em 7 anos desde o lançamento de Matriz. A estreia da turnê acontece em 17 de outubro, em São Paulo, no Espaço Unimed, um dia depois do lançamento do álbum, marcado para o dia 16 de outubro. A primeira etapa da turnê reúne 10 cidades entre outubro e dezembro de 2026. E o repertório terá as músicas de Pitty como protagonistas, mas sem deixar de lado canções que marcaram a sua trajetória. A proposta é criar uma experiência que permita ao público conhecer o universo do novo álbum também ao vivo, explorando a dimensão que as novas músicas ganham no palco. Os ingressos para essas primeiras apresentações estarão à venda a partir do dia 1º de setembro ao meio-dia pelo site oficial da cantora. Novas datas devem ser anunciadas em breve. A turnê vai passar por São Paulo, Leopoldina, Curitiba, Belo Horizonte, Recife, Vitória, Ribeirão Preto, Sorocaba, Balneário Camboriú e Porto Alegre. Para ver outras informações sobre Pitty e shows que vão rolar na capital, entra em atlantida.com.br. Eu sou a Babi, daqui a pouquinho tô de volta.
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6: O caminho pela BR-116 não tem sido dos mais fáceis nos últimos dias. Mais uma vez tem fluxo bem carregado nos dois sentidos, pra quem vai em direção a Porto Alegre principalmente. Junto da BR-386 tem retenção, assim como próximo do viaduto da Avenida Inconfidência. Sentido interior tá lento, próximo da chegada a Esteio. 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
16: Atlântida, Rádio das Nossas Vidas. Onze horas e 5 minutos, está no ar o Bola nas Costas. Dessa sexta-feira, dia 25 de setembro de 2026. 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Lembrando que hoje, a partir das 8 horas da noite, tem no Araújo Viana, acústico Bandas Gaúchas. E se você não puder estar no Araújo Viana, você vai ver tudo ao vivo aqui pela ATL TV. Vamos começar a abrir os microfones, que hoje o Bola está espalhado. Vou começar com esse que está aqui comigo, aqui, ó, vestido com a camisa, né? Diego Armando Maradona de Boca, o maior jogador de toda a história argentina.
17: Gordo Léo. Cara, só quem não mora na Argentina pensa o contrário. Maradona. Só os caras que moram fora da Argentina acham que o Messi é maior que o Maradona.
16: Cuidado, hein? Vai te queimar.
17: Ah, tô nem aí. Maradona jogou muito mais que o Messi. Bom dia pra ti, Lele. 8 horas da noite estaremos ao vivo. Eu, tu e Rafinha Menegaz em ATL TV com acústico. Bandas Gaúchas 2, que teve já um prezinho ontem,
16: vou,
17: né?
16: Eu vou apresentar a mesa e vou dar um pitaco sobre ontem.
18: Rafael de Velho!
19: Tudo bem, Lele? Esqueci de botar a camiseta no intervalo, eu boto.
16: Ah, importante, né, cara?
19: Tava no treino hoje, o primeiro treino aberto ali do Inter, daí foi ele acompanhar e importante. Tal.
16: Então, tem informações pra nós, então.
19: Tem informações e tem impressões também.
16: Ah, isso é bah! Eu vou te dizer que nesse momento,
19: mas não é
16: as impressões... Não?
19: Não, é de uma outra coisa que eu vou falar depois. Tá bom.
18: Rafael Gomes!
20: Muito bom dia, senhores. Vamos combinar, né? Ninguém viu o amistoso da seleção.
16: Eu confesso.
17: Eu vi o gol de falta do Magrão, que inclusive eu narrei um jogo dele.
16: Golaço de falta e no final o Ryan empatou. Aliás, vamos tentar um contato com o Ancelotti, né, cara? Porque certamente gol de Ryan, temos que falar com ele. E na Telehouse temos ele aqui.
9: Vini Moura!
20: Opa, bom dia, meu povo!
16: Como é que tá, Vinícius?
20: Bah, cara, que clima, hein? Que clima, o campo está lotado, a Casa da Atlântida está lotada de gente, galera tá aqui mandando oi, mandando abraço para vocês todos, viu?
16: Ó, temos o áudio da galera, inclusive, aplaudindo ele e também está com ele, ninguém menos do que...
9: Rodrigo Adams!
21: Salve, Lelê, salve, rapaziada, estamos aqui na Telehouse, aí, grande dia, karaokê, bagunça, pipoquinha, gurizada tocando louco aqui nesse baita dia mesmo, poucas... Cara, a temperatura agora aqui é de quase 30 graus, velho. Eu tomei clima. Um cagaço quando cheguei aqui, na real. Coisa linda.
16: Gostoso. Haja saúde, cara, porque ontem à noite estava 12 graus.

0: Agora, nesse momento, marca 48 horas, menos de 48 horas depois, está 30 graus. E a previsão para a semana que vem é, tem um dia, acho que é quarta ou quinta, voltar aos 12 graus.
1: Legal, cara, Rodrigo Adams tá.
0: Desculpa que eu tô sem retorno aqui.
2: Ô, Rodrigo Adams. Ah, é a camiseta dos 30 anos do Frontale Kawasaki, cara, que é aquele clube japonês que foi inspirado nas cores do Grêmio. E essa é uma... eles fizeram uma camiseta, gurizada, que é igual a camiseta do lançamento do clube. E aí tive a oportunidade, como fui pra lá, né? Acabei comprando esse regalo aqui. Tá à venda.
3: Só uma curiosidade. Curiosidade. É Frontale Kawasaki? Eu sempre falei Kawasaki Frontale.
2: Eu também falava, cara, mas sabe que eu ouvi muito mais Frontale Kawasaki, velho?
1: Tá Kawasaki bem. É o nome da cidade, não é?
2: Sim, mas o cara... É o
1: nome da moto.
2: Também. Mas assim, é bem legal. O pessoal que tá vendo na live aqui, né? Do lado tem os 30 anos, aqui o Selinho comemorando, né? Os 30 anos. E do outro lado o escudo da J-League, né? Que é a liga japonesa, que deve muito a um brasileiro, né? Chamado Zico.
4: Sou muito fã daquele cara que toca gaita no Japão.
2: Qual deles, meu?
4: O gaúcho da Frontale.
1: Era isso? Tava martelando sua cabeça? Eu vi que o olhinho começou a
3: pisar, assim. Saiu fumaça.
4: Cara, tu imaginou um japonês com um bigodão cantando?
1: Falando nisso, ontem, o japonês do União Frederiquense fez um gol. O primeiro gol da história do União Frederiquense feito por um japonês.
0: Sério?
1: É, e talvez o primeiro gol
4: foi um time
1: gaúcho. Como chama o japonês?
4: Japonês. Sabe que é uma informação que eu não sabia?
3: Ele é o japa.
4: Tem um japonês no União Frederiquense.
1: Sim.
4: Mas o cara da Austrália que fez o gol, eu narrei o jogo dele na Copa do Mundo.
2: Hã?
4: O tu cara da Austrália.
0: Narrei o jogo da Austrália?
4: Qual era o nome dele? Bem ruim, é o Irancunda.
0: Há uma pergunta até.
4: Uma baita foto ele cobrou.
0: Não sei se alguém vai saber.
3: Baita foto ele cobrou.
1: Ryuta. Ryuta, o nome do japonês.
0: Esse é o japonês do
4: União Frederiquense.
0: Do Frederiquense.
4: Não é o gaúcho da
0: Frontale. Sobre o jogador da Austrália que fez o gol. Pode repetir o nome dele?
4: Acho que é Irancunda, na Rei Irancunda.
0: Não sei, é que assim, ó, eu pergunto, se alguém tem essa informação.
4: Foi o Munari
0: ele que é australiano de nascença, e pergunta, se é de nascença, ele tem origem aborígene?
4: Cara, é uma baita de uma pergunta. Mas é uma, mas assim, ó, melhor
3: nascido que essa pergunta. Refugiado burundês na Tanzânia.
0: Aí, ó, entendeu? Por que que eu perguntei isso? Porque, né?
3: Por quê?
1: Porque... Você sabia a resposta?
0: Não.
1: Ah.
0: Justamente, se eu soubesse, eu chegaria com a informação.
1: Tinha dado um...
0: Não. É que meio que viralizou no dia anterior uma cena mais ou menos constrangedora.
4: Do jogador da seleção. Fizeram uma apresentação
0: de jogadores brasileiros meio que rindo de uma apresentação cultural dos aborígenes.
1: Sim.
0: Que são tribos indígenas originárias da Austrália. A galera do surf, a galera do Rio Grande do Sul vai lembrar muito, o Rodrigo Adams adora uma banda chamada U2 Indy.
2: Claro, Tribe of Boys.
0: É uma banda formada por índios aborígenes, músicos índios aborígenes
4: australianos. É o carrapicho da Austrália.
3: Ah, não fala assim.
0: Não, não cara, fala
3: cara,
0: assim.
3: O cara tentando valorizar a cultura do negócio. Não,
0: mas basicamente eu tô...
4: Tá, o carrapicho é índio.
0: O carrapicho é
2: forte lá.
0: O carrapicho é um ícone
2: do norte brasileiro. Mas a referência tem que
3: ser. Vamos julgar o cara pelo cara ser idiota.
0: É que assim,
4: por isso que eu tô aqui, né, Vini?
0: É porque assim, longe de mim ser um especialista em Austrália. Mas eu acredito que a cultura australiana...
3: Fala, canguru.
0: Ela tenha menos diversidade que a brasileira. Até por uma questão de tamanho de território.
3: Pô, mas olha que legal a história dele, ó. Os pais dele são originários do Burundi, que é um país pequeno na África.
0: Sim.
3: E por conta da guerra civil em Burundi, eles fugiram pra Tanzânia. E o Irancunda nasceu num campo de refugiados na Tanzânia.
0: Que legal.
3: E aos 3 meses de idade se mudou pra Austrália pra tentar uma vida melhor.
0: Pois é que eu fiz essa pergunta porque é o seguinte, eu fiquei extremamente... Eu confesso que eu não li a notícia, tá? Eu não entendi por que se estavam rindo, se não estavam. Mas eu fiquei constrangido quando eu vi as imagens.
4: Mas não estavam rindo, eles estavam aquelas caras tipo a gente no Pretinho Básico quando o Fetter leu um e-mail triste.
3: Rindo.
0: Tá, mas
4: não, eles estavam rindo. Não, não, a gente fica com uma cara de sério, mas não olha muito.
0: Tudo bem, mas nós somos aí o Pretinho Básico, um programa de humor. Tu não tá vestindo a camisa da seleção.
3: Ah, o futebol da seleção também é um humor, né?
0: E aí, opa!
4: Se vem aparecer o velho sem vergonha, rapaz, escalação de merda, hein, velho?
0: Não, para aí. Olha quem é que fez. Hoje é o dia dele. Quem é que fez o gol hoje, professor?
5: Ah, perfeito. Ryan, ah.
0: Olha aí, ó.
5: Ah, bueno, saludo a toda a gente de Bola das Costas. Estava com saudades.
0: Não podemos dizer o mesmo.
5: Bueno. Oi. Nosotros empezamos un camino rumbo a Copa del Mundo de 2030 con buenos resultados, ¿eh?
0: Bueno resultado. ¿Bueno para quién?
5: Bueno para mí, que pone Ryan en ataque.
3: Não, o Ryan foi reserva.
5: Sí, perfecto. Ah, porque Esteban perdeu un gol em primeiro tempo, que por Deus.
0: Aliás, professor, que bom, né? Eu fico muito feliz, eu como colorado, né? E como um admirador do futebol.
2: Nós estamos em vantagem, nós fizemos um gol fora de casa, cara.
0: Eu fico muito feliz do dia de hoje, né? Porque no gol do Brasil não estava o Alisson. E o gol...
3: Se é o Alisson que não pula...
0: Não, é aí que eu quero chegar, tá? Porque assim, ó, eu, na minha opinião, não adiantava nem pular.
3: Eu também acho.
0: Não tem como defender aquela bola. Mas se fosse o Alisson, eu tenho certeza que muitas pessoas diriam... Ah, mas o Alisson na seleção, ele não... Ah, porque se fosse o Hugo Souza, pegaria... Não, aquela bola ninguém pegaria.
2: Parar com a pois é, eu ninguém também pegaria. Acho. Pô, também acho. E acho assim, onda. Ó, tem horas que a gente tem que entender que tem o mérito de quem faz o gol, né, cara? É. Nem sempre tem a falha, né, velho?
1: E o cara sempre é o cara do teu time que falha, nunca é um dos outros que é bom.
3: E o Ancelotti já falou que o Alisson é o goleiro dele para o próximo ciclo.
2: Sim, perfeito.
3: Que vai manter o antigo Alisson.
1: Mas, ô, Rafa, sabe que...
4: Quem viu o jogo?
1: Legal ir pensando.
2: Eu assisti, cara.
1: Cara, eu tava...
0: Pau, eu assisti, cara, foi tipo assim, ó... Triste.
2: A minha frase é ainda melhor, Gomes. Eu saí do... Eu tava, enquanto a gente tava no ar, no despertador, eu tava com o computador aberto, eu assisti todo o jogo mesmo, assim. Aí eu saí, eu vi o Lucas Arruda e o Katsurayama, e eu disse, cara, é tudo pra eu parar de gostar de futebol. Meu time tá uma merda, o meu rival tá uma merda, e a seleção é uma merda.
1: Tá tudo uma merda.
2: Tipo assim, eu vou começar a ver qualquer coisa, velho, menos futebol, porque eu não tenho mais o prazer de abrir as imagens pra ver um jogo. Cara, o Brasil apresentou absolutamente nada.
3: Eu tô torcendo pro Real Madrid.
2: Nada, nada, nada. É um filme de terror, assim. E é óbvio que é o início de um novo ciclo. Ele vai fazer um monte de testes. O Brasil tá praticamente classificado para a próxima Copa do Mundo, visto que teremos, né, mais seleções participando. Esse não é um problema. O problema é que a gente vê uns caras que se doam muito pros seus clubes e quando vestem a camiseta da seleção, eles não representam da mesma maneira. Isso é o que, para mim, Rodrigo, mais me incomoda.
3: E teve um monte de gente nova, né? Teve o Vitor Reis na zaga, teve o Hugo Souza no gol, teve o Wesley que não jogou a Copa, que dessa vez tá recuperado. O Estevão que tava lesionado.
2: Não conseguiu ir.
4: Não conseguiu ir pra Copa.
1: Cara, vocês vão ver a Miguelice que vai ser o terceiro jogo.
4: Tá, agora
1: quem
4: a gente...
1: quer esse jogo?
4: Tá, a gente ninguém tem um jogo.
2: E o campo um potreiro, turma. É. Campo um potreiro.
4: Mas quais são os outros jogos?
3: Isso que ia ter um quarto jogo e eles cancelaram.
1: Tá, vai ter Brasil e Austrália de novo.
4: Jogo de volta, né?
1: Depois tem Brasil e Índia.
4: Não, Índia, mas...
1: Vai ser pouco antes de voltar pros clubes e aí os treinadores vão ligar pros jogadores e vão dizer, meu... Não te joga. Liga aí, hein,
4: não,
1: cara.
4: Não vai te baixar outra ainda.
1: Não, mas é que na... começo de temporada, aquela coisa. O Rafinha tem 12 gols em 7 jogos, não é isso? No Barcelona? Ah, o treinador do Barcelona.
3: Não, fenômeno.
1: Dá uma segurada aí.
3: Ô, Diver, ele tá batendo recordes no Barcelona. É. E aqui não é opinião, não tô comparando. Isso são fatos. Os números dele, ele tá batendo recordes igual do Messi, do Neymar, na época do MSN do Barcelona.
2: Mas não. Que foi muito estranho ver hoje, gurizada, ele usando a 10 da seleção, assim.
3: Forte, né?
2: Foi impactante. Pra mim, foi, né?
3: Será que a gente não se acha melhor do que a gente realmente é?
4: Acho que é isso aí que tem. 10 Copas do Mundo em dia, vezes.
3: É, cara, a gente tá preso. É igual, quando o Inter vai jogar contra o Remo no Beira-Rio, agora em 2026, eu acho que tá sendo o Inter de 2006 que entra em campo.
4: A seleção é a mesma coisa. Mesma coisa da seleção. Tu acha que tá naquele time quadrado mágico?
2: Mas aí
4: vai ter os caras.
2: Não acho a safra ruim, cara. Eu acho que tu tem bons valores. Tu não tem mais. É que, meu, a gente cresceu. O que é que usou esses dias a expressão mal acostumado? E aí eu acho que a gente. Mas aí a gente brincou, não, a gente tava bem acostumado, assim. Que, meu, era um craque por função e a coisa mudou um pouco. Tu não tem craques em todas as posições, né? Mas tu tem muito bons jogadores em algumas delas. Eu acho que o que mais pega a gente é assim, cara, é o fato de não ter um time, assim, que tu saiba do 1 ao 11 e tu diga, não, beleza, aquele ali não é o melhor dos melhores, mas esse cara segura o tranco, sabe? Tipo, o Mazinho em 94, sabe? Ele não era o craque do time, mas estava ali, meu.
1: É que eu acho que esses amistosos aí...
3: Não vale nada,
1: mas,
3: né?
1: Mas é sem saco. A torcida também vai...
3: É só pra tirar foto no Instagram. Mas eles estão sem saco há muito tempo, né, Diver?
1: Não acho que na Copa tenha faltado saco. Sinceramente.
6: Tem que cuidar sempre do pênalti.
1: Eu acho que é verdade. Chegou uma hora que os caras melhoram.
3: Mas é que esse time da seleção...
1: Foi mal convocado, além de tudo.
3: Alguns caras que estão ali há bastante tempo não tem margem pra estar de saco cheio, né? Pra jogar contra a Austrália.
6: Não! Pô,
3: se na Copa tu não consegue, pelo menos pega a Austrália e atropela.
4: O reflexo da ruindade da seleção brasileira, ele parte do fato de a gente ter muito estrangeiro jogando no Brasil?
1: Acho que não.
3: Médio, né?
1: Tanto é que a seleção brasileira... Não, cara, gente, se pegar é esse assim, mesmo é jogo... Que
3: ver,
1: pega
3: gente
1: o mesmo
3: gasta,
1: jogo do Brasil em
3: gasta...
1: 93, tá. 91... É a mesma coisa que nós estamos falando agora.
2: Ô, Gordo, tem muito estrangeiro depois. Jogando na Liga Inglesa e na Liga Espanhola também, meu. A Espanha é atual campeã do mundo, a Inglaterra chegou na semi.
4: Não, mas eles têm dinheiro pra trazer os melhores.
2: Eu sei,
4: a gente pega a ratonagem
2: eu acho
4: América
2: que a gente...
4: Latina e...
2: Cara,
1: qual é o maior time?
2: Eu acho até que esse movimento que a CBF vai fazer agora de ir diminuindo os estrangeiros...
1: É uma cagada.
2: Tu acha? Eu não acho,
4: Léo.
2: Eu não acho. Vai fortalecer a base, meu.
1: Vai ser como foi sim. Então tá.
2: Vai fortalecer a base.
1: Qual é o maior time do mundo de futebol?
3: Real Madrid.
1: Quantos estrangeiros tem no grupo do Real Madrid?
3: Ah, mas é diferente, cara. Mas o futebol brasileiro deles, é diferente do futebol internacional.
4: É, a frase do Renato, é o Flamengo.
3: Essa comparação...
4: Ele contrata todos os caras.
2: Eu vou fazer a mesma coisa, Lelê, no comparativo. Quantos jogadores do Barcelona tinha na última Copa, na seleção espanhola?
1: Do Barcelona?
3: Real Madrid.
4: Não sei.
3: O Real Madrid. Eles contrataram depois. Tá,
2: era o Real Madrid, né?
3: É.
2: Desculpa,
3: só
2: confundi.
3: Só o Curela que eles contrataram.
2: Tá aí depois. Também uma resposta, cara.
1: Tá, mas sabe? Só um pouquinho. Eles estão fortalecendo a liga deles com os estrangeiros. E isso aí reflete no futebol deles. Porque, ao que me parece, a Espanha ganhou a última Copa do Mundo.
2: Sim, meu, mas olha só, tu pega, por exemplo, a Itália, velho. A Itália nos anos 90, fortíssimo ali, né, os jogadores iam... Aliás, desde os anos 80 também, né, acho que primeiro, eu não sei, aí o Diverio, que é mais estudioso que eu, e o Gorduléo também gosta de ler bastante sobre isso, e tu viveu, né, Lelê? Os primeiros brasileiros aí mesmo, um grande polo de jogadores, foi pra Itália ali, né?
3: Falcão, quando reabre a fronteira do Falcão.
1: Falcão, Zico, Sócrates, Batista, Júnior.
2: E aí a Itália conseguiu manter durante praticamente 30 anos isso, assim, de levar bons jogadores. Tem aquela época ali que o Superclássico de Milão era uma piada, né? Os caras mostrarem as duas escalações e olha onde é que tá a Itália agora, velho.
3: O problema é que a gente traz, assim, o problema não é o jogador estrangeiro, o problema é essa torneira que tá aberta.
2: Isso, com um monte de ratão.
3: É tipo assim, cara, sempre teve jogador estrangeiro de sucesso aqui no Brasil, ainda mais na dupla Grenal. Pô, o Inter, um dos maiores ídolos contemporâneos do Inter, é um estrangeiro, isso não é um problema. Agora, o grande ponto é que também a nossa assinatura sempre foi criar muitos craques, cara.
2: O Grêmio campeão da América de 95 tinha dois estrangeiros.
3: É isso.
2: O Arcio e o Rivarola.
3: É. Olha aí.
2: Sabe? Não, tipo, e depois, depois vai inchando conforme foi liberando. Olha, bom, o Grêmio hoje, meu, praticamente o vestiário do Grêmio é a reunião da ONU.
3: Por isso, Léo, eu acho que o Léo tem um pouco... eu acho que o Léo tá certo, mas pela porta errada. Eu acho que, tipo... O grande ponto é que os nossos craques não ficam mais aqui. Eu acho que os caras vão jogar na Europa muito, muito verde ainda. Muito verde.
1: Isso eu não tenho a menor dúvida.
3: Então por que a CBF não faz uma lei que determine que tem que ter uma idade mínima pra tu vender um jogador brasileiro?
1: Ah, eu acho.
3: Pode. Mas eu acho que os clubes estão
4: com dinheiro. Não pode fazer
3: isso. Olha quantos jogadores.
1: Mas vamos trabalhar pra poder.
3: Eu acho que não pode impedir um jogador de fazer o que ele quiser.
1: É, acho que não.
3: Não, claro que pode, gente.
2: Tá impedindo
3: os estrangeiros.
1: Só um pouquinho, gente. Calma.
3: Sim, por isso.
1: Vamos debater?
3: Sim, isso. Eu acho que não pode impedir um jogador de sair do clube que ele tá pra outro lugar.
1: Mas a CBF está impedindo um jogador de vir de um clube estrangeiro pra cá.
3: Isso ela pode fazer. Ela
1: então,
3: pode
1: eu acho que é discutível.
3: Eu sou completamente contra. Pra mim tinha que ser liberado o número de estrangeiro.
1: Claro!
3: Ninguém é obrigado a contratar estrangeiro.
1: Sim,
3: contrata estrangeiro porque normalmente os caras são fácil acesso, tu paga mais que os outros. Tá? Então tu tira lá os caras dos outros lugares que tu paga mais que os outros. É mais fácil isso do que esperar um guri de 15 anos chegar aos 20 e poder jogar no teu time.
4: Mas é burrice.
3: Mas óbvio que é burrice.
4: Porque olha pra
3: claro
4: mim,
3: que é burrice.
4: Tu não pode ter, tu não pode não ter na tua base um ponta melhor que o Giovanni Cabral.
3: Eu também acho.
4: Eu não posso ter um atacante na tua base que não seja melhor que o Sanabria.
2: O Grêmio fez quase R$1 bilhão de reais na última década vendendo jogadores e muitos daquela função ali.
4: Exato.
2: Eu duvido que ainda na base não tenha um guri que seja
1: sabe
2: do
1: molho
2: que seja melhor que o Giovanni Cabral.
4: A gente achou dois caras na Série B que são melhores que vários estrangeiros que vieram.
1: Então o problema não é o número de estrangeiro. O problema é o número estrangeiro errado que tu contrata.
3: Mas quando tu tem muito espaço, Lelê...
4: Tu vai
1: mas aí é incompetência do... E digo mais, cara, aqui no Rio Grande do Sul, principalmente, tem um monte de jogador estrangeiro jovem que é contratado. E meu Deus, os caras são tratados a pão de ló.
4: O Grêmio trouxe Arezzo e companhia, tudo ruim, Gonçalves.
1: É isso, cara. Vini. Aí tu vai pegar o João Bezerra. Vamos pegar o João Bezerra que tá no Inter hoje. Que, tem algumas pessoas que estão falando, vamos usar o João Bezerra. Cara, agora não é o momento de pegar e botar o guri faltando 10 rodadas. Segura a onda. Agora segura a onda, vai com o que tu tem ali, com Alejandro, com Sanabria e seja lá o quê. Mas por que na hora do Campeonato Gaúcho, do início do Campeonato Brasileiro, na Copa do Brasil, a gestão do clube não abre espaço para
0: o guri? Mas eu concordo plenamente com o que tu tá falando, Vini. Só que 100%. O problema é o seguinte, se tu é incompetente para contratar um jogador, não interessa se tu pode contratar 10, 15, 30 ou 2. Isso. Se tu é incompetente, tu vai errar.
4: Mas eu não vou quebrar o clube. Porque subir... Não, peraí. Quando eu vou lá e contrato um monte de bagre do Uruguai, do Equador, da
1: tu puta tem mais do que quebrar.
4: Eu vou quebrar.
1: Mas aí é problema base, teu. Mas aí tu tem que quebrar.
4: Mas por que
1: Grêmio? Aí tem idiota, tem que quebrar.
4: Mas o Grêmio Inter são idiotas.
1: São?
4: Sim.
1: Então, por isso que estão na zona de rebaixamento.
4: Mas por isso, se eu subir os caras da base, eu gasto menos.
1: Sim, mas por que mas que então, é eu tô de acordo. Por que que a gente não faz uma lei onde, sei lá, 30% isso, do elenco tem que ser da base?
0: Eu sou contra também.
1: É obrigatório.
4: Não tem que ser, mas não pode ser obrigatório. Tem que ser, óbvio. Tem que ser
1: jogador da base, porque aí tu é obrigado a apostar na base.
4: Tá, mas tu viu, tu quer botar uma lei de uma coisa que tem que ser óbvia. A gente não tem dinheiro, a gente tem que buscar um estrangeiro bom.
1: Não.
4: A gente tem que buscar dois bons.
1: Esse é o problema. Eu sou
4: contra. Claro que é o problema, que a gente tá quebrando porque a gente traz um monte de cara ruim pagando alto.
1: Eu acho que concordo com o Léo. Mas tem cara ruim ganhando dinheiro brasileiro também.
0: Eu também concordo com o Léo. Eu também acho
4: que veteranos nossos do Grêmio são veteranos.
0: 40% dos jogadores da base. Se tu vai contratar um jogador estrangeiro, que pense bem antes de contratar um estrangeiro, vou contratar um estrangeiro. Um estrangeiro e um brasileiro. Qualquer um. Pô, vale a pena gastar 5 milhões de reais nesse cara? O que que ele tem melhor que os outros aqui? Isso, o que eu sou contra é alguém dizer o que tu tem que fazer.
1: Léo, quanto é que vocês gastaram?
0: O CBF vai determinar?
1: Quanto é que o Grêmio gastou pra trazer o Wagner Leonardo?
4: Um caminhão de dinheiro.
1: Então?
4: Um caminhão de
1: dinheiro. É brasileiro.
0: Nem sei onde ele anda.
4: Tá no banco.
1: Então, é isso que eu tô dizendo.
0: É que ô, Diverio.
1: Se tu é incompetente, tu erra com trazendo um argentino, um brasileiro,
4: ou um
1: iraniano.
4: Mas tu concorda...
1: O Ramon do Inter.
4: Tu concorda, brasileiro. Mas tu concorda comigo que a gente tem gastado muito mais com estrangeiros ruins do que com brasileiros isso, ruins?
1: Mas não sei.
4: Cara, o Grêmio sim.
1: Muito sim.
4: Cara, o Grêmio gente, sim.
1: E o Arthur?
4: O Arthur não é ruim, ele não funcionou, mas a gente ganhava quase
1: 2 milhões.
4: Mas ele merece
1: quase 2 milhões. Mas é o mercado que tá inflacionado, então... não é, a culpa não é dos estrangeiros. Não,
4: o Arthur não é ruim, o William não deu certo. Não tá ganhando 3, o Arthur não ganha tudo isso no Santos, ele tá ganhando menos.
0: Digamos que a gente tem errado mais com um jogador que veio de fora. Ok, beleza. A gente precisa dessa análise, tá? Beleza. Se for confirmada, eu te digo assim, ó, então a incompetência é dupla, porque tu gasta mais com o jogador que vem de fora e ainda gasta mais com o custo de negociar com o jogador de fora.
2: Eu vou falar algo que eu vou me incomodar.
1: Te incomoda, então.
2: Na real, é que pegando o assunto que a gente falou ontem também, de que torcedor virou cliente, tem muito dirigente, cara, que faz futebol hoje, que virou um punheteiro de teclado. Só, só dado.
1: Claro.
2: Futebol sabe, manager. Não vê o cara. Que saudade de ver um olheiro, meu. Sabe, o cara ir lá e ver, ó, meu, bai, eu vou lá no Sergipe, porque o seguinte, surgiu um maluco lá e bababá.
1: O time que o Fernando Carvalho montou
2: no Inter, cara. É isso, velho, os caras, meu, cancheiro, os caras com o pé no asfalto, girador de catraca,
4: onde é que
2: velho,
4: vem o Luan e Cebolinha?
2: Não, mas o scout, esse daqui correu tanto tempo, e papapá. Cara, por favor, meu, cadê os olheiros, meu?
0: Cara,
1: mataram, esse, tem mais olheiro.
0: Eu lembro, os olheiros. No primeiro turno, a gente elogiou aqui, depois daquele jogo Inter e Curitiba, o meio-campo aquele do Curitiba que deu um lançamento de 50 metros pro gol, o Josué. Lembra? Que a gente falou aqui. Uhum. E aí eu perguntei, então, onde é que é esse cara? Acho que foi tu até que falou. Português de 30 e poucos anos, não isso. É? 36, então, mínimo. Sabe? Um jogador que, ao que me parece, eu vi 2 ou 3 jogos do Curitiba no ano. Um jogador bom jogador, sabe? Só que ele tem mais de 30 e foi buscado em Portugal.
2: É o Krovinovich, cara.
4: Eu ouvi uma entrevista do Argel.
2: Tu vê que o Krovinovich, agora desculpa, só. Tu vê que o Krovinovich não é ratão. Sabe? Que, tipo, ele tem um trato com a bola. Mas não é craque, velho. E é insuficiente pro Grêmio, pro tamanho do Grêmio,
1: e cara. E na contrapartida, um jogador que nem o Gabriel Mac mal fardou aqui.
0: É, isso aí.
1: E aí, a matemática, ela não fecha.
2: Não fecha.
1: Ela não fecha nunca. Não fecha. E aí, isso aí é uma loucura. E eu entendo quando o Diverio fala que não pode ter ninguém mandando. Mas eu acho que podem ter iniciativas
3: pra que a gente... Pra que no processo todo, cara, isso. Os jovens jogadores sejam valorizados, isso, entendeu? Isso. Então, assim, que tenha algum tipo de incentivo pra que os clubes tenham a presença desses jogadores mais jovens no seu contexto. Sei lá, cara, não sei. Que inventem alguma coisa. Exemplo, que eles inventam. A CBF inventa um monte de lei que não presta pra nada. Um monte de regra que não resta pra nada.
1: Eu sou mega a favor de fazer, por exemplo, um grande campeonato de base mais forte do que é o Brasileiro Sub-20 atualmente. De ter um calendário mais coxudo para a categoria de base. E aí fala até da primeira divisão mesmo. Tô falando dos clubes do Grêmio, do Inter, do Palmeiras, do Flamengo, que jogam um campeonato e depois param e aí tem que inventar campeonato para jogar. Talvez até voltar o Brasileiro Sub-23.
0: Pode ser. A Argentina, que do lado tem uma liga de reserva.
1: É. Tudo eu isso. Acho que... eu só sou contra a restrição mas da CBF de quantos caras tu pode
3: a Comebol teve que obrigar os times a ter time feminino pra disputar a Libertadores, porque senão ninguém ia investir no futebol feminino. Então talvez a CBF tenha que obrigar a ter jogador da base, porque senão eles não vão passar na base. Eles vão ficar contratando pé de rato na Argentina e no Uruguai só porque fala espanhol.
0: O debate tá muito bom, mas eu preciso dar um toque aqui, até porque tá chegando a hora do almoço, tá? Nós vamos continuar, esse debate tá muito bom.
1: Oi. Só pra te avisar que depois de eu tenho outro toque também.
0: Outro toque?
1: Outro toque também.
0: Tá bom. Nossa, aqui. Só um pouquinho então, quando a gente te lê. 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
1: Maravilhoso,
0: né? Maravilhoso. 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
5: Me encanta.
0: E aí, professora, sua opinião?
5: Ah, Pecorino Praia de Belas,
0: vamos. É uma barbada, né? Vamos?
5: Perfeito.
0: Vamos depois
5: charutos,
0: então.
5: Charutos e vinos por minha conta.
0: Vamos ao intervalo e já voltamos pra gente combinar a saída do toque.
4: Tem um toque, cara.
0: Desculpa, fala, Vini.
1: Dá no toque, não, cara. Tá rolando o Open Campus aqui na Tele House e tal, na PUC, vai ter o Pocket Show do Ariel B, tá?
0: Opa! Ah, pega um autógrafo dele pra mim aí.
1: A partir Colômbia? Das 4h30 da tarde... Né, até ali às 5h45 da tarde, na Rua da Cultura, aqui na PUC, vai estar tendo o show do nosso amigo Ariel B, trazendo muita música, brinde e aquele entretenimento que a gente gosta.
0: Né? Toma! Grande Arielzinho, um beijo para Ariel. Então todo mundo convidado na PUC e todo mundo convidado para ficar aí, porque depois do intervalo volta o bola!
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12: 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Atlântida, rádio das nossas vidas, tá de volta, bola nas costas, faltando 24 pro meio-dia. Tenho mais um toquezinho aqui agora. Aliás, é aqui, ó. Vem comigo aqui. Toquezinho que foi dado no intervalo ali pelo, no comercial pelo Vini, eu vou reforçar aqui, ó. Já dá pra começar a contagem regressiva. 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
12: 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Tem ingressos ainda no Simpla, tá? Ontem teve uma sessão fechada para funcionários, né, para colaboradores e familiares do Banrisul. É uma tradição já, o Banrisul ano passado tinha feito a mesma coisa no primeiro Acústico Bandas Gaúchas. Eles celebram lá, não sei se é o aniversário exatamente do Banrisul, mas celebram o Banrisul como um todo, até o patrocínio que o Banrisul tem lá no Araújo Viana. Então ontem eu estive lá numa sessão lotada, tinha mais de 4 mil pessoas ontem lá.
13: Caraca.
12: Sério, tava muito cheio. E as bandas acabam fazendo um primeiro show. Né? Então,
13: um
12: cara.
13: Ensaio aberto.
12: Eu não diria um ensaio aberto porque eles mandam ver mesmo, né, cara?
13: Faltora.
12: Então, tipo, pô, Vera Louca, Comunidade e algumas surpresas que eu não posso contar. Porque, como eu disse, ainda tem ingressos pro show de hoje, que hoje é aberto ao público. E se por acaso você não puder vir a Porto Alegre hoje ir no Araújo Viana, assista pela ATL TV com transmissão, com várias câmeras. Ontem mesmo eu já fiz uns stories lá do estúdiozinho bonito que tá lá.
13: E todos
12: teremos Léo Oliveira e Rafinha Menegazzo também na transmissão, ao vivo na ATL TV, hoje a partir das 8 horas da noite, então é só botar no YouTube, aumentar o volume e abrir uma coisinha em casa e comemorar o Rock Gaúcho, Acústico carinha, Bandas Gaúchas Volume 2, lembrando que isso é uma continuidade ao Acústico MTV Bandas Gaúchas, porque durante esses 20 anos uma galera ficava perguntando, ah, mas por que a MTV não botou tal banda? Ah, por que que não? Ah, então tá, vamos botar as outras agora pra fazer shows acústicos,
13: vamos.
12: Então tá aí, é hoje à noite. Rafael de Vério,
13: vai.
12: No primeiro bloco tu falou que esteve no treino aberto do Inter e que ficou com boas impressões.
13: Não falei isso.
12: Não. Impressões.
13: Desculpa.
12: Não.
13: Porque assim, foi só aquecimento. Não.
12: As boas a gente deixa
13: isso.
12: Pra lá.
13: É que tu não tinha. Tu tinha mais do que informações, tu tinha impressões.
12: Porque assim, eu não quero cometer nenhuma injustiça com o Eduardo Batista, nem injustiça, nem nada. Não. Ele foi apresentado ontem de tarde.
9: Eu gostei da entrevista.
13: Falou sobre, principalmente, como ele quer montar o time e tal, as 10 finais, que é a oportunidade da carreira dele e tal. E hoje, primeira parte do treino ali foi aberta e foi só aquecimento, não deu pra ver muita coisa, então não tenho impressões sobre o treino. Mas tem uma cena que eu acho que ela fala muito sobre o que a gente tá passando aqui, vale pro Inter, de certa forma vale pro Grêmio, mas nesse caso, como eu acompanhei no Inter. Lelê, já foi no CT Parque Gigante ali onde são os treinos do Inter,
9: sim,
13: né? Do outro lado do campo, do lado do rio, tem um monte de saco de areia.
9: Sim.
13: Pra impedir que a água do Guaíba chegue no campo de treino.
9: Sim.
13: Isso aí os romanos faziam, né, Lelê?
9: É, aqui não é nem saco de areia que chama, é bags, né?
13: Então, assim, eu sei, o Inter pode até ficar na primeira divisão aí, conseguir as vitórias que ele precisa. Pode... sei lá, continua. Não é isso. O Inter é um clube muito grande do futebol brasileiro. Não é isso. Só que no Palmeiras não tem saco de areia pra impedir o Rio de entrar no CT.
9: No Mas Flamengo, não é no Rio lá.
13: No Cruzeiro, no Atlético. E eu acho que boa parte dos nossos problemas estão também aí.
9: Estrutural.
13: Tá num CT que claramente não é pra ser ali. Claramente não tem que ser. Não pode ser ali. Todo ano o Rio sobe.
9: Tem gol.
13: Tem gol de todo ano não dá pra treinar. O CT do Grêmio também não era pra ser onde é, do outro lado da rua ali, também é na beira. Também encheu de água 2 anos atrás, o Grêmio teve que treinar, arrumar lugar pra treinar. Então, assim, tem um problema de estrutura que vai fazer a gente sobreviver, eventualmente vai sobreviver. Fica na primeira divisão, ganha um do outro, ganha um campeonato, esporadicamente vai acontecer. Mas no grosso, no normal, o normal não é não ganhar. O normal é ficar pra trás. O normal é o Atlético Paranaense ter um CT melhor do que os da dupla Grenal.
10: Mas aí é que tá, velho. Ontem eu tava falando, até acho que nos bastidores ali, a gurizada conversando. Meu, o maior retrato, assim, de que a dupla Grenal vem afundando ano após ano administrativamente é que, um exemplo, tá? A arena do Grêmio foi comprada por um torcedor.
13: Isso.
10: E o CT do Inter tá sendo construído por uma campanha de um ex-jogador.
13: Isso.
10: Mobilizando o torcedor.
13: Isso.
10: Então isso mostra a falência dos dirigentes da dupla Grenal, cara.
13: Eu também acho. É um bom, ótimo.
9: Mais um argumento pra dizer que o problema não é o número de estrangeiros, né? Ó.
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15: Arroba Vene Casagrande, assim que a CBF divulgou essa notícia sobre a diminuição do clube de estrangeiros, do número de estrangeiros nos clubes. O Mirassol é o clube da Série A que não tem nenhum estrangeiro no elenco. Sabe quantos jogadores da base estão no elenco? Nenhum. O Atlético Paranaense tem 11 atletas estrangeiros no elenco. Mas é o time que mais usou jogadores da base. Qual a conclusão que chegamos? Não tem nenhuma relação os estrangeiros com crias da base. Sabe o que vai acontecer com essa mudança de limites? O nível do futebol brasileiro só vai cair, porque os clubes não vão usar mais a base, vão continuar vendendo as joias e ainda terão que pagar mais caro pelos brasileiros com idade avançada.
9: É isso.
13: Talvez.
9: O que define... Eu acho que o Vene não tá totalmente certo, não. Que...
16: Eu tô com o Vinícius.
9: O Vene é o querido, pô, parceiro. Não,
13: mas, pô, mas
9: não,
13: ele deu dois exemplos práticos ali.
16: Mas daí, pega Grêmio Inter, me mostra.
9: Mas o problema não é o número.
13: Grêmio Inter é um exemplo pra nada, cara.

0: Grêmio. Vamos pegar o Grêmio. Léo, qual é o pior estrangeiro da história do Grêmio?
1: Ricardo Tavarelli.
0: Quantos estrangeiros podiam jogar na época?
1: Cara, bah, desculpa, eu não tenho a mínima ideia.
0: Eram dois ou três, velho.
1: E o a gente problema não é o pior.
0: Mas então, o número não, problema não é o número de estrangeiros. Na época que podia três, o Grêmio contratou o Tavarelli.
2: Ótima lembrança.
0: Obrigado. O Inter, cara, é que não, o Inter contratou o zagueiro Herbeja na época que podia três estrangeiros.
2: A quantidade de estrangeiros não é um problema quando tu tem muito dinheiro.
0: É
2: cara.
0: Isso, velho.
3: Mas o ponto é que a realidade do futebol brasileiro ela se aplica isso pra dois clubes. Dois clubes. Ah, então a gente vai pegar o Atlético Paranaense. Beleza, mas aqui a gente tá trabalhando.
1: O Flamengo tem dinheiro e contando só os pica.
3: É isso, cara.
1: O estrangeiro melhor.
0: Então, tanto que mérito é do Flamengo que tá organizado. Não
1: é mérito, é dinheiro, Rafa.
0: Mas eles se organizaram, Léo.
2: Eu não sei se quando começarem a proibir os estrangeiros, vocês não vão contratar os brasileiros bons.
3: É?
2: Daqui.
1: Se eles mas é que mais outro... caro.
0: Cara, me desculpa, tu pensa mil vezes antes de te livrar de um potencial técnico. Quando tu não pode contratar mais outro cara, a, sei lá, a 2 milhões de reais ou a 2 milhões de dólares que joga no interior do Chile.
1: Eu não posso, eu tenho que pegar o cara aqui dentro, cara. Eu não posso ficar gastando dinheiro em besteira, cara. Eu tava ouvindo uma entrevista do Argel no final de semana pro Nicolas Wagner. Abraço pra ele, da Rádio Guaíba. Perfeito. E o Argel falou o seguinte: o Argel começou a falar, e falou assim, ó. O René jogava comigo no São José, ele tá lá no Vitória. Uhum. E ele fez gol em Grêmio Inter.
2: Isso, tava aí. Esse podia ter
1: ele não observado. Servia pra Grêmio Inter.
2: É.
1: Claro que, Almeida, ao mesmo tempo, eu vou fazer uma coisa que o meu compadre fala muito, advogado do diabo. A gente, torcedor, também tem que entender em algum momento que se eu buscar um cara da Série B, da Série C, então... eu tenho que entender.
0: Mas imagina o Bafafá, o Grêmio Inter contratando o atacante do São José pra resolver os problemas.
2: Como foi o alemão.
0: Ia dar.
1: Tem que dar a resposta. O alemão respondeu e tava todo mundo vestido de alemão na estreia dele no Beira-Rio.
0: É isso. Mas, de novo, o problema não é o limite de estrangeiros. A gente já teve estrangeiro ruim quando o limite era baixo.
3: Isso.
0: E a gente já teve estrangeiro muito bom quando o limite era alto.
1: Sei, Grêmio, o Inter uma época tinha estrangeiros ruins.
0: Na época que podia cinco.
4: Mas tu não acha, Gomes, que...
0: Na época que podia cinco, Adams, o Inter tinha seis ou sete e revezava. Acho que tinha o Kavenag, o Guinha Azul,
4: mas tu não acha que quanto mais pode, mais aumenta a tua chance de errar, velho?
1: Cara, tem que pensar isso... melhor quando tu vai contratar. Meu,
4: mas é que tá, olha
0: mas a
4: só,
0: gente errava um com os brasileiros antes, é que agora a gente tá errando com os estrangeiros.
4: É
0: mas
4: que
0: a
4: os
0: gente...
4: brasileiros ainda defendendo, assim, o que o Léo tava falando também, tu ainda consegue ver, velho.
0: É isso.
4: Sabe? Ô, meu, me explica o Grêmio trazer o Giovanni Cabral,
1: ninguém,
4: o cara, namorado.
1: Ninguém viu jogar.
4: O cara, melhor, na boa, não... velho. Ô, meu, assim, a gente acompanha futebol, eu não vou ser hipócrita, tá? Eu nunca tinha ouvido falar do Brett White até vir pro Grêmio, cara.
0: Ah, não.
4: E eu acompanho futebol. Mas assim, eu, Adams, eu tô jogando limpo. Não, eu tô jogando limpo. Eu sabia que teve um cara lá e papapá. Mas assim, não são caras que a gente vê. Mas tu tem que dar um troféu de gênio pra quem traz. O Giovanni Cabral, cara.
0: É, isso aí é um absurdo.
4: O enamorado, meu, absurdo. O cara é fraco,
3: mas então, gurizada.
0: Na época daí, que podia pouco estrangeiro, o Inter trouxe um lateral uruguaio, Bruno Silva. Não adiantou pra porra nenhuma. Não era o problema, foi 2010. O Inter foi campeão da Libertadores naquele ano. E a gente tinha uma vaga de estrangeiro ocupada pelo Bruno Silva.
3: Quem é o goleador do Campeonato Brasileiro hoje?
0: Viveiros.
3: Da onde ele
0: mas
3: veio?
0: É que, mas ninguém tá falando que o
4: Traz jogador... Do monte.
0: Mas ninguém tá falando que o jogador estrangeiro, é que daí a gente confunde um pouco o debate.
1: É que o problema é que a gente tá pegando falando... a Grêmio Inter como recorte, isso. Tá? O recorte outra, é Grêmio Inter, não é o resto do Brasil.
0: O jogador estrangeiro não é um problema. Não é um problema, pelo amor de Deus. O jogador claro estrangeiro não é um problema. Agora, se tu banaliza isso, cara, acaba se tornando um problema. E eu acho que a gente fica usando exemplos do passado, só que é um problema que é um problema que vai corroendo as bases do futebol brasileiro aos poucos.
3: Mas
0: eu acho
3: por que, tá estourando cara? A gente agora. Acabou de trazer um exemplo aqui que o time que mais tem estrangeiro é o que mais usa a base. Isso é gestão de clube. E, pô, além de não tem a ver com quantidade.
2: O Atlético Paranaense tem... obviamente, bons olheiros na América.
0: Ele tá dando um exemplo, mas vocês estão dando um exemplo.
3: Não,
0: um
3: exemplo. Não, mas peraí. Eu prefiro seguir o exemplo do que tá dando certo do que tá dando errado.
0: Mas é que não.
1: Se a Grêmio Inter segue o exemplo, parece que a mesma coisa eles fazem a Grêmio Inter. Eles erram da mesma forma, cara.
0: Por isso que estão onde estão. Então tá, não, se a gente vai tratar um exemplo não como exceção, beleza então. Mas eu acho que é exceção. Beleza, então.
4: Não era meio joia do nada.
2: Eu também acho, Vini, eu também acho que tá sendo muito mal
1: São
2: feito.
1: São José não tem estrangeiro.
2: O grande lance é que eu acho que não é a CBF que tem que dizer. Ninguém é obrigado a contratar estrangeiro. O Mirassol
3: é isso.
2: Só, não é obrigado. Não é. Cara, não quero contratar. Beleza.
3: Lindo, acabou.
4: Ah, minha escolha a tua. Real. Mira só na referência pra nós.
2: Não, mas é isso que eu te digo. Escolha a tua. Tu escolhe o que tu quer fazer.
0: Cara, é que eu acho que tiveram
3: isso. Cara, pelo amor de Deus,
1: vocês são coisas. Você achou que seria liberado, então?
3: Claro.
1: Mas é claro. Contrata quem tu quiser.
3: Claro.

0: acho que tem limite, por quê? Tem limite, porque senão o Campeonato Brasileiro, como o Léo falou, vai mudar de nome, não vai ser Campeonato Brasileiro.
1: Mas não qual é o problema? A Premier League,
0: todo mundo a Premier League
1: assiste. Mas a gente não pode comparar o Campeonato Brasileiro com os campeonatos da Europa. Porque o Brasil produz.
2: Mas eu quero me comparar com o melhor, eu não quero me comparar com o pior.
3: Mas vai ser o pior, vai te comparar e vai ficar pra trás.
0: É o nosso produto que faz o produto dele ser melhor. Esse é o grande ponto, a gente sempre foi um país que exportou esse tipo de qualidade.
2: Por isso que eu falei que pra mim falta incentivo na base, não, o problema não é o estrangeiro.
4: Tu tá dizendo que a gente não pode comparar com os caras gringos. Cara, a gente importa tudo que eles fazem lá. Uhum. É final única, é ponto corrido.
1: Uhum. Mas isso é método.
4: Mas é método de quê?
0: Não, isso é método.
4: O ponto corrido pro Brasil, ele não funciona.
0: Mas isso não é a mesma coisa.
2: Estrangeiro é método. Não,
0: é ruim. Mas a forma como a produção do jogador brasileiro é feita, ela não pode ser comparada. Aqui, um guri nasce, cara, sei lá, pega Cruzeiro da vida, ele tá jogando num terrão de areia e aprendendo a jogar bola. Não tem como a gente comparar com a produção de jogador de fora. A forma como o futebol brasileiro se transforma é diferente da forma como é na Espanha, como é na Inglaterra, como é no Japão, como é em qualquer lugar. Então não tem como a gente comparar isso. Por isso que eu tô dizendo que a gente precisa valorizar o produto que é feito aqui, e quando a gente
2: fica
0: trazendo um monte de jogador de fora, esses jogadores daqui, eles perdem espaço, e a gente vê isso no dia a dia do futebol brasileiro.
4: Excelente, é só não contratar.
0: É?
4: O que só tira o espaço é contratar errado.
3: Mas é que o problema não contratar é muito fácil falar. Só que tu pegar e tu tem que fazer isso. Tem que obrigar os caras só pra contratar 5. Tem que obrigar, porque são os
4: caras errar que contratam.
2: No primeiro bloco,
3: mas vai errar, com
2: 5 eles também vão errar, é isso que a gente tá dizendo.
3: Mas vai errar, menos.
0: No primeiro bloco...
2: Mas vai errar com os brasileiros daí.
0: No primeiro bloco, o Rafa deu o exemplo do futebol feminino, que é uma obrigação dos clubes pra poderem estar nas competições, enfim. Né, é uma obrigação. Na teoria, não era só fazer, velho? Não acha o mínimo os caras ir lá fazer? Não, mas tiveram que aplicar um tipo de regulamento
3: tu pra não
0: que
3: tenha. Se não obrigar assim, no Brasil,
0: porque
3: ninguém
0: porque
3: faz,
0: porque senão, cara, os caras não iam fazer.
4: Mas os clubes também são obrigados a dar contrapartida na base, eles são obrigados a ter time sub-17, sub-20 e
0: alguns casos até sub-15. Não, mas tem que ter contrapartida no profissional, porque a gente precisa produzir jogador pra ter no profissional,
4: mas a gente
0: pra
4: virar craque,
0: pra fomentar o Campeonato Brasileiro.
4: Cara, a melhor contratação do futebol gaúcho desse ano... Quem é?
0: O Everton.
4: O Everton. Quantos anos tem o Everton?
1: 38.
4: Então, cara, é competência na contratação. Acabou a idade, língua, não interessa nada.
2: Vini, o futebol feminino é uma obrigação de incentivo, não é uma obrigação de proibição. É isso que eu tô dizendo. Pra mim, a minha sugestão seria uma obrigação de incentivo à porcentagem de jogadores da base.
3: Calma, só um pouquinho.
2: Isso é tu incentivar os clubes a investirem na categoria de base. Ou então, ó... O campeão da Copa do Brasil, 10% do valor, ele é obrigado a prestar conta e mostrar que investiu em categoria de base. Não sei, velho. Tem
3: tu
2: várias coisas
3: que tu vai estar obrigando de novo.
4: Quem é o goleiro titular do Palmeiras? Quem é o goleiro titular do Palmeiras hoje?
2: Carlos Miguel, Carlos da base Miguel. Do Inter.
4: Da base do Inter. Ele teve espaço aqui no Inter?
2: Não.
4: O Inter buscou quem para ser o titular?
3: Um estrangeiro.
4: Sérgio Rocher.
3: Então pronto.
4: Então, incompetência.
3: Obrigado. Então tu concordou comigo, assim, Vini.
4: Não, cara.
1: Não, vocês estão loucos, cara. Na verdade, o Inter nem buscou. O Inter buscou Marcelo Lomba.
3: Pior ainda, cara.
0: É que não é uma proibição.
3: Tu tá
0: simplesmente colocando... Não é, tu tá colocando um limite pra que tu possa também cuidar do teu terreno. No final das contas, a gente precisa cuidar do futebol brasileiro.
4: Me explica qual é a diferença de proibição e limite nesse caso, Vini.
0: Não, é que...
3: É limite
0: que
3: existe,
0: proibição, já. Proibição tá tratando de forma pejorativa a medida. E a medida, ela precisa ser tomada pra que os jogadores brasileiros sejam valorizados, cara. A gente tá vendo... Tá na nossa cara aqui.
2: Não, a medida já foi tomada, Vini. A gente tá debatendo aqui.
4: Mas bota pra jogar. Jogar os
2: discordo, eu discordo da medida tomada, até porque ali na frente vão começar a burlar, vou dar um exemplo, tá? No Grêmio, o Kahneman já é naturalizado brasileiro, vão naturalizar o Eliasson, que tem pai e mãe brasileiro, vai ser facilitado a vida dele.
0: Mas isso sempre
2: e assim
0: tem.
2: Vai indo.
0: O Rafa, quando o Inter ganhou a Libertadores 2006, 2010, também tinha um limite menor do que tinha até há pouco. Entendeu?
3: Fizeram um time também.
0: Ah, então, da mesma forma que vocês estão falando que tinha, eu também falo que tinha pouco e dava pra fazer time vencedor da mesma forma. Tu não precisava ser refém
4: totalmente
0: de jogador estrangeiro.
4: Mas Vini, por quê? Porque havia competência
0: em quem contratava.
3: Se eu não me engano, no time ainda, só pode botar 5 pra jogar.
0: Se eu não me engano, no time titular de 2006 do Inter, campeão do mundo, titular, não tem um estrangeiro.
4: Ótimo!
5: Pra mim, eu acho que esse afastamento espacial, assim, né? De espaço da base não tá próximo aos CTs, assim, é algo também que.
4: Claro!
5: Tu não vê os guris, né? Faz com que a gente não promova muito guri, é isso.

0: Exatamente, cara. O cara
1: não vê o guri ali jogando.
0: Pelo menos o último trecho da base tem que estar próximo do CT profissional. Ah, faltou um, lesionou, não sei o quê, papapá. Bota esse guri pra jogar.
2: Bah, o debate tá tão bom que eu me esqueci aqui do... Ó, deixa eu só citar aqui o abraço de gol. A gente fica devendo abraço de gol pra segunda-feira, pra Cervejaria Salva, a melhor cervejaria do Brasil. E a gente tem bolão do Bola hoje aqui também, que não tem... Tem algum jogo? Não
1: tem, velho. Brasil e Austrália, 1-1.
0: Se eu fosse tu, acabava agora.
2: Bolão do Bola pra Tintas Killing. 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A gente volta com o Bola na segunda-feira pra debater mais sobre essa limitação aí.
1: A segunda parte do debate, segunda-feira.
2: Tchau!
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4: Na região central de Porto Alegre, eu aponto para a Avenida Oswaldo Aranha, bem movimentada nesse momento, para quem vai no sentido da Protásio, ou seja, para quem deixa entre fluxo intenso desde a Setembrina até o acesso justamente para Protásio. Calma, nada de outro mundo, mas vale o alerta. 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
2: A previsão para o próximo domingo indica chuva em alguns momentos do dia em Porto Alegre. A mínima vai ser de 16 graus com máxima de 22. 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
11: Segue a viagem do Discorama, meio-dia e meia. Tem meia horinha de música, as melhores músicas das nossas vidas até o começo do Pretinho Básico dessa sexta-feira. Começa assim com O Surto.

agora, mas Olho de Lula. Antes teve o Surto, o nome do som é A Cera. 22 minutos para uma da tarde, é o Discorama na Atlântida, fazendo a espera pro Pretinho Básico. 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Arroba Real Fetter no Insta, tô esperando o teu contato, manda um som ali. Sugestãozinha bacana pra gente ouvir.

hoje que eu fico surdo no discorama. Que musicaço do Audioslave, Like a Stone. Agora 18 minutos para 1 da tarde, já é pedido de ouvinte aqui no @realfetter no Insta, e a Pete.

essa música, Equalize. O Discorama da Atlântida, pedido de ouvinte no arroba Real Feta no Insta. 14 minutos para uma, é o Sicredi, quem assina o Discorama comigo aqui todos os dias. Segunda a sexta, meio-dia, agora durante a política, meio-dia e meia, eu tô aqui ao

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15: Olá, olá, boa tarde, amigo e amiga ligados na Atlântida, Rádio das Nossas Vidas, a maior rede de rádio entretenimento do sul do Brasil. Estamos chegando para fazer o Pretinho Básico nesta tarde de 25 de setembro de 2026. Hoje é o Dia Nacional do Rádio. Um parabéns a todos nós que somos radialistas, né, por ofício, ou quase todos nós. Não sei se tu é radialista, Rabin.
16: Eu já fui, infelizmente.
15: Já foi. Quando tu era pobre, tu era radialista.
16: Eu era, fui da Jovem Pan, lá na 89, em São Paulo. Eu fui da 97.
15: Que... Então.
16: Demitido de todos.
15: De todos.
16: Mix FM.
15: Fábio Rabin é o nosso convidado, nossa estrela móvel para esta tarde do Pretinho Básico. 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É em Rio Grande, Léo Oliveira. Boa tarde.
16: Boa tarde, Alexandre.
15: Sabe onde é que é lá o Stock Center? Aqui em Rio Grande?
16: Cara,
15: sabe onde é, não?
16: Boa pergunta. Eu tô,
15: não
16: tô,
15: sabe
16: tô
15: ainda.
16: Ansioso e surpreso quanto o Rio Grandino.
15: Certo, tá certo, tá bom. Claro que não vão divulgar, né? Não deve estar rolando uma obra.
16: Cara, mas assim, ó, eu não tenho
17: um baita outdoor.
15: Como Rio, não, tu como Rio Grandino e influenciador do Stock Center.
16: Faz um ano que eu não vou lá. um ano que eu não vou ao Rio Grande.
15: 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Rafinha Menegaz, boa tarde.
11: Boa tarde, Alexandre. Boa tarde, audiência querida. Boa tarde, os amigos. Boa tarde ao Rabinho. Boa tarde, a galera do surf, né?
15: Muito bem. Um o Rabinho é do surf também, Rafinha.
11: Nós estávamos falando sobre isso agora, falando sobre isso, né?
15: Aqui é radical. A gente está aí... 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Fala aí, Vini Moura.
17: Ô, Alexandre, boa tarde.
15: Essa joia rara.
17: Bonito, tô tranquilo.
11: Gente, boa, você não quer ser expulso bom. Hoje, eu e o Léo.
15: Não, ninguém vai ser expulso hoje, tá? Eu andei pensando.
11: O meu público é. Ele é encarnado. Tu viu que eles foram em ti, né? Eles queriam quebrar teu carro. Disse que não era pra fazer
15: não,
11: isso.
15: Não, não vi, cara. Não? Nada disso.
11: Então a galera não tá mais tão engajada comigo.
15: Eu acho que não, cara. Não, eu acho que não. Eu andei pensando mesmo. Eu vou dar uma liberada nos cartões, cara.
17: Então vamos mudar ali.
15: Vou liberar os cartões.
17: A minha galera queria quebrar o teu carro, mas nem por causa do programa mesmo. Só
15: que. É a tua galera, velho.
17: Vocês queriam quebrar pra ver se tinha alguma coisa de valor pra
15: pegar. Ó, o Fábio Rabin vai entrar, ele não quer ser entrevistado, não quer dar entrevista, só vai falar do show dele em Porto Alegre hoje à noite, Rabin.
16: É isso aí, hoje 9 horas da noite.
15: No Bourbon Country.
16: Bourbon Country. Teatro do Bourbon Country.
15: Tem ingresso ainda?
16: Primeira vez que eu... Tem todos ainda, não vendeu nenhum.
11: Nossa, a gente tá nessa batida aí também.
16: Não, tem, tá legal hoje, tem acho que ali uns 700 lugares e aí vai falta, falta uns 400 ali. Então corre, galera, porque vai acabar no shopping ali, né?
17: Pena Castela.
15: Lugar muito legal, lugar muito legal.
16: É, tô ansioso, cara. Vai ser o maior show que eu vou fazer aqui no Sul na vida.
15: Assim, 8 da noite?
16: 9 horas da noite.
15: 9 horas da noite. Ah, legal, melhor horário, né? Porque daí a galera se mexe, né? Dá tempo de se locomover.
17: Dá pra jantar antes.
15: Dá pra jantar antes. A cidade nesse horário é pegada. Tem Ana Castela onde?
17: Sergipe. Atrapalha o cara, né? Atrapalha o cara. A galera sai pra ir ver.
15: Mas é que não faz diferença lá no Sergipe pra Porto Alegre.
17: Do ponto de vista, fala por ti.
15: A galera sai. Você acha que alguém vai sair daqui pra ir pro Sergipe ver a Ana Castela, cara?
17: Claro, filho.
18: Ela tá estourada.
11: Aí bateu o Araújo, né, gente, hoje.
15: O que, que tem no Araújo hoje?
11: Acústico Bandas Gaúchas.
15: Ah, né? Acústico Bandas.
11: Tá lá fazendo a cobertura.
15: Que já deve estar lotado, né?
11: Tá sold out
15: já. Tá sold out já. Baita evento.
17: Não tem ingresso. Não tem o que fazer, então.
15: Muito bem. Tem. Então vamos dar aqui nos destaques do Pretinho Básico. Rafael Gomes, tudo bem contigo?
17: Boa tarde, Alexandre.
15: Boa tarde, tudo ótimo, maravilhoso. 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Deixa só dar uma mexidinha no meu...
17: Calor, meu irmão.
15: Vai entretendo calor, o público aí.
17: Vamos lá, Uminove,
15: meu irmão. Palhaçada.
17: Obrigado, meu irmão, olha só, Uminove.
11: Faz aquilo que tu sabe fazer.
17: Então, tá, vale a pena.
15: Bota, Rabinho, olha só. Deu, obrigado.
17: Obrigado.
15: Hoje é Dia Nacional do Rádio. Mais uma vez, esta informação é importante, porque afinal de contas nós vivemos disso. Hoje também é dia... Olha,
17: tá, viver disso.
11: Tá, mas por que, que hoje é Dia Nacional disso? Do Rádio?
17: Vivo de rádio.
11: É, nego, por quê?
15: Informação, eu não sei. Por que, que hoje é o Dia hoje Nacional do Rádio?
17: Hoje é aniversário do Roquete Pinto, pai
15: e o Landel de Moura.
17: Radiodifusão no Brasil.
11: Aí é mais um dia, então, do rádio com o Landel.
17: É mais um dia do rádio.
15: É mais um dia
17: de rádio. Todo dia desse ano é dia do rádio. Não, tá só bem. Essa semana tem dois. Teve o radialista e o rádio. Só essa semana.
15: Hoje também é dia do trânsito, onde todo mundo ouve o quê? Rádio.
16: Aí.
15: Rádio no trânsito é o que mais bomba, né, cara?
17: Horrível o trânsito por Nova
15: essa Grande. É uma. Eu defendo essa máxima de enquanto houver um carro na rua, existirá um rádio sendo ouvido. Petinho básico de hoje é o Bowie. O Bowie David. É um border collie e tem também a Catarina, que é uma gata persa.
17: É esse aí que eu quero.
15: São de... Ah, que lindo, hein, cara?
17: Não, mas tem dono, cara.
15: Que lindo, Bowie. Pô, e a gata também é linda, olha.
17: Tá de mau humor, né?
16: Nossa, parece a minha tia, esse gato. Esquisito, hein, mano?
11: É, eu não queria me jogar, mas ainda bem que foi tudo.
17: Deixa o convidado hoje.
15: De leve, parece a minha tia. Eu... Aliás, tanto o Bowie quanto a Catarina estão morando em Sydney, na Austrália. Olha aí, mais um ouvinte na Austrália. Três ouvintes da Austrália em dois dias.
17: E no Sergipe...
15: Ninguém.
17: Ana Castela.
15: Só Ana Castela.
17: Aracaju, ninguém.
16: Ó, oh, vou fazer show lá, hein, mano.
15: Olha aí, tá caindo de maduro pra ti, Fábio.
16: Fazer na Austrália, lá em janeirão, final de janeiro, eu tô aí, hein, galera aí, da Austrália, aí, do Pretinho.
15: Pra você básico. Que tá ligando o rádio agora, não tá sabendo, não tá vendo, Fábio Rabin, o comediante, Fábio Rabin tá com a gente aqui, humorista, comediante, roteirista, quem mais que tu faz da vida? Surfista, pai, marido.
16: Ator, né, um excelente ator.
18: Ator, o que que tu fez no...
16: Grande ator.
18: Parece o Rafinha mesmo.
19: O que que tu fez? O que que tu atuou em
16: onde? Ainda nada. Ainda
17: não, tem um filme lá
16: já fiz, já fiz.
17: Eu vi com o... Tu e o...
16: Marco Luque. É, gente. Chama stand-up, Minha Vida é uma Piada.
17: Eu vi esse filme.
16: Socorro Não Virá. Fiz alguns filminhos aí. Nenhum deu certo.
17: Era eu que tava no
16: cinema. Mas tá legal. Era você?
17: Era eu.
16: Ai, que da hora, mano.
17: Tá o show na Austrália em português ou em australiano, tava lá?
16: É, fazer português e inglês também. Ali.
18: Aí tem que se garantir aí.
17: Vale, fala duas línguas que nem tu, Rafinha.
19: Fazer show em inglês não é pra qualquer um.
11: Mas tem toda a afinidade. Eu sou ator, sou humorista. Palestrante, tu é, Rabino?
16: Aí, tô escrevendo, tá, cara.
11: Também, tá surfista. Pronto,
18: improvisador.
11: Né? Influenciador da Surfland, improvisador, radialista.
18: Empresário.
11: Pô, quanta afinidade.
19: Quanta afinidade.
11: Só que ele é rico, eu sou chinelo.
16: Ainda não, calma aí, estamos chegando. Daqui a 20 anos.
17: Tu tem carteira de motorista legal?
16: Tenho, tá legal.
19: Ah,
16: tá,
19: essa afinidade vocês não têm. Essa afinidade vocês não têm.
11: Eu tenho, não faz?
19: Ó, o Petinho Básico aqui no Pretinho Básico da 1 da tarde, vem no oferecimento de Funny Dog e Funny Cat. 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Olha, fala, Vini Moura.
18: Vai ter que voltar o cartão.
19: O que houve?
18: O que o Rafinha fez agora é uma riada.
17: Não. Ele humilhou
18: o colega. Se sou eu que faço isso, eu sou expulso.
19: O que ele fez?
18: Ele parou no meio do merchan, ele parou, pegou a xícara e falou assim: ó, Vini, pega um café lá pra mim.
11: Uma piada interna, Vini, pode pegar um café.
19: Mas por que tu pediu pro Vini?
11: Porque ele tá reto na minha frente, mais perto da porta. Não vou pedir pro convidado.
17: Tá, se o Rabin tivesse que ter pedido pro Rabin.
11: Claro! Rabin de
16: casa. Pega lá, peraí,
19: rapidão. Vini, eu te
11: proíbo. Libera pra dar um soco em mim.
17: Bah, isso aí é legal.
19: Eu te faculto a escolha. Quer que eu amarele ou não?
17: Ah, eu quero.
11: Ah, vai voltar.
17: Zerou de ontem, fechou agora.
19: Amarelinho, então. Amarelinho pra ti.
18: Porque tu foi X9
11: não
18: comigo.
11: Não precisa, Vini.
18: Então foi X9.
19: Cuidado com o que tu fala, meu Rabino. Ouvinte. Opa, coitado do Rabino, não deve estar entendendo nada. Ouvinte, Darcy. Já passou por ti algum corte do programa, Rabino?
16: Já passou.
19: Conhece o programa, já ouviu falar e tal?
16: Pô, já participei algumas vezes aqui.
19: É mesmo?
16: Sei que é o programa mais ouvido aqui na época boa do Pânico. Que hoje já era. Mas na época boa do Pânico, vocês batiam o Pânico já. Sempre respeitei. Verdade. Ficava que puto legal. Com vocês. Só,
19: o Emílio ficava bravo.
16: O cara bate o Pânico. É. Não, eu.
19: Tava.
16: O Emílio não ligava. Eu falava, pô, como é que a gente não ganha no Sul, cara? Mas aí, pô, legal pra caramba. Legal, sempre fui fã de vocês.
19: Que
16: de
19: bom, obrigado, cara. É recíproco.
17: Valeu.
19: Nosso ouvinte, Darcy Antônio Kolakowski.
17: O Kolakowski,
19: né? O Darcy Kolakowski e também o Guilherme Kolakowski. O Darcy é psicólogo aposentado de Chapecó, fazendo 61. E o Guilherme Kolakowski é estudante de engenharia de controle e automação, também de Chapecó, deve ser filho do seu Darcy.
18: São pai e filho.
19: O Guilherme, pai e filho, fazendo 27 aninhos, então, Guilherme. Parabéns, que presente para um pai
16: legal
19: ganhar um filho no

0: dia do seu aniversário.
1: Ô, tem o seu Darcy que liga direto ali, quase nada.
0: Seu Darcy?
1: Não sei se é o mesmo, ele é caolho. Ele tem. Ele não enxerga de um olho. Caolho. Um olho ele.
0: Deficiente visual, tu diz?
1: É, deficiente visual. Pô, mas caolho, né? Assim, ó, meio pirata, assim.
2: Meu, pato seco. Não, chamar o cara de pirata, sacanagem. É bom de mim, né? Seu colinho aqui, ó.
1: E aí, não sei se é o mesmo, mas for parabéns.
3: Quantos anos tem o Darcy que liga?
1: Mais 60.
3: Porque não nasce mais Darcy, né?
1: Não. Ah, vai chegar o guri de 15. Qual é o nome? Darcy, não!
3: Qual o nomezinho dele,
1: Darcy? A não ser que seja o Benjamin Button.
2: Qual é o nomezinho? Darcy.
4: É, e Darcy pode ser homem, pode ser mulher.
2: É, o Unicef.
4: Pode ser a dona Darcy.
5: Ele ouve o rádio. Ele ouve o rádio com mais 50% de força.
1: Claro!
2: Pô, mas olha o quanto tinha que ser caolho, que na voz ele percebeu que era caolho.
3: Isso é loucura.
1: Ei, caolho e fumante, quando ele ligou, já na hora. Não,
0: como é que sabe que o cara é caolho? A voz é mais fácil perceber
1: se é fumante. Porque ele falou, eu disse, manda um abraço aí. Não, pois é, eu tenho, não enxergo de um olho. E eu, basta, Darcy, disseram, não, mas eu consigo ver então vocês
0: mas
1: na live.
0: Ele se auto-intitulou caolho ou foi tu?
1: Eu
0: foi
1: tu,
0: eu imaginei que fosse tu.
3: Sentiu a vontade.
4: Ou seja, ele pode ter visão.
0: Se sentiu a vontade.
4: Ele pode ter visão monocular, caolho é quando tu não tem um olho.
2: Ah, nego, para. Ah, para, tu não é médico, agora tu não é médico. Para, tu é radialista, não pode?
1: Ah, o professor tá foda.
2: Ah, tá foda, ele é uma marmeta.
0: Tu tá certo, tu tá certo.
2: O Darcy foi isso com o Sniper.
0: Aniversariantes famosos de hoje, a lista é grande, começando com a Bella Ramsey, atriz, fazendo 23 anos.
3: Ah, é da Stranger Things.
2: Ah! Não é de Stranger Things, a guria? É?
3: É do. Não, é do Last of Us.
0: É,
3: do
0: Last of Us.
3: Errei, desculpa.
1: Não sei quem é. Ah, ainda bem que foi.
2: Olha, tem 23 com essa cara de jovem.
3: Tô precisando.
2: É jovem, é jovem.
0: A cantora Rosalía, fazendo 34 anos.
1: É legal, até.
3: Ah, lá.
0: Legal parou o quê?
1: A música.
2: Não conheço nenhuma.
1: Despechar.
4: Toca na rádio.
2: Toca na rádio.
0: Ah, claro, lembrei agora.
3: Ela parou o Match Life na
4: cobra. Parou.
5: Hã? Bonita, é Rosalía.
0: Rosalía.
5: Não vai ser a outra do Last of Us, né?
1: Ela veio pro Brasil, né?
0: Donald Glover, ator e rapper, fazendo 43 anos.
3: Isso aí é bravo.
5: Vilão do Spider-Man, lembra?
3: É. Isso aí.
5: Do primeiro.
0: Como é que é mesmo o nome dele como Donald rapper? Donald Glover.
1: Não, Lover. Não, é o Childish Gambino.
0: Isso, Childish Gambino, é.
1: Ele mesmo.
3: Atlanta é também. Besteira, né, e tem outra versão de Senhor e Senhora Smith que ele faz também, que é muito boa.
2: Sério? Tem.
3: É muito
1: só
3: bom.
1: Tu assiste
3: Senhor
4: e Senhora Smith. Senhora Smith é legal,
1: né? Claro, pá.
5: Atlanta não é com ele?
3: Atlanta também.
0: Atlanta é legal. Que deu a treta no Senhor e Senhora Smith, que deu a treta que o Brad Pitt se separou, né?
4: Não, foi ali que ele conheceu a Angelina Jolie.
0: Sim, se separou da anterior.
3: Da anterior. A vida não começa na Angelina Jolie, Rafael.
0: Que era a Friends lá.
4: Eu achei que ele tava falando da Angelina Jolie.
0: Como é o nome dela?
5: Jennifer Aniston.
0: Jennifer Aniston.
1: Mas a treta do Brad Pitt, na real, é que ele era ceva todo dia e maconha.
0: Que loucura,
1: hein? Não aguentavam mais.
2: Muito esquecido.
1: Tô vendo só eu e tu tamo ainda aí.
0: Não, eu não, só um pouquinho.
2: Não, cevo, eu vou
1: não. Não, só se. Não, para aí, o
0: contato
1: aí. Mas pra
0: tu casa dela. Ó, então te mentira dessa.
1: Tá? Tu não é maconha nenhuma, a gente só bebe pra
0: caramba. Não.
2: Não, alcoolismo,
0: tudo Will bem. Smith, o ator.
4: Não, tá tudo
0: antes,
4: bem.
0: Antes do Will Smith, eu vou passar batido. Antes do Will Smith, Catherine Zeta-Jones. Atriz fazendo 57.
3: Aí, Ivan.
0: Ela segue é casada sendo a esposa do Michael Douglas? Segue.
2: Ele é veterano.
1: Ela tem um filme muito legal chamado Traffic com os dois.
2: Traffic.
1: E ela exatamente, e ela...
0: O Will Smith tá de aniversário hoje, fazendo 58.
3: Não, vai bater em ti, meu.
2: O cara tem o Oscar.
4: Não gosto de nada.
0: Tá na prateleira do Denzel Washington.
3: Não, ele é maior, ele é maior que o Denzel
4: Washington. Ele é bem maior.
3: Ele é maior que o Denzel
1: Washington.
3: É maior que o Denzel Washington.
0: Eu acho que eu me enganei, é verdade, ele é maior que o Denzel Washington.
1: Claro que... Féter, eu confio.
0: Glória Perez tá de aniversário hoje, a autora Glória Perez fazendo 78 anos.
1: Fez o... Tá viva?
2: Fez o crônico.
0: Não, aí tu vai... Como assim? É óbvio, ela tá aniversariando. Tá ali ela, a foto dela bem viva ali, olha.
4: Ela fez o clone e Caminho das Índias, não é?
0: Ela é mãe da Daniela Perez, não sei se tu sabe.
2: Pacto Brutal. Extraordinário documentário na Netflix da HBO. Muito boa. Bom.
0: Michael Douglas também tá de aniversário hoje. Isso.
2: Vai tocar no Baile do Joia ou não?
0: O Michael Douglas fazendo 82 anos. Faz a vinheta aí do Baile do Joia.
3: Baile do Joia.
2: Toma, nego. Vai tocar.
1: Será que ele ainda é viciado em sexo?
2: Aos 8-2.
4: Por que tu quer dar pra ele?
0: Aos 8-2 eu não sei.
1: Porque ele tem um... Eu vou te trazer uma informação, tu jornalista deveria saber. Eles têm um contrato, ele e a mulher dele.
2: É verdade.
1: Caso ele pulasse a cerca, ele ia se ferrar. É
2: uma vergonha, professor.
1: Porque ele é viciado em sexo.
2: É uma vergonha isso aí, professor.
0: Sim, a síndrome de Michael Douglas que ele tem, né?
2: MD, né?
0: MD.
1: Nunca mais é um bom disco da comunidade.
0: O Christopher Reeve, o Superman, faria 74 anos hoje, pereceu em 2004.
2: Putz, cara, que pena. Tem um bom documento.

0: documentário sobre ele na televisão. Acho que é no HBO.
1: Mostra que quando ele cai do cavalo?
0: Isso. Que é quando ele
2: que se ferra, ele, né? Que essa é a principal coisa da vida dele, se não mostrar o documentário.
0: Não, negativo, desculpa. Não.
1: Antes disso ele era o super-homem.
0: Mas por que
3: o super-homem caiu do cavalo?
0: Todo dia alguém cai do cavalo.
1: Ele virou de coluna.
4: Ele virou o professor Xavier.
0: Tá bem que é o convidado.
4: Mas agora tá bem.
1: Tá bem.
4: No céu. Tá andando e correndo. No tá céu, voando.
0: No céu novo. Tempão.
2: Por último, ó, faria 74, Christopher Reeve. Por último, o Roquete Pinto não faria 142, né? Não faria, né?
5: Não ia viver até 142.
2: A gente não sabe.
5: A gente não faria.
2: Ele pereceu em 1954, naquela época, velho. Não tinha como imaginar viver.
0: Ele é radialista, não tem como, cara.
5: Não, mas o primeiro estourou. O primeiro conseguiu
2: estourar. Ele é o pai da radiodifusão no Brasil.
4: Volta na foto aí, se der, ó.
5: Dá sim. Zé Carona, bota a foto do Roquete Pinto aí, Zé Carona.
4: Olha lá, olha lá.
1: O das antigas.
4: Dá pra ver o porquê do Pinto, olha lá, da foto. Tá vendo, ó?
0: Calçadão.
4: Avantajada ali embaixo.
5: E por que do Roquete?
2: É que o Roquete é o nome dele,
5: né? É que trocaram o...
4: Legal de
5: trocaram rock. O R Ai, pelo tira. B.
4: Da Gretchen.
0: É que não pode falar palavrão.
5: O nome dele era Pinto.
2: Eu acho que é o Roquete deve ser o primeiro sobrenome.
4: Roquete.
2: Roquete Pinto.
5: Sim, o nome dele é Edgar.
0: É o nome das gurias que era... O nome
2: dele é Edgar. Ele é Edgar Roquete Pinto, é isso aí.
0: Oi, meu nome é Roquete.
2: Ótimo, obrigado, Gomes, pela informação.
3: Pô, professor, só não sabia...
4: Sabendo tudo, hein?
2: Destaques do Pretinho aí, meu irmão e minha irmã. Como é que é, da Pena?
3: Tranquilo, meu irmão.
2: Tudo bem, da Pena? Algum convidado aí, da Pena? Olha aí
3: a galera do reggae.
2: O Rabin.
3: Né?
2: Hã?
3: Da nossa galera, né, meu irmão?
2: É, da nossa galera.
4: Achei que era o Raul Gil, que safado.
2: Não, aqui nós temos especialistas, Rabin. Nós temos a melhor imitação do da Pena e a melhor imitação do Cortella.
4: Cortella,
2: o Cortella é a melhor. Fecha os olhos pra tu ver o Cortella. Vai.
1: Uma casa com a sala sem bagunça é uma casa triste.
0: Agora não.
5: O Alexandre errou. O melhor é o Luciano Huck.
0: Não, Luciano, vai.
4: É o Cortella adolescente.
0: É o Galvão.
5: O Galvão é o chefe.
1: Fecha o olho, Rabinho.
4: Vai lá.
1: E acabou, amigo.
5: Ele só sabe isso.
0: Caiu o Luciano Huck.
1: Loucura, loucura, Angélica.
2: Nós passamos por um constrangimento, o maior constrangimento dos 20 anos desse programa. Nós recebemos aqui o Igor Guedes, o Igor Fina.
4: Sim.
2: E o Igor é, aí sim, né?
4: É o senhor imitador.
2: Exatamente.
1: É, ele é um bom imitador.
2: E o Cortella é o que ele imita.
0: Ele é melhor Cortella.
2: Exato. E aí, cara, a reação dele ao ouvir o Rafinha imitando o Cortella foi a coisa mais engraçada.
1: Vergonha da minha parte, né?
2: Muito engraçado.
4: Mas o Trump dele é muito bom também.
2: O Trump dele também, o LeBron James também.
1: O
2: Cortella
1: é foda.
0: Imito bem.
2: Pô, tão bons os destaques hoje, tá difícil escolher o primeiro.
5: Prometeu, hein? Prometeu.
2: Olha aí, hein?
1: Salame Mingué.
2: Homens trocam... Enfim, não vou falar nada. Homens trocam socos após discussão sobre carros elétricos.
5: Belém do Pará, tá? Belém do Pará, os nego velho reunido no bar, tá as imagens na live ali.
1: Ah, isso é uma tarde legal.
5: Ah, meu, que coisa boa.
1: Três nego velho e eles vão sair na mão. Não é isso.
0: Sabe o que é isso? Isso é sucesso.
1: Ah, isso é sucesso.
0: O que, que é a vida isso perfeita? É
2: ser feliz.
0: Isso aí,
2: vamos ver, vamos ver.
5: Meio da tarde, um dia de semana.
2: Onde?
5: Belém do Pará.
2: Belém do Pará.
5: Tá? Tá até bem. Que eles começam a analisar os carros do estacionamento na frente do bar.
0: Ah, não, foda com essa
5: ideia. E aí um deles aponta pra um carro elétrico e o outro diz que é uma merda. E o outro diz que é bom.
2: Tá.
5: E um diz que é merda, e um diz que é bom, e eles começam a discutir. O senhor de camisa preta começa a discutir com o senhor de camisa verde, água.
0: Polo
5: e...
0: verde.
5: Isso. Eles começam a debater, um defendendo os carros elétricos.
2: BYD, bom, pô!
5: E o outro xingando os carros elétricos. Até que o senhor de camisa preta se irrita e dá um empurrão com as duas mãos.
2: Pô, não é possível, rapaz! Eita, rapaz!
1: Vai, o nego velho sentado
2: no feia, olha ali!
5: Ah, que briga feia.
2: Olha os dois de gravata, ali de gravata.
4: Estão se beijando agora.
5: Vai, chegou a Arrascaeta ali.
2: É. Nenhum larga o outro, porque se largar vai tomar uma bomba, olha ali. Mano.
1: Não, desmaia.
0: É, agora, mas o velho de camisa da Nike
2: cena não dá deprimente, cara.
5: Ó,
2: tomou um joelhaço, olha.
1: Ah, não, o de camisa preta ele é malvado.
5: Ah,
1: é
5: malvado, meu, quando tu fica pra dentro da cadeira é humilhante.
2: Deu um joelhaço com óculos,
4: hein? Velho é nervoso, né? Os velhos são nervosos, cara. Meu pai tá com essa idade aí, ele é bravo, cara. Você pergunta o bagulho pra ele. Fala aí, pai. Quem que você acha que vai ganhar a eleição? Ele fala, eu vou saber, porra! Tipo, esses caras aí.
1: É isso aí, zero paciência.
4: Calma, pai, você tá bravo, cara.
2: Já viu coisa, tá, né? Já tá de saco cheio, velho.
4: Não, ele tem, às vezes tem algum problema no sangue mesmo, cara. Não bombeia pra cabeça direito, é isso aí. Os caras ficam putos do nada, assim.
5: Então ninguém...
0: Carro elétrico!
5: Ninguém registrou...

0: ocorrência?
1: Foi isso, assim.
0: Ninguém registrou a ocorrência, mas o vídeo viralizou e o boato dos carros elétricos agora. E tá todo mundo dizendo.
2: Que pena.
0: Quem
2: cara.
0: Tá no time de quem? Se o carro elétrico é bom, se é uma merda.
1: Não, saber, que
0: na hora da briga, pra que lado nós vamos?
1: É o Joclins ali no WhatsApp.
0: O gordão
1: ele não
0: ali
1: se mexeu.
2: Não
1: muito,
2: deu muita
1: bagunça. Saiu
2: também,
1: na
2: tava
1: mão.
2: Difícil pra ele se mexer ali, né, cara? Verdade, ali. Né? Vamos, não, vamos analisar.
3: Não, mas quando o pau tora, o velho gordo levanta ligeiro. É. Isso aí tem que ver. E mas olha só, o velho de camisa da Nick ali, ó. Ele quer ser jovem. Aí ele arregaçou o velho de polo e o tempo tem um velho de florido, que eu gosto de velho de florido.
4: É o Lelê ali, ó.
3: É o Lelê,
4: de costa é o Lelê.
3: E aí o de Nike empurra o velho de coelho e o gordão levanta de costa.
1: Ah, mas o velho d'água deu um mata-cobra na lateral dele.
4: E outra, a briga ficou feia ali, ó. Por uns 20 segundos
2: que eles ficaram ali. Eles ficaram sentindo o hálito um do outro ali, ficou ruim.
4: Só que no levantar o velho de preto da Nick, Ivan, deu um joelhaço.
3: Mas isso. Não, Nick, mas isso aí é sábado. Muito vagabundo.
1: Não, e sabe o que acontece depois? Os caras vão ficar com vergonha. Bah, cara, nós precisamos...
2: Uma pena. Vamos eles em frente, que a lista de destaques ainda é boa. Olha só. Mulher não aceita o fim da relação e tenta matar o marido com um bolo envenenado.
0: Ah, isso já aconteceu. Lembra o caso aqui de Arroio do Sal, claro, que passou recentemente?
2: Gente, claro.
0: Pois é, esse caso ele teve início, na verdade, em 2016. É. Aconteceu aqui em Itajaí. Só que só saiu a condenação agora, tá? Uma mulher... tinha um relacionamento de 20 anos com um cara. E ela e o cara tava querendo terminar o relacionamento. E ela disse que não ia terminar, cara, que não ia assinar um divórcio, não ia. Aí ela ainda disse pra ele, eu não só não vou terminar, como se tu insistir que quer terminar, eu vou mandar fazer um bolo e vou envenenar.
4: Ah, ela avisou?
0: Ela avisou. E aí ele continuou querendo terminar, dizendo que ia sair de casa e tal, e um dia ela fez um bolo, diz, ó, fiz um bolo, e ele brincando, não vou comer, isso aí tá envenenado, tu disse que ia envenenar. E ela, não, pode comer. Aí dito e feito, o cara comeu.
2: Não é possível.
0: Tava envenenado, foi pro trabalho e começou a passar mal no trabalho. E aí os colegas de trabalho dele acudiram ele e levaram pro hospital, e como ele foi pro hospital rápido, ele conseguiu ser salvo. Só que ele ficou 30 dias internado, porque ela colocou esse chumbinho aí que tá na nossa live, no bolo. Muito, e aí ele só não morreu por conta que a lavagem foi muito rápida. Os amigos foram muito imediatistas. Então ela foi condenada, ela vai ser presa por...
3: Tentativa de homicídio.
0: Não, por tentativa de homicídio, eu só tava vendo há 9 anos e 4 meses de prisão.
3: Conseguiu separar,
1: né? Tá vendo? Mudou quando você toma um bolo da mulher, é melhor, né? Porque...
4: Depende do bolo.
1: É, mano.
4: Ah, que loucura, pelo amor de Deus.
0: Mas qual era o bolo? Era de chocolate?
1: Uva passa.
0: Eu não sei.
2: Mas o que é isso? Não, era de chumbo, né? Tava ali o ingrediente.
4: Esse era o tempero. Esse era o tempero, a especiaria.
3: Qual bolo tem que ser um bolinho pro cara arriscar a vida?
4: Ah, um com morango.
2: Que é
4: um bolo,
2: ela avisou, um bolo, né? Ela avisou
3: de,
2: ainda.
3: Que é um bolo de caixinha, não dá pra ser tirado. É. Que esse bolo sequinho, que bolo fez, de quermesse.
1: O bolo caseiro. O pior é a minha esposa que envenena porque cozinha mal. Sem querer ela envenena o bagulho. Envenena tudo, estrogonofe, tudo. Não, tadinho, estrogonofe é bom.
2: Este é Fábio Rabin, pra você que tá ouvindo o Pretinho, não tá nos vendo na live, o Fábio Rabin tá em Porto Alegre pra fazer o seu show. Como é o nome do teu show, Fábio?
1: O nome do meu show é Cé Louco.
2: Cé Louco,
1: mas moleque. Graças ao cara que faz a arte dos meus flyers, assim, certo, né, que ele é meio usuário.
2: Usuário
1: de tóxicos.
3: A nossa galera.
1: Inclusive, nenhuma crítica, né? Mas o nome do meu show tá como novo show. O cara ainda não fez a arte. Mas é o novo show, né? O que é mais importante. Mas o nome do show é Cé Louco. O show fala de terapia, sobre ser pai de adolescente e piada com as notícias aí da semana.
2: Fala, né, de política, não, no teu
1: fala,
2: show.
1: Fala, mas pouquinho, não faz parte do show.
0: Vai votar em quem? Eu quero essa conversa.
1: Olha, eu gosto muito do político do Sul aqui, que vocês têm.
2: Não podemos falar.
1: Pode falar dele, não?
2: Não podemos falar de política aqui nesse momento, cara.
1: Tá bom.
2: Infelizmente,
1: nem de experiência pessoal.
2: É lei,
1: A lei.
2: Não sei, o que tu acha, Gomes?
0: Ah, é o convidado, não é nosso.
2: É?
1: Experiência pessoal. Não, a única coisa que eu falo é a base, assim, né, pro eleitor aí, pra todo mundo que tá ouvindo, é não se envolva emocionalmente, não bote sua mão no fogo. Inclusive eu, no alto da minha semifama, eu fui chamado pra fazer propaganda Bolsa Família, Caixa, quando o Barba foi eleito, certo? Não topei. E aí, tava falando do meu poder de atuação, quase eu não tô aqui, porque eu tenho uma empresária de cinema, né? Que ela tem a voz da empresária do Joey do Friends. Isso é uma história verídica, tá? Ela me ligou, ela falou, Rabin, você não sabe, tem um diretor norte-americano no Brasil procurando atores que falam inglês. Aí eu falei, porra, it's us, né? Vamos nós. It's us. Já era, né? Vamos nós.

0: falei, então manda o vídeo falando inglês pra ele te analisar, né? Falei, lógico, né? Daí eu gravei um vídeo assim, né? Falei, hi, I'm Fábio Rabin, I am an actor, very good, probably the best actor in Brazil, I have a wife, she hates me, and that's it, thank you. Cara, mandei esse vídeo, juro pra vocês, eu tenho isso no WhatsApp, depois eu mostro pra vocês. Uma semana depois ela me ligou, caguei pro teste, né? Uma semana depois ela me ligou, você não sabe, o diretor amou você. Eu falei, puta merda, né? Diretor americano, mano. Já pensei, Hollywood, né, velho? Mano, eu vou estrelar. Quando que você acha que eu vou voltar aqui no Pretinho Básico, sabe? No Sul, nunca mais eu volto. Primeira coisa que eu vou fazer é me separar, tá ligado? Pegar as mulheres pelo planeta Terra inteiro. Vou virar uma estrela, mano. Ela me ligou uma semana depois. Então, é o filme do Bolsonaro. Te juro, mano. Eu fui chamado pra fazer o Dark Horse. Obviamente, eu recusei.
1: Mas
0: né?
1: Tu seria? Será que tu seria o ator principal do filme, não?
0: Eu não tenho ideia do que eu seria.
1: Porque, cara, olhando bem agora, assim, no detalhe, cara...
0: Parece um pouco. Mas eu não sei, eu não topei, né, cara? E aí... Duas semanas depois, estourou o bagulho do Vorkaro, né? Eu vi que o cara pagou mais de 100 milhões pro filme, mano. Eu queria dizer que se tiver a parte 2, eu tô muito dentro. Mano. Eu tô dentro pra caralho. Se tiver o 2, me chama que eu vou.
1: Muito mano. Bom, cara.
0: Então, é uma experiência pessoal. E é
1: tá certo.
0: E é verdadeiro isso,
1: tá
0: cara.
1: Certo.
0: Isso realmente aconteceu.
1: Que loucura,
0: mas eu conheço um ator que fez o Adélio nesse filme.
1: É mesmo, eu
0: conheço,
1: cara.
0: O brother. Gente boa pra caramba.
1: Que
0: e aí é isso, né? É um trabalho, né, mano?
1: Isso, trabalho, cara, mano.
0: Fazer, logo.
1: Tamo aí na vitrine pra ser comprado.
0: É, eu, graças a Deus, eu não topei porque, mano, eu não preciso assim, né? Mas se não, mano... Eu, na verdade, eu preciso pra caramba, cara. Me chama aí, mano. Fazer o filme do Mário Frias, vai estrear aí.
2: Puta merda.
1: Isso e muito mais hoje da noite no Bourbon Country em Porto Alegre. Onde é que compra ingresso? Direto agora lá, será?
0: Ingresso, mano. É, vai lá.
1: Vai direto lá.
0: Ou no meu Instagram também, arroba Fábio Rabin. Aí tem ali o linkzinho Rabin. E tal, ó. Mas a gente zoa com todo mundo, tá bom? Apartidário aqui, mas também não é sobre isso, cara. O show é. Isso aí é. São 5 minutos de piada com política. Mas até porque é um
1: política
0: tema.
1: Política é argumento pra piada não, no Brasil desde sempre, falar, cara, inclusive tá... no tempo da ditadura. Não,
0: né, e tá cara? Muito engraçado, né, cara? É, porra, agora que vai
1: dizer
0: sair
1: trágico,
0: os vídeos das festinhas ali, loucura, cara do STF nas baladas, né, que a gente gostava quando era solteiro. Tá porra, isso aí, mano.
2: Isso aí,
0: Vai ser bacana. Isso aí vai ser legal.
2: Mas não tava esperando essa galera. Tem uns ali que é agitado que fala assim, mas olha.
3: Não, o vovô foi.
2: Os guris são.
0: Isso aí, cara. Inclusive vai sair, né, cara? Os caras do STF, vídeos. Os caras do STF na suruba, né? Perdão da palavra. É. E não dá pra imaginar, né? Porque os caras falam muito elegante, né? Imagina o cara na suruba. Vossa Excelência, por favor, queira abrir as pernas. Vou colocar o meu artigo 2 no seu parágrafo 4. Porra, não dá, né, mano? Dando uns tapas na mina, sua leviana. Não dá, né, pra acontecer uma coisa dessa.
1: Sua leviana. Esses dias eu vi um vídeo, cara, um casal, e aí o cara dizia pra mulher assim, me humilha, amigo, tu gosta de humilhação? E a mulher dizia assim, pô, eu conheço de perto a humilhação, eu pego 3 anos pra trabalhar, mais o trem, mais isso, mais aquilo. E o cara dizia pra ela, não, então me humilha. E ela dizia, radialista.
2: Seu CLT. Seu CLT,
1: radialista.
0: Isso é embaçado.
1: Ah, mulher deixa a chave na ignição e tem o carro furtado enquanto fazia a entrega. Mas onde é isso? Pra
2: Olinda.
1: Ser surpresa?
2: Olinda.
1: Porra, mas no Brasil é óbvio que isso vai acontecer, cara.
2: Olinda, na Grande Recife. Uma moça que trabalha com entrega online tava com o seu carro particular fazendo as suas entregas. Aquele aí ela vídeo. Deixa a chave na ignição, desce do carro ali como tá no vídeo. E vai fazer a entrega.
1: Aí.
2: No que tem um rapaz passando de mochila. Enquanto ela tá falando com a portaria, o rapaz passa de mochila, espia dentro do carro e vê a chave na ignição. Ele não tem nenhuma dúvida, entra no carro e sai.
3: Vou dar a banda.
2: GTA, né? Cara, só que sabe GTAzinho. Entre aspas, tá? A melhor parte. Tá, beleza. Ele furtou o carro, né? Ele viu o carro ali e levou.
1: Manobrista.
2: Ele só entrou e saiu. Só que a polícia não... Esse roubo não foi pra frente porque ele basicamente tudo leva a crer que ele era uma pessoa andando a pé, viu um
1: não,
2: carro.
1: Não, isso era, a gente viu.
2: Não, calma, calma. É.
3: Tudo leva
2: a crer. Viu?
3: Você tá louco?
1: Ok, ok, então, vamos, vamos adiante.
2: Entender. Ele estava indo a algum lugar a pé.
1: Certo.
2: Ele viu um carro dando sopa. Ele pegou o carro, dirigiu até o lugar que ele queria e deixou o carro.
1: Não.
2: E seguiu a vida
3: dele. Ao auge da preguiça.
2: Não, então, não. Então assim,
3: não, ó, dá coragem, né?
2: Calorão. Menos de uma hora calorão, depois...
1: Como se fosse um alto, alto 99.
2: A polícia recuperou o carro com tudo dentro. Ela era uma entregadora, então tinha várias encomendas
1: que situação,
2: dentro.
1: Cara.
2: Então, basicamente, ele... Tipo, e aí a moça também não sabe o que fazer, porque ela foi furtada, ó, porque ela foi lesada. Ela tinha horário para as entregas.
0: Ela é lesada, né? De deixar a chave no
3: também.
0: Carro.
3: Também.
0: Aonde foi isso aí?
2: Olinda.
0: Ela foi na delegacia, falou pro policial, eu deixei a chave na ignição, roubaram o policial. Olinda, você quer o quê?
1: Olinda. Ai, que loucura, cara. Foram estes, então, os destaques do Pretinho. Ah, não, tem mais um, peraí, cara. Homem simula o... Um homem...
3: O que que o homem fez?
1: Um homem simula o próprio sequestro pra tentar extorquir dinheiro da companheira.
2: Ah, Ponta Grossa, no Paraná.
1: Opa! Que pertinho,
2: hein? Um rapaz que é motorista de aplicativo... ele fez uma voz diferente e ligou pra sua mulher.
1: Pra mulher dele.
2: Pra mulher dele, disse, olha só.
3: O Jair não ia conseguir fazer
2: olha
3: isso.
2: Olha só, nós temos com seu marido aqui e nós precisamos do dinheiro. E a moça apavorada, né? Perguntou, não, mas quanto você precisa? R$500.
1: Ah, tá valendo pouco.
2: E aí a moça, R$500? Ele, R$500? É. Ele tá preso, nós vamos fazer muita maldade com ele. E aí a moça, obviamente, chamou a polícia e aí a polícia descobriu que era ele próprio fazendo uma voz, tentando extorquir R$500 da mulher e acabou preso.
1: Cara, mas como é que a mulher caiu nessa? Que ela não reconheceu a voz do cara.
2: Não, a moça não caiu.
3: Ela não caiu.
2: Ela tinha 36 anos, ele 27. E, ele e um amigo dele que estavam tentando fazer às vezes, aí o amigo dele ele falava no fundo, olha só, nós vamos matar ele, sabe? E aí é ele droga, fazia a voz.
3: Não, esse é aí, problema com droga.
2: A polícia suspeita também que esse rapaz é um, como se fosse um viúvo negro. Não sei se tem essa as viúvas negras matam os homens,
1: certo,
2: né? Os rapazes. É um rapaz que extorque mulheres mais velhas.
3: Então se a minha esposa falecer...
2: É.
3: Tu já
2: é
3: viúvo.
2: É.
3: Tu é viúvo.
2: Não.
1: Lógico.
3: Essa foi. Já é um gigolozinho.
2: Tu é um viúvo.
3: Viúvo.
2: Tu é viúvo. Tu é solteiro.
1: Que loucura, cara.
2: Ele
1: 500 pila. Ele vai dar tudo 500 certo. Reais, cara.
2: É.
3: Não, mas tu não sabe.
1: É que ele sabe o poder aquisitivo da mulher, óbvio. Mas
2: por quanto tu forjaria teu próprio sequestro? Pra valer a pena, assim, ó.
3: 8 pila.
1: Isso, 8 pila, cara.
2: 8 mil reais,
1: cara. Eu já me sequestraram.
2: 8
1: cara.
2: Mil só?
1: Não.
2: Te valoriza, Alexandre. Tu vale mais que isso.
3: Minha mina pediu pra mim os 8 mil.
1: 12 mil.
3: Puta porra nenhuma. Minha mina pediu pra mim, 8 mil que
2: sequestraram. Não, eu ia falar, senhora.
3: Tu tem no banco?
2: Isso.
3: Eu não tenho, ela vai dizer.
2: Cara, nem pede nada.
1: Tá bom, agora sim, foram os destaques do Pretinho Básico aí neste início de tarde de sexta-feira.
2: Sexta-feira?
1: Que? Hoje é sexta? Hoje é sexta, tem Fábio Rabinho no Bourbon Country, cara.
3: Que horas é o jogo, Rabinho? É,
0: 9 horas da noite,
1: cara. Hein, já galera. Falou ali, 9 da noite.
3: Não, mas é bom. Chegou agora, não sabe.
2: Dia do rádio,
1: isso
2: né?
1: É verdade. A
3: audiência se renova.
1: Tá certo, né?
3: É cíclica. É cíclica.
1: Tá certo.
3: Cíclica, audiência.
1: O que mais que a gente podia falar aqui?
2: No MD lá.
3: Que hoje o dia tá bonito.
1: Ah, não, a festa, a balada do Pretinho.
3: Isso, a balada.
1: A balada do Pretinho tá vendendo tipo água no deserto. Que... 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É dia 10 de outubro.
3: Que arte.
1: No Fuga do Quarto Distrito. E o que mais tá repercutindo sobre a volta da balada do Pretinho é a arte do flyer da balada do Pretinho.
2: É.
1: Que foi feito por uma inteligência artificial. E depois eu descobri, cara. Aquilo ali era para aprovação.
2: Cara,
1: mais ou menos isso aqui. Cara... Vamos aprovar essa arte? E aí eu falei, não, tá aprovado. E aí veio assim,
3: O teu Grêmio é o Natan.
2: Viu, Rabinho?
3: O Undershow tá na frente.
2: Isso é para tu não reclamar do teu.
1: Exatamente, Rabinho. Olha só,
2: nossa arte.
1: De longe é o grupo do Pretinho. De perto não é ninguém de nós ali, cara. É impressionante.
2: Ah, o do Grêmio é o Natan.
0: E a galera fica brava, né?
2: Eu pensei que era o Adam.
3: Não, era para ser o Adam.
1: Mas agora a galera entendeu. É pouco orçamento.
3: E o Viúvo Negro tá com 3 pernas no bagulho aí, ó.
2: Aí tá
3: fidelidade. Tá fidedigno.
1: 1, 2, 3.
3: Alexandre, eu fechei uma parceria para a balada do Pretinho.
1: É mesmo?
3: Comeremos sushi numa louca pelada!
1: É? Uma. Oi?
3: Uma não, mina pelada na um sushi erótico. Erótico, exatamente!
2: Não dá.
3: Não, uma louca! Louca pode ser uma baita de uma gostosa deitada e nós vamos só no sashimi!
4: Não, aí tá se passando.
5: Mas aí tu quer sair do programa, né?
1: Como assim, mestre?
3: Não, seu cheirótico, porra, tu nunca já fez isso?
1: Não, nunca fiz, cara.
3: Ah, então era hambúrguer.
1: Pelo amor de Deus.
5: Hambúrguer erótico. Vou fazer a gordinha erótica.
0: Pô, esse flyer parece a galera do Encrenca, né?
5: Cara, tá horrível, velho.
1: Tá legal, cara. Parece tá trash, cara.
5: Não, não, é a cara do programa.
1: Tá trecheira, nós descendo. Nós descendo a lomba do CAF lá de carrinho de supermercado. Tá demais isso aí, cara.
5: Parece que nós vamos estrear na Rede Vida um programa, né? De
2: comer. É isso.
5: Mas sabe o que mais me preocupa?
1: Por isso que nós nunca fomos pra RBS TV?
5: Nós
1: vamos pra Rede Vida.
5: Manda direct, gente. Não tô achando vocês aqui na arte. Eu não vou responder.
2: E o Rabin reclamando do cara da arte.
5: Tá gigante.
0: Meu, pelo menos, não faz, né?
1: Tá gigante teu cara lá.
5: Se tu quiser, nós te demos um contato do nosso, aquele cobre é bem barato, R$17 pra fazer isso.
2: Em 5 minutos tá pronto.
1: Olha só, eu vou aproveitar aqui e botar, já que a gente entrou meio que nessa linha desse assunto, tem uma sugestão aqui pra mulher da vizinha de lingerie. Tem uma situação aqui na nossa audiência que o cara chega em casa do trabalho e ele vai pra sacada pra desopilar lá, desestressar, descomprimir e tal. E aí a vizinha da frente vai pra sacada de lingerie.
3: Que privilégio!
2: Só que esse cara é casado.
1: Só que a mulher do cara não tá curtindo muito essa jogada aí.
2: Sim. Aí ela reclamou pro síndico. O síndico disse que não tem o que fazer, porque ela tá na casa dela.
0: Claro.
1: Então vamos aqui, ó. Estava eu vendo nesta manhã de sexta-feira, colocando em dia os programas da semana, e me deparei com o destaque da querida amiga desesperada, sem saber o que fazer com a situação do maridão, relaxando na sacada de casa, após um dia de trabalho, e de camarote tinha a vizinha exibicionista de lingerie se exibindo. Venho expressar minha sugestão à cara amiga indignada. Amiga, usa a criatividade. Para toda vizinha voyeur, existe uma esposa criativa.
5: Chama ela também.
1: Só te falta colocar isso em prática. Pegou a situação acontecendo, que pelo jeito virou rotina, te antecipa. Coloca tu uma lingerie também, aquela mais sexy, uma musiquinha, um saltinho, e bem na hora, chama o maridão. Daí tu já sabe o que vem depois. Tu tendo a atenção dele, comece um bom trabalho de strip.
3: Mas será que a vizinha não é melhor que a esposa?
0: Certeza.
1: Tu faz disso uma rotina. Na segunda, terceira vez seguida, minha querida, ele desinteressa da vizinha.
5: Oi, não. Oi, não.
3: Oi, desaparece.
5: Oi, Oi, ela vai começar a ver ele da sacada
1: do outro lado. Partir daí, o foco dele vai ser você.
5: Ela tá errando, que a vizinha também tem sacada.
1: Vai por mim. Vai por mim. Obrigada, pretinhos. Boa sexta-feira, bom fim de semana. Não me identifique.
0: Eu tenho uma ideia melhor, hein? Você chama quatro anão pra tocar uma ali na varanda.
2: Bota um cartaz, tô filmando, deu?
1: Ai, que loucura.
5: Não, eu gosto dos quatro anão batendo moedão. É isso aí, ó. Ela nunca mais ela fica assim, pô.
1: Nunca mais, isso é verdade. Bota uma boa. O Rabin tem material ou não?
2: Não.
1: Não, Rabin é só é do improviso
2: freestyle,
1: mesmo.
2: Freestyle.
5: Que material? É só no céu, mano.
1: Material de ouvintes não. Que mandam pra gente. Estamos aqui, que nos pautam.
5: Tem algum materialzinho aí pra depois?
1: Que tu quer botar? Bota mais uma pra nós, Rabin, aí. O que tem pra contar pra nós aí? Conta mais, dá mais um teaserzinho do teu show aí.
0: Estamos improvisando aqui, hein, mano?
5: Isso aí. Trabalhamos com improviso.
1: Né? Como é que é a tua relação com a galera do humor no Brasil? Tu tá com todo mundo? Conhece todo mundo?
0: Cara, eu conheço todo mundo, basicamente. Já trabalhei com todo mundo, com os maiores que tem, com a galera mais nova.
5: Quem são os maiores pra ti?
0: Hoje em dia mudou, né? Acho que hoje em dia eu, principalmente, né? Acho que sou o maior do Brasil.
1: Isso
0: aí não tem dúvida.
1: Boa.
0: É uma coisa sem dúvida, assim.
1: Tu tinha que estar naquele microfone ali falando isso.
5: Não, eu ia dizer, agora nós estamos bem parecidos.
0: Eu amo, cara, Thiago Ventura, porque eu admiro muito o humor que não é a minha especialidade. O Ventura, ele faz um humor físico, uma coisa teatral, assim, que eu gosto pra cacete, assim. Eu gosto muito do Rodrigo Marques, a espontaneidade dele.
1: Ah, legal, gosto também.
0: Cara, o Di Lopes é um cara que me faz chorar de rir.
2: É
0: muito engraçado. Pô, tem muita gente boa aí, cara. Galera do Sul também, o Nando Viana, me faz dar muita risada. E o Rafinha, claro, né, cara? O Rafinha acho que tá arrebentando lá fora.
5: Mano.
0: É um exemplo pra nós.
4: Não é tudo.
0: Eu encontro bastante com ele ali fora, ele me abriu muita porta lá na gringa. E é isso, eu tenho um sonho de morar entre lá e aqui, assim. Eu tô perseguindo isso. E tô quase, hein,
2: mano? Pra gerar o quarto, assim. Quem tu não gosta pra gente?
4: Isso!

0: Flamenguense poder, assim, pra nós poder
1: falar. Eu vou te falar uma parada, assim, cara. Eu consigo ver as coisas mais no macro. Eu sei que tem gente que não gosta de mim, mas eu vejo muito macro, assim, né? Porque a gente, sei lá, eu vejo a galera de fora, sabe? Quando morre um comediante grande lá fora, pesei um pouco o programa,
2: não,
1: né?
2: Não, não, não.
1: Mas tudo o cara morre, George Carlin, morre. Gilbert Gottfried, essa galera, Márcio Ribeiro aqui no Brasil.
2: Qualquer tipo.
1: Ninguém liga, cara, pra quem é o inimigo, quem é o amigo. O que é importante é as piadas, é o show. Então a galera perde tempo, né, mano? Brigando aí. Tem muita briga. Comédia ficou muito polarizada hoje em dia. Ali em São Paulo, a galera briga muito. Os comediantes de esquerda, os comediantes de direita. Aí começa um a falar mal do outro. Estoura que a cena fica zoada, entendeu? Imagina vocês aqui também na rádio. Aí tem um programa rival. Um começa a falar mal do outro. Ah, mas esse cara é podre. Esse aqui, cara, porra.
2: É legal, né?
1: O cara trai a esposa. Esse aqui, não sei o quê. Acaba que ninguém ouve mais ninguém.
2: Isso aí.
0: Deu um socão no capuz.
1: Os caras param de admirar o Pretinho Básico, param de admirar outra rádio e aí ferra todos os radialistas. Então, basicamente, isso é muito chato, né? Que tava acontecendo ou tá acontecendo. E tem humorista também que, cara, os caras só trabalham na polêmica porque tá fraco de piada, entendeu? É. Aí o cara fala mal de outro pra gerar o corte.
2: Claro.
1: Porque não consegue gerar o corte com uma boa piada, entendeu? Essa é uma parada que acontece.
0: Boa. Nossa. É um problema.
2: Tu escreve pra alguém ou tu escreve só os teus textos?
1: Eu escrevo só pra mim, só pra, cara. Eu já fui convidado ali, mas não topei, assim, porque eu tenho muita preguiça já de escrever pra mim, cara. Escrever pra outra pessoa já me enche o saco.
2: O Léo Oliveira era roteirista, escrevia pro... Ainda sou. Ainda escreve pro Multishow, né?
0: Não, Multishow agora não. Agora eu tô escrevendo pra nós aqui.
2: Tá.
0: Pro Duda Garbi. Não,
2: falando de coisa grande.
0: Ah, tá.
1: Ah, para
0: Multishow,
1: lá.
0: Multishow,
2: escreveu pro Multishow. Multishow, escreveu
0: pro
2: Multishow, né? Como é o nome
0: pro
2: do programa
0: Maurício lá? Pro Maurício Manfrini, pro Estevam Nabote.
1: Ah, eu adoro eles. Adoro eles, cara. Dois caras foda também, que eu esqueci de falar. Muita gente
2: é boa. É muita gente, né,
1: bonzinhos, cara? Bonzinhos e bons pra caramba.
2: E a galera do Porta dos Fundos lá, te dá com eles também?
1: Gente
2: não?
1: Boa. É. Todo mundo me deu muito bem com o João. O Gregório é muito legal. O Porchat, a galera é muita gente boa. E...
0: Tu tá no rolê desde o princípio de
1: desde
0: tudo, basicamente. Conhece todo mundo.
1: Todo mundo. Eu fui chamado também pra escrever já pro Tom Cavalcante, mas não quis. Porque tava cheio de trabalho.
0: O Carlos Alberto te convidou também. Ah, ele é apaixonado por ti.
1: O Carlos, eu adoro ele, cara. Puta, cara, gente.
2: E tu
1: boa.
2: Fez a praça?
1: Então, eu acabei não topando fazer, porque...
2: Mas não tô pra fazer nada, cara. Não tô pra fazer o filme, não tô pra fazer
1: mano,
2: a praça. Não...
1: Foi, cara. Porque
0: só tem dinheiro.
1: Eu recebi o convite ali na pandemia. E aí eu pensei muito no risco, assim, né? Porque, infelizmente, hoje em dia mudou, né? A Praça é Nossa não é visto. Você tem audiência qualitativa e audiência quantitativa, né? Audiência qualitativa é o que reverte ingresso. Vocês são uma audiência qualitativa. Eu sei que eu venho aqui e vai vender ingresso. A Praça é Nossa é um humor muito popular. Infelizmente, não vende ingresso. É uma galera que te vê. E aí eu fiquei com medo de queimar um pouco o filme com a galera qualitativa, de falar, ih, olha lá, o cara tá na praça. Que virou aquela piada, o cara faz uma piada ruim, ih, a mesma praça, o mesmo banco. Falei, cara, é um risco. Eu amo o Carlos Alberto, eu acho todos os humoristas que estão lá muito talentosos, mas pra mim é um risco de bilheteria. Então eu pedi um salário condizente ao risco de bilheteria.
2: Ah, boa.
1: E aí eles falaram... Foda-se.
2: Não vai rolar.
1: Aí não rolou. E aí tá tudo bem, entendeu? Foi mais... Basicamente foi isso. Mas eu amo o Carlos. E eu vou pra lá. Hoje em dia eu vou pra praça. Inclusive eu devo ir, acho que semana que vem ou na outra. De graça, mano.
2: Só vai pelo lá, Carlos. Casoeira mesmo, pelo
1: não precisa me pagar. Vou lá pelo Carlos pra fazer um ou outro programa. Porque eu adoro ele. Eu amo de paixão.
0: Ele contratou
1: mas
0: o cara que abriu teus shows, né?
1: Mas eu acho que o SBT tem mais grana, entendeu? Eu, hoje em dia eu tô mais caro lá pra fazer lá.
2: Boa.
1: Eu cobro muito barato pra fazer cinema. Cobro muito barato pra fazer programa, mas faz...
2: Pô, o cara ia acreditar.
1: Mas tem coisa que você tem que se valorizar, cara. A TV tem muito dinheiro, cara. Apesar de não estar na fase boa,
2: verdade.
1: Tem muito anunciante, muito dinheiro. Você não pode se vender barato, porque...
0: Compensação, cara, rádio.
2: Compensação
1: rádio. Mas é qualitativo, é aquilo que eu falei.
2: É isso aí.
1: Se eu já trabalhei na rádio de graça. Eu trabalhei um ano na 89 sem receber um real.
2: É quase nós aqui.
1: Na 97 também, em troca de divulgar o meu show, entendeu? E é isso. O dia que eu souber que a praça virou de novo, como já foi, sim, muitas vezes, qualitativa, eu vou pra lá com o maior prazer, entendeu?
2: Boa.
1: Eu torço pra que vire, porque sim, a galera lá merece muito, cara. Porra, Marley Cevada é um humorista de mão cheia. Sabe, a mulher, mano, manda muito bem. Toda a galera lá.
2: E o humorista

0: engraçada, ela, aquela menina,
1: monstro,
0: cara.
1: Essa menina é um monstro e boazinha pra caralho. A gente sempre se encontra e ela é foda. Já fiz um show com ela, com a Bruna Luiz e um elenco assim que, meu, a galera pirava nas duas. E também a Tata Werneck, né?
0: Porra, essa aí.
1: Começo a Tata dela é outra que você pira, né, cara?
2: É, o nome do prêmio é Tata Werneck.
3: É, no Comédia MTV tu pegou o início dela ali no TV, né?
1: Não, tem muita... Tem, as minas estão indo bem, não,
0: e cara, a Tata aqui é uma coisa fantástica, cara, porque ela tá nessa novela da Globo, essa novela das nove da Globo aí, fazendo um papel meio dramático ali, sim, meio uma situação ruim ali, né? Pesada, tensa.
4: Ela sofre...
0: Cara, eu começo a rir, cara.
4: É, não, mas
0: eu olho e começo a rir.
4: Mal. É que tu não acompanha muito, eu vejo essa novela desde o início. Não, não,
0: mas é que, já é que eu conheço ela dela fazendo humor, então eu leio a cabeça dela.
4: Mas ela é tão genial que ela conseguiu virar. Tipo, é diferente do José Wilker, que tu fazia, ele fazia um papel muito mais solto, né?
0: Sim.
4: O cara olhava pra ele e ria, mas ela, tu já dá pena da mina na novela ali.
0: Porque não, a mãe é o nosso dela, noveleiro, Rafinha, é o nosso
4: dessa noveleiro. Dessa novela, que é uma cuida maravilhosa.
3: Mas é que aí tu coloca no Edu e Tatá...
2: Ah, é uma loucura.
3: É
2: uma loucura.
3: É engraçado. E é tudo. É Comédia MTV, é o Pânico, é tudo numa coisa só.
1: Inclusive, eu esqueci de falar, tem humoristas que pra mim estão acima de tudo, assim, cara. Eu vou falar dois aqui que pra mim, é assim, são estrelas. Tá ligado? De verdade, assim. Eduardo Sterblitch e Marcela Diné. Esses dois aí, cara, são caras que é muito completo. Os caras cantam pra cacete, manja de música, faz piada, a imitação é perfeita. E, cara, o Edu, cara, eu assisti Beetlejuice em São Paulo com o Eduardo Sterblitch. Vou te falar, cara. Eu já tive a oportunidade de assistir peças na Broadway e o Beetlejuice foi comprado da Broadway, assim, dá um pau no americano.
0: Porra.
1: O Eduardo Sterblitch dá um pau na Broadway americana.
0: Porra.
1: O moleque é muito pica,
0: ele
1: cara.
0: Ele é intenso, né, cara? Ele é um cara profundo,
1: ele,
0: né,
1: fazendo Beetlejuice, cara, é um negócio assim, cara. De verdade, assim, dá um pau no Michael Keaton.
0: Ah, que louco.
1: Não tô brincando, assim, é um negócio muito absurdo.
0: E tu vê, era o cara lá do Fred Mercury prateado, o cara do Poderoso Castiga, o cara...
4: Bem dormido.
2: Isso é genialidade também.
1: E eu já tive treta com o Edu no Pânico, ele tá ligado, a gente já brigou pra caralho lá, e, meu, é que eu consigo muito separar as coisas.
3: É igual bola com ele.
1: É, e depois a gente ficou amigo de novo, caramba, mas o importante é, mano, o cara no palco, assim, é ridículo, assim, um negócio que você olha e fala, puta merda, cara.
2: Você sente um melo. Aí agora o cara pega o corte, o Cabin diz que Edu Sterblitch é ridículo.
1: É, da onde? É o corte.
0: Ô, meu, olha só, vamos fazer de novo o serviço. Fábio Rabin tá em Porto Alegre, vai tocar hoje à noite no Bourbon Country.
1: Bora,
0: em Porto Alegre.
1: Vai tocar um show de stand-up.
0: Vai tocar horror com a galera.
3: Encontro de Tribal Voice.
0: E ingresso, vai ali no arroba Fábio Rabin no Instagram e ali tem o link pra comprar.
1: Exatamente.
0: É isso, cara. Muito obrigado pela tua visita aí, velho. Não, show de bola. Vamos te liberar pra almoçar aí.
1: Tamo junto.
0: E lá reconhecer o terreno. E quando vier, tá em casa mesmo. É só chegar, não precisa nem avisar. Ó,
1: só agradeço aqui o convite de vocês. Vocês estão todos convidados, boa. É lógico, né? Pra colar quem quiser com a patroa.
0: Claro.
1: Cola lá, mano, pra dar risada, que vai ser da hora o show. Que a gente tá precisando rir, né? Hoje em dia.
0: Tá precisando rir. Pô,
1: principalmente,
0: cara,
1: porque aqui, né? Tô ligado, eu sou São Paulino. Tem gremista, tem galera do Inter. Tá todo mundo fudido junto.
0: É isso
1: então
0: aí.
1: Então vamos dar risada.
0: Vamos se abraçar,
1: galera,
0: e dar risada.
1: Tá foda.
0: Valeu, Rabin. Obrigado, tá, mano?
1: Valeu, eu que agradeço.
0: Saúde,
1: um abraço,
0: boa vida.
1: Pra todo mundo.
0: Voltamos em seguida com o Pretinho.
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1: Estamos de volta com o Pretinho Básico, 2 da tarde. Porra, 2 da tarde. Como passa rápido o tempo quando a gente está se divertindo aqui. É ou não é, maionese?
2: É isso aí, Alexandre.
1: Como é que tu tá, maionese? Boa tarde.
2: Tudo bem, Alexandre? Ótima tarde.
1: Como é que vai ser o teu fim de semana, maionese?
2: Vai ser de reflexão.
1: É. Vai refletir sobre o quê,
2: maionese? Sobre a vida, né? Vou estar num retiro espiritual.
1: Oh, que legal. Muito fiz retiro espiritual no tempo do colégio.
2: Isso.
1: Colégio Marista, estudava no Colégio Rosário. A gente ia lá pra Pamecor com os colegas e com as colegas fazer retiro espiritual. Uruguaiano.
2: Sai agora às 4 de ônibus.
3: Tu não faz pretinho das 6, então?
1: Não, vai fazer hoje, vai fazer.
2: Não, eu pego
1: não,
2: das
1: vai fazer,
2: 4.
1: Vai fazer, não, vai fazer.
2: Comecei, eu vou estar aqui, então.
1: Tá, então nós vamos ver se tu vai estar aqui.
2: 4 da tarde eu pego o ônibus e aí a gente vai pra Uruguaiana, fica lá num campo, 18 quilômetros pra dentro da cidade de Uruguaiana.
4: Que legal, legal, mano. Cara.
1: Quantas pessoas vão contigo?
2: 38.
1: 30?
3: Específico, né?
2: 38. Era 40 mesmo. Duas brigadas.
3: Daí não pode ir
1: pro tu e mais 37 ou tu e mais 38?
2: Quantas tu perguntou que vão?
1: Quantas vão?
2: 38. Comigo?
1: 39.
2: Não, 38.
3: Oh, ah, 38. Vou te dar um toque. Vou te dar um toque, mano. Isso aí não é uma internação?
2: Bom, é uma fazenda que eu vou.
1: Ah, eu já sei o que
3: eu acho que
5: é um rehab.
1: É uma rehab, é isso aí.
2: Não, rehab é onde vende brinquedo. Já fui já. Comprei pra filha
5: não,
2: do Gomes.
5: Não, aquela é rehab.
1: Não, não. Isso. Rehab, rehab.
2: Veio um cara drogado lá, deu uma
1: crise. They try to make me go to rehab.
3: Depois me diz.
1: 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Só quem prova entende, o craque do episódio. Rafinha, infelizmente não dá pra ler. Não dá.
4: Ah, não, quero ler. Guardei.
2: Isso.
3: Nossa, o Gordo Léo.
4: Guardei. Isso, é isso aí, o Gordo Léo.
1: Isso, eu ia te dizer que não vai dar tempo de ler agora.
3: Ah, meu, mais assim, um programa, né? Meu.
1: Mas então, maionese, pode votar, por favor, no teu craque, né, do episódio, maionese, nos que estão na mesa.
2: Difícil.
3: Tá, ele já arrancou nos que estão na mesa pra tu não te prescrever.
2: Tá, eu ia votar em quem já pereceu.
4: Não, mas o.
2: Né?
1: Ninguém pereceu o Rabin, aqui, né, cara.
3: Rabin não pereceu, o Rabin tava já não tá
2: ele
3: mais.
2: Ele não morreu, ele não, tava ali, eu não vi, fechei o olho, abri, ele tinha sumido.
1: Com
2: olho. Pra ter paciência.
4: Tava, né, indo bem.
2: Vendo a você, né, Alexandre?
3: Tá sem paciência.
2: Maionese.
3: Tem que ter sempre convidado, cara, que dele
1: é que
3: bem.
1: Eu tô te pedindo, cara, há pra 3 minutos Rafinha praticamente pra votar.
2: Menegazzo. Tu me pediu, tem 40 segundos. Rafinha Menegazzo é meu voto.
1: É, o teu voto é no Menegazzo.
4: Ah, eu voto por último.
1: E tu, Menegazzo. Não, é, nós vamos na ordem. Ele vota em ti e tu vota em quem?
4: Eu voto no Joia Rara.
1: Joia Rara.
4: A vinheta da festa.
2: Nego. Toma, toma, toma, toma.
4: Dia 10 de outubro.
1: E a vinheta?
3: Baile do Joia.
2: Toma, toma, toma, toma.
4: Nego!
2: Isso aí, nego.
4: Dia 10 no Fuga.
2: Dia 10 no Fuga.
1: Dia 10 no Fuga.
2: O maionese faz o...
1: 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Vamos dar risada. Vota em quem, nego?
2: Nego, eu ia votar no Gomes, mas ele esqueceu dos classificados, então...
3: Não, os classificados é
1: que ele esqueceu, cara.
3: É a 6 os classificados.
1: É a 6 os classificados.
2: Então eu vou votar no Gomes, se ele não esqueceu.
3: Esqueceu,
1: se ele tivesse esquecido, tu não votaria nele.
2: Não teria votado.
1: Tá, então eu vou votar nele também, porque eu votaria em ti.
2: Mas ué.
1: Mas tu esqueceu que os classificados é só a 6.
2: Eu não sou produtor. Eu tô aqui.
4: Ah, ele tem razão.
2: Que rica viatura.
4: Ele tem razão,
2: tá,
4: né?
2: Que rica viatura. Hein? Ah, isso aqui.
1: Bonita essa viatura, nós ganhamos um ouvinte. Bonita viatura.
2: Nossa, é na live,
1: a unidade da móvel da Atlântida.
2: Fabriquei, né?
3: Não, tu não fabricou, a gente ganhou.
1: Não, a gente ganhou.
2: Para de falar a verdade, olha, cara. Toda hora falando a verdade.
4: Deixa o cara brincar, ele.
2: Já que não dele é ministro.
1: Dá um 360 dela aí. Isso, olha aí.
4: Nada, uma impressora 3D.
1: Olha aí.
2: Não é impressora
1: 3D.
4: Não? Isso
1: aí. Não,
2: ele comprou
1: não é.
2: O carrinho e fez.
1: Um carrinho.
2: Ele foi no centro.
1: Ele foi, plotou o adesivo.
4: Ah, então tá.
3: Eu voto em ti, Alexandre.
1: Obrigado, Rafael Gomes.
2: Capaz,
1: pelo teu voto.
2: Capaz, né, que ele ia fazer, né? Que ele ia votar em outra.
3: Ele ia expulsar o Rafinha e não expulsou.
2: Vai que ele não viu
4: assim. Mas aí.
2: Para de lembrar.
1: Bom, tu quer que eu expulse? Então eu expulso.
4: Quer
1: expulso, Gomes?
4: Quer expulsar, expulsa.
2: Mas tá certo, Gomes. Tá certo, Gomes. Vai que o Fetter não vê a 6, ele tem que fazer esse carinho nas portas.
4: Eu quero mudar meu voto, eu vou botar no Joia Rara. Isso aí, Joia.
1: Joia Rara é o craque do
3: não
1: episódio.
3: Sou eu.
2: E tu, ninguém votou.
1: Mas ele mudou o voto.
2: Eu mudei, no
3: Joia Rara votou em mim.
1: Tá.
3: E tu votou em mim.
1: Tá.
3: O Joia Rara tem 2.
2: Então eu voto no Fetter.
1: Aê! Não, eu voto em ti e tu ganhou. Isso aí. Não,
2: ganhou.
1: Não, é o Gomes ganhou.
2: Por que ele ganhou?
1: Porque tá empatado de 2-2. Então, eu voto nele e ele ganhou.
4: O Joia mudou o voto.
2: Joia mudou o voto.
1: Pra quem tu mudou? Pra mim, não muda nada. Né?
2: Mudou sim, ó. Um voto
3: pra
2: pro Gomes.
3: Ele ganhar, ele tá mudando o voto.
2: Então o Joia é o campeão. Joia! Joia!
4: Toma, toma, toma, toma, toma, toma, toma, toma, toma,
2: toma, toma, toma. Foi no baile do Joia!
4: O baile do Joia que vai te levar pra casa!

0: Nunca mais eu vou dormir!
1: Nunca mais eu vou dormir!
2: Seis! Que isso, Gomes!
0: Joia Rara!
2: Tu é o meu craque do episódio, tá? Mas o Joia Rara leva o pack de imigração. Seis da tarde, o Pretinho vai voltar. Volte conosco. Um abraço, boa tarde, até lá. Tchau!
0: Olha a bumbum na tarde.
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4: Maravilha, um ótimo início de tarde a todos. Vamos que vamos com informações ao longo dessa sexta-feira, informações do trânsito. Primeiro, destacando a Carlos Gomes, bem movimentada no sentido Zona Norte durante boa parte da sua extensão, especialmente a partir do viaduto Danilo Peçanha até a Plínio Brasil Milano. 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
9: Estamos no ar com a melhor vibe do FM, aqui na Atlântida, Rádio das Nossas Vidas, pra gente abrir a sexta-feira de músicas, dar o pontapé inicial, start no final de semana com muita energia positiva e muita música. 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Antes da gente começar de músicas, eu quero deixar o convite, sexta-feira, dia 2 de outubro, farei o meu aniversário no Café de la Musique em Caxias do Sul, junto com Amendoeira. Eu quero deixar o convite pra você, toda a galera de Caxias do Sul e região, pra gente fazer juntos essa noite. Farei a estreia do projeto Guzanotto in Concert. E já reforço o convite pra você. Vamos chegando pra abrir de músicas, pra começar a tarde, Rhyton vs Nightcrawlers, com a faixa que dita por aqui essa edição, Friday. Nossa.

0: Just Fly com a faixa Mind, fechando o primeiro bloco. Na sequência, Benny Benassi remixando California Dreamin'. Antes disso, Alex Warren versus Alesso com If I Lose Myself versus Ordinary. Também rolou a sonzeira de John Summit com What a Life. Na sequência, bloco da Candy Shop com Cardi B versus Macklemore. Antes disso, Marshmello, Anna Mary e os instrumentais de Purple Disco Machine. Na sequência, Rick Wayne. E assim a gente fecha o primeiro bloco de músicas.
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0: A faixa de hoje é do inglês Michael Gray, DJ e produtor que já fazia sucesso desde os anos 90 com a dupla Full Intention. Essa aqui, com os vocais da cantora Xena, nasceu meio por acaso. Era um projeto esquecido no computador dele, inspirado na música Get Down Saturday Night, de Oliver Sheetman. O som é de 1983. Só que Gray trocou a palavra Saturday por The Weeknd. Antes de ser lançada oficialmente, ela já tinha virado hit como White Label em Ibiza no verão de 2003 e quando saiu de vez em 2004, chegou ao topo das paradas de dance no Reino Unido. A sonzeira é de Michael Gray e os vocais de Xena com The Weeknd.

to You, pra gente fechar mais um bloco de músicas. Também rolou David Guetta, Terry Swim, Stones and I com Gone, Gone, Gone. Antes disso, remix que eu fiz com Rafa Santos pra faixa Happy. Também rolou a versão de Santi pra Last Night. E a gente fecha assim a tarde de músicas do Ateli DJ Banrisul aqui na Atlântida. 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Eu sou arroba Guzanotto, vou fechando por aqui essa edição. Te convido para voltar comigo na programação às 8 da noite. O playlist na íntegra, daqui a pouquinho eu posto no arroba TRDG oficial. Lá você também encontra as nossas playlists oficiais para seguir ouvindo a gente a qualquer hora do dia. Antes de fechar de música, quero deixar um convite para a galera de Porto Alegre. Dia 3 de outubro, no próximo sábado, a Glass entra em uma nova dimensão com uma experiência imersiva em 360 graus. Vai ser a Universe 360 com um palco inédito. São ingressos limitados. Eu vou abrir essa noite e já reforço o convite para você colar junto comigo e também meu parceiro Just Fly. Por aqui eu vou chegando para fechar de músicas com a faixa de Clony e Prosper. O nome do som é Free Your Mind. Um ótimo início de final de semana para você e até logo.

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4: E olha só a dúvida da Bruna. Doutor, sou virgem e queria saber se é verdade que da primeira vez não tem risco de gravidez. Bruna, não, não e não. A primeira vez também tem risco de gravidez. Ela não traz nenhuma proteção especial contra uma gestação indesejada. O fato do hímen estar presente na entrada da vagina não te protege. Se você tiver penetração vaginal, e se os espermatozoides estiverem dentro do canal vaginal, portanto, com risco de entrar em contato com o óvulo, existe sim a possibilidade de gravidez, mesmo da primeira vez, tá? Por isso, se a pessoa não quer engravidar, a prevenção precisa existir desde a primeira vez. Vale lembrar, se você usar camisinha, além de prevenir contra a gravidez indesejada, você também se protege contra as infecções sexualmente transmissíveis. E não custa lembrar que o método contraceptivo hormonal é o método mais eficaz que a gente tem para prevenção de gravidez, e para definir que método você vai usar, é importante consultar o ginecologista antes da primeira vez. Boa sorte. Dúvidas? @ Jairo Bauer Oficial.
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5: Olha só, tu te liga, hein? Na Avenida Castelo Branco tem um veículo parado causando bloqueio parcial na entrada à capital. E aí, já viu, tem trânsito bem carregado durante boa parte da extensão da Castelo, desde a altura da Ponte do Guaíba até passando a Estação São Pedro. 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Valeu, já eu volto.
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25: Muito bem, de volta aqui na Atlântida. Todo mundo tá ouvindo a rádio das nossas vidas. 3 horas e 10 minutos dessa sexta-feira, dia 25 de setembro de 2026. Estamos chegando mais uma vez para mais uma edição aqui do nosso Tá Vazando. Comigo, Mick Silva, arroba o Mick Silva ali nas redes sociais. E com ela, que tá aqui do meu lado, arroba a Babi Tencourt.
26: Oiê, muito boa tarde, Mick. Boa tarde pra audiência. Vamos que é sexta-feira.
0: O dia tá bonito e meu microfone tá

0: baixo.
1: Boa.
0: Aumentar meu microfone.
1: Isso, só um gás ali no microfone.
0: Só um gásinho, só um... Agora aí, sim. Aí, obrigada.
1: Boa,
0: obrigada.
1: Tamo junto.
0: Bom. Agora sim, assim, dia tá bonito. Porra. Principalmente aqui na Rua da Cultura. Agora faz 29 graus na Grande Porto Alegre. Tá bom pra sextar, né?
1: Tá.
0: E tem uma gurizada aqui.
1: Tem uma Open galera. Campos
0: que vai sextar hoje com Ariel B.
1: Ariel B, o B de
0: baile. Um dos
1: baile,
0: maiores DJs funk, exatamente. Tem que respeitar, né?
1: Logo mais, ele inclusive vai passar aqui no nosso estúdio, no Tá Vazando, pra trocar uma ideia com a gente e pra compartilhar um pouquinho sobre o que ele tá preparando pra este Open Campos nessa tarde de sexta-feira. Pra você que tá aí do outro lado curtindo a gente no trânsito, em casa, no trabalho, em qualquer lugar, o Open Campos é justamente aquele momento onde a galera vem aqui pra conhecer o modus operandi, né? De como é estar dentro de uma universidade. Né? Não é isso,
0: não,
1: Babi?
0: E também descobrir como é que são, por exemplo, os prédios de cada curso.
1: Exato.
0: Entende? É bem interessante pra quem tá no ensino médio, tá saindo do ensino médio, esse momento pra se descobrir dentro de uma universidade. E o Open Campus acontece justamente pra isso, pra receber essas escolas, receber esses alunos e mostrar as oportunidades que tem no mercado que logo eles estarão.
1: Exatamente. É aquele momento também onde a galera acaba decidindo qual o curso que vai seguir, né? É
0: se
1: um
0: tu
1: momento...
0: viesse hoje, vamos pensar, há 100 anos atrás, quando tu tinha 16 anos.
1: Boa!
0: Se tu viesse hoje assim, o que tu faria aqui dentro?
1: Ai, cara, não sei. Eu sabe que eu poderia estar muito bem hoje, trabalhando lá no qualquer lugar do mundo, eu acho. Porque eu fiz,
0: tá,
1: eu fiz processamento de dados, quando era tudo mato.
0: Caraca.
1: Ainda. Caraca! Eu acho que eu acabaria entrando nessa área aí. Eu gostava. Depois eu conheci o rádio, entrei numa rádio e acabou a minha vida. Eu tô aqui.
0: Ah,
1: é
0: que rádio. É que falam que é isso, né? Cachaça.
1: Exato.
0: É cachaça o troço aqui que a gente faz.
1: Exato.
0: Cara, sabe que eu tenho muito interesse em áreas tipo da saúde, sabe?
1: Saúde.
0: É, por incrível que pareça. Eu tenho problema com sangue? Tenho. Mas aí eu me curaria, eu acho. Pra poder fazer. Tipo, eu acho que eu iria pra lado da psicanálise, algo nesse sentido.
1: Saquei.
0: Também tem aqui dentro.
1: Saquei. Dermatologia, essas coisas um pouco mais leves.
0: Odontologia, quando vê.
1: Vamos ver. Odonto tem um siso ali que é ruim tirar, né?
0: É ruim,
1: tem umas,
0: né,
1: coisas ali, eu acho que eu tinha mais problema com esse negócio de sangue também, né? Eu não chegava a desmaiar assim, mas eu ficava assim, não, cara, se um dia eu precisar ser médico pra sobreviver, eu acho que eu não passo dessa fase.
0: É. Tá, mudei de ideia.
1: É.
0: Eu vou de jornalismo. É isso. É minha área, cara, não tem o que fazer. Porque agora eu fiquei pensando na situação do odonto, de dentista. Não, é jornalismo. Mas é muito legal ver toda essa gurizada. E também aqui na Telehouse hoje tá cheio de gente. Tá rolando um karaokê nesse momento. A gente tá ouvindo o pessoal cantar. Aqui, clássicos.
1: Exato.
0: Né? Clássicos.
1: Normalmente a gente recebe muita gente que vem aqui conhecer o estúdio e acaba assistindo a gente. Hoje a gente é ao contrário.
0: A gente tá assistindo
1: vários shows.
0: E é legal ver essa curiosidade. Eu perguntei pra mim aqui, sem noção, que esse pessoal aqui provavelmente nasceu em 2010, 2009.
1: É, por aí.
0: 2011,
1: passa as contas aí. Só não chora, porque é sexta-feira, o tempo tá bom, o final de semana tá chegando e a gente tá no ar aqui quando tá vazando, porque vão tocar muita música boa. É isso que vai acontecer a partir de agora. Normalmente o volume que a gente começa tudo de novo com Lola e Yank. O nome do som é Messi. 13 e 14.
0: Boa tarde, mas volume é sexta-feira.

0: tá na Atlântida, todo mundo tá ouvindo a rádio das nossas vidas. E o inglês Miles Smith com a música chamada Stargazing, fechando o nosso primeiro bloquinho de hoje aqui no Tá Vazando, ao vivo da nossa ATL House. A gente também ouviu por aqui Vince Joy com Riptide, teve Shabuzi com a Bar Song, Rael com Elaia, mais uma música nova do Rael tocando aqui na Atlântida. A gente viu ainda Pitty com Te Conecta, ela também tá com música nova, aliás, é a nossa música da semana. Logo, logo a gente vai tocar ela de novo por aqui, porque é uma sonzeira, a música nova da Pitty. A gente começou ainda... Desculpa, Babi, esqueci de botar o teu microfone.
1: Não, não tem problema, tô querendo ser silenciada hoje.
0: Calma lá. Hoje é sexta-feira.
1: É brincadeira.
0: Tu ia falar alguma coisa da
1: Pitty? Não, eu ia dizer que quem tá ligado aqui na programação sabe que estão rolando alguns presentes em relação a Pitty e a Atlântida. Então a minha dica é, escute bem qual é o nome da música no quadro Música da Semana.
0: Exato.
1: Porque depois, quem souber vai ganhar o mimo.
0: É, a gente dá as dicas mortas aqui pra nossa audiência. A gente é legal, né? A gente é muito querido. Sexta-feira, sol, a gente é assim. Estamos aqui na nossa telehouse.
1: A gente dá várias dicas, inclusive. Tem uma dica pra hoje já.
0: Tem dica pra hoje?
1: Tem.
0: Daqui a pouquinho, dica da Babi.
1: Hoje tem Acústico Bandas Gaúchas, volume 2, no Auditório Araújo Viana. E pra quem não vai poder estar presente lá conosco, vai ter transmissão pela ATL TV a partir das 8 horas da noite, com Rafinha Menegazzo, Léo Oliveira e, claro, Lelê Bortolassi. Então, já fica de olho no que vai rolar ali na ATL TV. Mas também, claro, se tu estiver lá, a gente se encontra, né? Óbvio.
0: Boa, maravilha. 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

0: Serviço completinho desta grande função que vai acontecer nessa sexta-feira aqui na capital gaúcha. 25 para as 4, vem aí o show de intervalo e a gente já volta, Babi.
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6: A sequência de Michael, a cinebiografia de Michael Jackson, lançada em 2026, deve avançar para uma das fases mais controversas da trajetória do cantor. Em entrevista a uma revista americana, Jafar Jackson, que interpreta o tio no filme, afirmou que as acusações de abuso sexual devem fazer parte da continuação a partir da perspectiva de Michael. Segundo o ator, a ideia é apresentar acontecimentos que marcaram os últimos anos do artista pelo ponto de vista do próprio cantor. Mas uma coisa é importante justamente que o Jafar afirmou nessa entrevista. Ele não participa das decisões relacionadas ao roteiro, que ainda está em desenvolvimento. A continuação terá justamente a oportunidade de avançar cronologicamente na vida do cantor e chegar aos episódios que ficaram de fora da primeira cinebiografia. Jafar explicou que gostaria de ver esse período retratado de maneira mais aprofundada, especialmente por considerar que a imagem pública de Michael acabou se sobrepondo à pessoa por trás do artista. Outra coisa interessante é que Jafar teve acesso a diários do Michael Jackson e ajudaram ele a entender quem foi o tio. Algumas das anotações, segundo Jafar, revelavam uma personalidade marcada por uma espécie de inocência e por sonhos de reconhecimento ainda maiores. Mas quando estreia Michael 2? A Lionsgate confirmou que a produção da sequência deve começar entre o fim de 2026 e o início de 2027. E a expectativa é que Michael 2 chegue aos cinemas entre 2027 e 2028. 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Eu sou a Babi, daqui a pouquinho tô de volta.
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7: Melhorou a situação na Avenida Castelo Branco na chegada à capital, essa é uma boa notícia. Agora, na Protásio Alves, passando pra Protásio, tem fluxo intenso nos dois sentidos entre a Lucas de Oliveira e o viaduto da Mariante. Aí vale uma atenção maior pra quem for passar pela região. 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Ao longo da tarde eu volto com mais informações de trânsito aqui na Atlântida.
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1: A gente já voltou aqui com o nosso Tá Vazando ao vivo diretamente da nossa Ateli House. Tá na hora da gente tocar mais uma edição do nosso Tá Vazando Dobrado. Hoje duas músicas da banda Maneva. Uma delas, a primeira da nossa edição do Tá Vazando Dobrado de hoje, é justamente uma música mais recente que foi lançada esse ano em junho. Chama-se Reggae Sua Fé.

0: Lipa com o Houdini, fechando mais um bloquinho de músicas aqui no nosso Tá Vazando ao Vivo na nossa ATL House. E teve também Vitor Clay com Anjo Mulher. A gente ouviu ainda nesse bloquinho o som da Deutsch com Anxiety. Lá no início teve dobradinha da banda Maneva. Uma delas foi a Me Leva, já clássica da Maneva. E a outra foi Reyes Sua Fé, música nova da Maneva, fazendo a sua dobradinha muito legal aqui nessa nossa tarde do Tá Vazando, nesse bloquinho que a gente encerrou. Mas a gente vai pro nosso show de intervalo e na sequência a gente já volta rapidão com visita aqui no nosso estúdio.
1: Ariel B.
0: Tá na área. Ele que vai fazer um show na nossa ATL House hoje.
1: Ai,
0: um pocket
1: gente,
0: show.
1: Dele.
0: É, nossa. Temos uma é história antiga, aqui, né? A história é antiga. Contaremos depois do show no intervalo. Então fica aí que a gente já volta.
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6: Tem dado o que falar a BR-116 em Canoas aqui na Atlântida, não tem jeito. Sempre com algum ponto com movimentação bem carregada. Nesse momento, por exemplo, no sentido interior, junto do viaduto da Avenida Inconfidência, local que já virou tradicional de trânsito lento por ali. Pelo menos sentido capital funciona sem problemas. 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
6: 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Muito bem, de volta na Atlântida, todo mundo tá ouvindo a Rádio das Nossas Vidas, 4 horas e 12 minutos, estão de volta para mais um bloquinho de músicas, a segunda hora do nosso Tá Vazando ao vivo aqui nesta sexta-feira, diretamente da nossa ATL House. Hoje tem Open Campus, uma galera visitando a universidade, conhecendo por aqui as internas, e a gente também proporciona, juntamente com a universidade, um momento muito especial, que é sempre trazer um show de um artista que toca na Atlântida, que tem afinidade com a programação aqui da Atlântida, e hoje não é diferente, como a gente já anunciou por aqui durante a semana e hoje ainda mais cedo, Ariel B tá na área!
7: E aí, Arielzinho! E aí, galera, tudo certo?
8: Como é que tu
7: tudo
8: tá?
7: Bem demais, melhor agora que eu tô com meus amigos aqui.
6: Deus
7: de longa
6: Deus.
7: Data.
8: Ah, é de casa, né? O Ariel
7: é de casa,
8: o Ariel
7: é de casa,
8: o Ariel é comunicador da Atlântida.
6: Exatamente.
8: Inclusive, ele começou a tocar dentro do estúdio da Atlântida.
7: Exatamente, né? Tava falando agora com o Mick aqui, que é a minha base, né? Tudo que eu aprendi de comunicação, de música, toda essa conexão foi através da Atlântida, foi através dos amigos, né? De estar dentro do estúdio e me conectar com a música através da rádio.
6: Você tem o que isso? 10 anos já, Ariel?
7: 10 anos que eu tô... É, 10 anos que eu entrei na RBS, né? 10 anos que eu entrei na música ao mesmo tempo, né? É, onde tudo aconteceu e a minha base da minha carreira é a RBS, né?
6: Que demais, cara.
8: Tá, e tua vida agora é agenda cheia, lotada.
7: Correria.
8: E shows onde, assim, do Brasil?
7: Então, por todas as regiões do Brasil, assim, eu tenho atuado bastante no Nordeste, São Paulo, que é onde eu tô morando hoje, e faço Rio de Janeiro, faço BH também bastante, e Porto Alegre, tem muitos shows no Sul então, também, então... Acabo rodando o Brasil todo, assim, nessas regiões.
8: E onde tu mais gosta? Aquelas.
7: É, do Sul, óbvio.
8: Planeta Atlântida, Planeta Atlântida.
7: Mas demais. É, querendo ou não, como eu, a minha raiz é planeta, sim, é música, é, e é aqui, eu sou gaúcho, eu tenho orgulho de falar, eu sou gaúcho no palco, sabe?
6: Então, com propriedade.
7: É isso, com propriedade, de fato, né?
8: É verdade.
6: Mas que legal, cara. Teve um tempo atrás, hoje a gente tá aqui, depois de... Eu não sei qual foi, eu não lembro qual foi a última vez que tu veio aqui. É, sei lá, uns 2 anos atrás.
7: É,
6: talvez.
7: Acho que foi 2 anos.
6: Foi
7: é,
6: isso,
7: foi,
6: né? 24, mas eu acho um pouco antes disso, se eu não me engano, o Ariel pode me corrigir, mas eu acho, Babi, que foi antes da pandemia. E aí a gente tava conversando, eu e o Ariel no estúdio, eu lembro que ele começou com o Ariel, vou contar umas coisas do Ariel aqui agora, tá?
8: Tá.
6: Prestem atenção.
8: Tem coisa pra contar do Ariel,
6: tá? Tem coisa pra contar do Ariel. Ele era o criado da redação.
8: Cara, eu conheço o Ariel do Anuário Gurizinho.
6: Oh, nossa!
7: 10 anos atrás.
6: Mas quantos anos tá hoje, Ariel?
7: Eu, hoje, de idade?
6: É, de idade.
7: 28 anos.
6: 28 anos. Ah, bom, é podemos falar já as coisas dele. Mas o que a gente tava, brincadeira, a gente tava falando sobre carreira, na verdade. E o Ariel tava falando, meu, eu tenho muito plano, quero daqui um ano, dois, quero estar tocando no planeta. Ele já tava tudo desenhadinho, tudo que ele precisava fazer. Ele contando
7: planejado,
6: assim...
7: Planejado, né?
6: Planejado, eu já sei, eu preciso fazer uma parceria com tal artista, preciso fazer tal coisa pra chegar lá, pra não chegar simplesmente batendo na porta, preciso chegar lá pra... com não, mas com propriedade pra chegar lá, entendeu? Não porque eu sou aqui, cresci dentro da RBS, que eu vou lá, ter alguma
7: realidade.
6: É pela carreira. E hoje, conquistou isso, já tocou no planeta, e a gente acredita que vai tocar de novo.
7: Né?
6: Porque,
7: quiser, né?
6: Com certeza, vai passar pelo planeta de novo. E agora, quais são os planos agora, cara?
7: Então,
6: onde é que tá o norte, Mickey, agora de
7: a
6: tudo
7: gente
6: isso?
7: Tá, agora o meu foco tá sendo agora a reta de final de ano, né? Que começa uma tour insana, que faz shows literalmente por todas as regiões do Brasil, então começa, tem... Agora, final de ano é onde o brasileiro para descansar e fazer festa e comemorar. Então vai comemorar a formatura, que tá formando no ensino médio, casamento. Tá formatando no casamento, formatura de faculdade e tudo mais. E temos o Réveillon, que é a grande data para muitos artistas, inclusive eu me incluo nisso, porque rola muitos Réveillons pelo Brasil em várias áreas. Então, pô, fazer Réveillon no Rio de Janeiro, Réveillon no Nordeste, né? Tem várias festas também bem legais no Nordeste que acontece. Então, tem essa tour onde eu vou ficar bem focado, e aí entra verão, né? Colado ali com dezembro, já entra verão, e aí tem todos os shows de carnaval e tudo mais. Então, meu foco agora tá em deixar meu show atualizado, porque é super importante como DJ ter um repertório legal pra galera tá com músicas do momento e tudo mais. E, paralelo a isso, eu sempre fico fazendo as minhas músicas pro Spotify, né? Então, quem até quiser me acompanhar e seguir lá no Spotify, é Ariel B. Tem todas as minhas músicas lá, acabei de bater, acho que 600 mil ouvintes mensais, então, tipo assim, tô super feliz, assim, com os números, né? Os porque números, é importante...
6: O reconhecimento,
7: a gente,
6: né?
7: Não pode ficar escravo do número, uhum. Mas a gente tem que saber que é importante pra gente conseguir entender o quão o nosso trabalho tá sendo relevante e tal. Então, super feliz, assim, com os resultados desse ano, né?
8: É, falando em resultados, hoje a gente tem um show, tem uma galera pra assistir aqui o Ariel B na Rua da Cultura. Eu queria que tu falasse também sobre essa parceria, porque sei que rendeu bastante coisa legal pra ti.
7: Demais.
8: E vocês acabaram criando uma campanha muito massa, né? Tu e a PUC.
7: Eu tô fechadão com a PUC, porque eles acreditaram bastante e no planeta a gente tava junto. E aí eu construí aquele conceito do vem, uh-huh. Vem pra PUC, vem, uh-huh. E transformei isso em música. E agora hoje a gente tem uma novidade pra anunciar, que eu fiz a música da graduação do vestibular da PUC desse ano.
8: Cara, que
7: e
8: massa.
7: Essa música já tá no Spotify, virou música e tá disponível também nas redes sociais pra usar e tal. E hoje a gente vai fazer o lançamento junto também com o meu show. Então,
8: que massa, tu viu só?
7: É um negócio que,
6: bom,
7: além da parte de DJ, tem o lado produtor musical, né? Que é,
8: sim,
7: fazer uma música, compor a música, né? Construir isso, né? Então é super importante. E aí até a PUC falou, pô, mas tem um publicitário nato, né? E eu de fato sou publicitário, uhum. E isso ajuda muito na minha construção, né? É importante você também de fazer um curso legal, né? Que foi a publicidade.
6: Que demais.
7: Que abriu todas essas portas, né?
6: Tu já anunciou que vai ter essa novidade hoje no palco. Pra quem tá chegando agora, o Ariel B vai fazer um pocket show daqui a pouco mais, aqui na nossa ATL House. Você é convidado, inclusive, se estiver na banda, se estiver na redondeza,
7: chega aí.
6: Pode chegar aqui, porque a entrada é franca, você só chega, estaciona aqui no estacionamento da universidade e você vem aqui pra nossa ATL House. Em frente à nossa ATL House tem um palco lindo, ao ar livre, de frente pra uma arquibancada. O dia hoje tá especial demais.
8: Que legal,
6: hein?
8: Gente.
6: Estamos aqui num clima regatinha.
7: Dia,
6: pô,
7: de verão.
6: Que estileira, hein? O Arielzinho.
8: É, o Ariel. Ariel, não, tipo, não é mais Arielzinho.
6: Não,
8: né,
6: não,
8: gente?
6: É Arielzão.
8: Né?
6: Tá gigante. Mas, cara, bom, além dessa novidade, a gente pode esperar o que hoje do show aí, que a
7: então,
6: galera que tá aqui
7: eu
6: esperando.
7: Eu preparei um show bem legal, porque como tem vários públicos aqui, né, e principalmente a galera do vestibular, então é um repertório atualizado com músicas aí que tá bombando no momento, que a molecada, uhum, conhece, mas também tem os grandes hits da eletrônica que tem dentro do meu show, tudo isso misturado com a batida do funk, então vai ter um pouco de Justin Bieber, uhum, vai ter um pouco de música internacional, vai ter o funk 150 BPM, vai ter o funk das antigas, que é muito a levada do meu show e também do Bad Baile, que é o meu programa aqui na rádio, né.
6: Que demais.
7: Que tem essa levada também de misturar várias músicas, né?
6: Exato.
7: Tem o rock versão funk, tem o pagode versão funk, sertanejo. É um show pra todo mundo, né?
8: Tá, então o programa acontece só de que hora e que hora? Lembra,
7: então,
8: galera?
7: É de segunda a sábado,
8: tá,
7: 10 da noite. B de baile.
8: Perfeito.
6: B de baile.
7: Ariel B de baile.
6: Pra quem acompanha o Ariel, sabe que ele esteve recentemente num dos maiores festivais do mundo chamado Burning Man.
7: Exato.
6: Já esteve no planeta, já esteve em outros palcos gigantes aqui por aqui também. Mas no Burning Man, eu acredito que você foi lá pra se divertir, encontrar a galera, viver essa experiência. E como artista, estar lá juntamente com outros grandes artistas, misturado, trocando aquela ideia, conhecendo pessoas e se divertindo, deve ser muito legal. Mas e pra carreira, pra tua vida, o que você trouxe do festival?
7: Muita coisa, assim. É exatamente quando tu falou, assim, tá olhando artistas internacionais, né? Diplo, tinha vários gringos e DJs famosos no mundo todo, e também DJs brasileiros, tava o Alok lá com a gente, tava o Dub Dogs, então toda a galera que são referência pra mim na música, né? Apesar de não ser o estilo do funk, e pra mim é uma referência trazer essa visão, né, de fora, ver o que o mundo tá consumindo pra trazer isso pro estúdio e virar uma referência pra mim, que eu consegui misturar isso com outras coisas. Então tinha vários DJs de Israel bombando, várias nacionalidades de DJs, onde eu consegui conhecer, trocar Instagram com os caras, trocar uma ideia. E o Burning Man abre essa visão, né, visão de mundo. E quem vai, volta e fala, né, tu vê o mundo de uma forma diferente. Porque lá não tem dinheiro, tu fica a semana toda ali imerso no meio do deserto, tudo que tu come, tudo que tu só come o que tu leva,
6: uhum,
7: e ou que as pessoas te dão lá como um presente. Uhum. Então é super diferente isso, né? Uma cultura diferente, e trazer isso atrelado à minha cultura como DJ consegue construir muito mais coisa no estúdio, assim, sabe?
8: Que eu legal. Acho que o Ariel quebra uma coisa que é o estereótipo de, ai, talvez o DJ seja meio desleixado e queira só curtir. Porque tu é muito nerd, né?
7: É, nerd máximo.
8: Tu estuda bastante. E eu acho que isso é legal te falar também.
7: Muito.
8: Tu tá sempre estudando, sempre se inovando.
7: Eu tava

0: Até essa semana dando uma olhada assim no meu rolo de câmera, assim, né? Sabe quanto rola assim pra ver o que tu. Eu já fiz curso de programação, já fiz curso de técnico de informática, já fiz
1: Técnica de animação.
0: publicidade, já fiz tudo que é coisa, sabe? Já trabalhei com audiovisual, eu era estagiário aqui na rádio, né? Comecei como cara dos vídeos, comecei trabalhando com rede social e acabei me conectando com a música nesse meio do caminho. Então é importante e eu virei artista por isso, assim. Eu acho que esse leque, né, ser um hub de conhecimento, assim, é super legal e me ajuda muito na carreira
2: Eu
0: também.
2: queria entender onde é que a nerdice entrou na música, porque um dia ele fez um monte de curso
0: É graças a
2: de
0: vocês,
2: programação, coisa, e de um dia ele resolveu fazer música.
0: mas eu só me soltei quando eu entrei na rádio. Porque
2: Olha que legal.
0: Tipo,
1: tímido,
0: o Piangers, né, a galera que tava na época lá, porra, falava, tipo, Ariel, eu quietinho, que ficava ali no canto e tal. Eu aprendi a falar depois de estar na RBS na Atlântida.
2: Depois de grande.
0: Literalmente, eu cresci
1: Cara, isso
0: aqui,
1: é
0: a
1: muito
0: Mandinha
1: louco.
0: fala isso, tipo, a primeira
1: A
0: reunião
1: Mandinha nossa chefe.
0: Eu falava assim, oi, eu sou Ariel. E aí, pô, fui
1: Tanto
0: me...
1: que até hoje te imitam assim lá na
2: É
1: redação, tá?
2: verdade,
1: Fala
2: é
1: assim, ó,
2: verdade.
1: ai, o Arielzinho.
0: Eu entrei com 16 anos, 17
2: Cara,
0: anos.
1: Nossa,
2: pra
1: bom.
2: Gente é um prazer a gente ver, é uma alegria incrível e gigante, assim, é ver um grande amigo, colega, conquistando tudo que tu conquistou. A gente não vai cansar de falar isso e te admirar, mesmo estando aqui de longe. E pra gente é um prazer te ter aqui na nossa telehouse, fazendo esse show pra galera que tá aqui, conhecendo a universidade, pronta pra, também, né, pra fazer as suas aventuras da vida, fazer os seus cursos, eventualmente cair dentro de uma música também,
0: Exato.
2: Né? Enfim, então qual é o recado para quem é pai, para quem é família e também para quem tá pensando em um dia entrar numa universidade? Você Perfeito. Deixa para essa galera?
0: O que eu dou de dica, né, é invistam nos filhos e em quem vocês têm de ser curioso. Minha família, meu pai sempre, minha mãe sempre me investiram de quer fazer um curso? Vamos fazer tal coisa. Quer aprender sobre tal coisa? Instiga isso no teu filho. Instiga de... Faz isso aqui. Quer testar um negócio? E aí, tipo, vários lugares eu tinha que bater na porta porque a minha idade eles não deixavam fazer. E meus pais iam lá, brigavam. Não, mas ele tem 11 anos. Como é que ele tá aqui? A turma tem 30? Investe nisso. Briga pelo teu filho. Se tu vê
2: Boa.
0: Que ele tem essa vontade, instiga isso. Porque quanto mais curioso, mais vontade de aprender, tu vai absorvendo. Tu vira mais... A criança, ela é uma esponja.
1: É.
0: O adolescente é uma esponja e ele vai absorver o que tiver ao redor, assim, né? E eu, graças a Deus, tive a sorte de cair numa galera legal como vocês, que me ensinaram a ser quem eu sou, assim, de comunicação, de me ensinaram, instigaram e deram oportunidade. Então, acho que esse é o recado, assim, né? Tu, jovem, absorve aquilo que tem ao teu redor da melhor forma, vai atrás de mais, né? Ser inquieto, ser sempre além do que tu pode ser. E seja tudo que tu pode ser, sabe? Que eu acho que é o grande slogan
2: Sem
0: da...
2: medo.
0: Sem medo, sabe? Aqui, na faculdade é um grande momento também de tu ser quem tu pode ser. Eu fui me soltar na faculdade, quando eu encontrei a minha tribo, a galera que era meus parecidos comigo, os nerds que nem eu e tal, que eu fui me conectar e fui me descobrir como artista, como Ariel, né? Então,
2: Muito
0: super
2: bom.
0: Legal isso e instigar isso no teu filho, né? Em quem tu tem ao teu redor, assim.
2: Ariel B, senhoras e senhores, pra quem tá chegando
1: B.
2: agora, esse é uma grande revelação aqui do sul do Brasil e que tá conquistando o Brasil inteiro. E é, como a gente falou aqui, um prazer ter você por aqui. Daqui
0: Obrigado,
2: a pouco, então,
0: pessoal.
2: Tem um pocket show do Ariel B aqui na nossa telehouse. Você pode acompanhar tudo pelas redes sociais, Rede Underline Atlântida. E pra galera que tá a fim de conhecer um pouquinho mais, Ariel, como é que é?
0: Minhas redes são o Ariel B, praticamente todas as redes. Colocar Ariel B no Instagram também é eu que apareço ali. Pode me seguir, manda direct, eu tenho ali, fico sempre ligado de responder a galera. Tem toda a minha equipe também que tá junto comigo ali, me ajuda a dar suporte com todas as mensagens que chegam. E também a galera, né, que tá ligada aqui na Atlântida, B de baile, né, todo dia 10 da noite praticamente. Tô aí com os remixes, tudo atualizado, tudo sempre no ponto, assim, né? Pra fazer aquele lado intenso das pessoas sair pra fora, né?
2: Boa.
0: Despertar esse lado.
2: Estramado. A música tem muito essa propriedade.
0: A música faz isso, né?
2: Isso.
0: E o funk, principalmente, na minha opinião, é o ritmo do mundo hoje que mais faz as pessoas rebolarem e dançar. Tanto é que os gringos, tava lá no Burning Man, no Diplo, tocando funk.
1: Tá.
0: E os gringos enlouquecidos, indo até a boquinha da garrafa, entendeu?
2: É isso aí.
1: Maravilha.
2: É isso que funciona. O Brasil tem esse tempero, né?
0: É o
2: e
0: tempero.
2: A gente tem o prazer de ter, de estar aqui, apesar dos pesares, a gente está aqui num país que é maravilhoso nesse sentido. Então,
0: muito.
2: Mais uma vez, Ariel B, muito obrigado. Não sei se a Babi tem mais alguma coisa
1: Ai,
2: que
1: não,
2: queira
1: o
2: falar.
1: Ariel, eu sou fã.
2: É isso, então, esse... muito
0: papo
2: obrigado.
0: Bom, papo bom, né?
1: Tem uma coisa pra dizer, ele vai tocar no meu casamento.
2: Olha aí. Olha, revelações!
1: Agora eu botei aqui no ar, entendeu? Agora é a verdade é dele. Mas eu sei que o compromisso dele com o meu futuro noivo é além, né? Já moraram até juntos.
2: É, já até moraram juntos, né? Tem que...
0: Meu roommate.
1: Exato. Então, quando os dois se encontram, o Vini mora e o Ariel, é uma coisa assim, ó, eu tenho que sair de perto.
2: Arielzinho, muito obrigado pela tua presença e muito obrigado por estar aqui com a gente mais uma vez.
0: Obrigado, pessoal. Mandar um abraço para todos os ouvintes da Atlântida. Amo vocês. Obrigado pela oportunidade de estar aqui com vocês mais uma vez.
1: Maravilhoso!
2: Daqui a pouco aqui na nossa ATL House, Ariel B fazendo esse Pocket Show ao vivo. Enquanto a gente segue a nossa edição aqui do Tá Vazando Agora 4h26, vamos de Música da Semana. Piada!
1: Agora sim. Essa é a música da semana.
2: A piada era outra. Todo dia eu acordo. Pitty com sobremesa.

0: Esse é o nome da música aqui na Atlântida, a rádio das nossas vidas. A gente ouviu por aqui Justin Bieber, também rolou 21 Pilots com o Stress Out, Pitty com a música nova dela, que aliás tá rolando uma mordomia da Atlântida. 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Porque tu vai ganhar, a primeira pessoa que mandar o nome da música vai ganhar uma camiseta especial que a Pitty fez com a Atlântida. 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E eu tenho um recadinho pra ti antes da gente ir pro show do intervalo, tá? 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A gente já volta com mais música que não tá vazando. Não sai daí.
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7: A previsão para o próximo domingo indica chuva em alguns momentos do dia na capital. A mínima vai ser de 16 graus, com a máxima chegando aos 22. Na segunda-feira que vem, a máxima vai aos 24 graus. 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

0: vou fazer de novo, vou fazer muito bem feito. Sintonia, telepatia, comunicação pelo cortex. Boom, bye, bye.
1: Atlântida, todo mundo tá ouvindo a rádio das nossas vidas. Sonzeira do Charlie Brown Jr. com Dias de Luta, Dias de Glória. Essa versão especial aqui pra gente curtir e também pra gente encerrar mais uma edição aqui do nosso Tá Vazando ao vivo da nossa ATL House. A gente ouviu também Harry Styles com Watermelon Sugar. Teve Marcelo Falcão com Cíntia Luz com Sexta-feira e a gente começou ainda com Anitta e Ponto de Equilíbrio. Deus existe. Essa sexta-feira é especial demais, com um tempo espetacular na Grande Porto Alegre, prevendo aí um final semana daqueles também que vai ser muito especial e a gente agradece essa semana inteira que foi extremamente divertida pra gente aqui do Tá Vazando. E hoje finalizamos aqui com o Tá Vazando diretamente da nossa ATL House no Open Campus da nossa ATL House, pra galera conhecer aqui a universidade, ficar por dentro de tudo que acontece, o clima e muitos futuros estudantes que estarão por aqui no próximo ano. Não é mesmo, Babi?
2: É isso, um bom fim de semana pra ti que ficou ligadinho aqui. Muito obrigada pela tua sintonia e pela tua companhia. A gente se encontra segunda-feira ao vivo aqui na Atlântida às 3 horas da tarde.
1: Maravilha! A gente volta na próxima semana então. Pra você um excelente fim de semana. Vem aí logo depois do show de intervalo mais um Vibe Sunshine. Eu, Mick Silva, tô de volta ainda hoje às 19 horas, logo depois do Pretinho das 6, para mais uma edição do After e a gente abrir a programação da Noite da Atlântida. Fica aí que a gente já volta.
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6: Olha só a dúvida da Roberta. Doutor, tenho andado muito sozinha desde que mudei de casa, de trabalho e de cidade. Será que sentir-se só pode realmente prejudicar a nossa saúde? Olha, Roberta, pode sim. A solidão persistente não é só uma questão emocional. Ela pode estar associada ao maior risco de depressão, ansiedade, alterações do sono e também problemas de saúde física. Existe uma diferença importante entre estar sozinho e sentir-se sozinho. Algumas pessoas gostam de passar um tempo sozinhas e tudo bem, elas ficam ótimas. O problema é quando existe uma sensação permanente de desconexão, de não ter com quem conversar ou compartilhar o dia a dia, a sua vida. Por isso que é muito importante cultivar vínculos como uma forma de cuidar da sua saúde. Eu recomendo que, por exemplo, se você não está muito longe da sua cidade original, que você procure viajar com alguma frequência para visitar o seu amigos ou sua família, ou então que você desenvolva uma rede de contatos, uma rede de apoio nessa cidade que você está chegando. É bom lembrar que a terapia também pode te ajudar. Dúvidas? @JairoBoeroficial.
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7: Vem que tem informações da Perimetral, mais especificamente da Salvador França. No sentido Zona Sul, tem trânsito lento desde a Felizardo até o cruzamento com a Ipiranga. Tem relato de ocorrência nesse ponto. Mas a boa notícia é que passou o cruzamento, melhora. Depois, na Aparício Borges, até tem fluxo intenso, mas não trava tanto. 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
1: Bom, a trilha que eu uso de fundo aqui é o Lion Lion Zion do Bob Marley. 5 horas e 7 minutos só pra trazer a informação e ilustrar ainda mais o objetivo, o porquê deste programa de segunda a sexta, 5 da tarde. E já entramos na primavera e agora é o momento mais especial, né? Daqui pra frente só melhora. Uma baita tarde pra todo mundo aí. Hoje é uma sexta-feira mais do que especial. Evento na Telehouse ali no campus da PUC. Hoje tem acústico Bandas Gaúchas no Araújo. Tudo para você acompanhar pelas redes sociais e também pelos canais da Atlântida, né? Que também fazem parte as redes sociais, obviamente. A TLTV, Rede Underline Atlântida e o perfil da galera aí que vai estar junto, né? Arroba rafinha.menegas é o perfil para você estar junto agora comigo. Assim como eu tô junto e tá junto comigo, a diversão sem fim é no Beto Carreiro World. 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E a audiência me abraça aqui, me abastecendo com pedidos. O ouvinte já mandou aqui, se não me engano é a Jennifer, isso. Me pediu um Papas da Língua, já na arrancada. Aí eu lembro, né, que hoje tem Papas, exatamente. É, Papas da Língua, Vera Louca, Acústicos e Valvulados e Comunidade Ninjitsu no Araújo Viana. Ainda dá tempo de garantir teu ingresso no simpla.com.br. Se não puder estar lá presencialmente na TLTV, eu vou estar apresentando no YouTube da Rede Atlântida os shows, entrevistas junto com o Léo Oliveira, junto com o Lelê e toda a audiência da Atlântida. Vamos nessa, vamos viajar!

Welcome to Jam Rock. Uma pausa rapidinha, porque reggae e uma sugestão de doce combina bem. Você vê ainda o Dominic Fike. Vocês vão entender daqui um pouquinho com Baby Doll Maneva, Reg Sua Fé e Papas da Língua, Viajar, participação do Tonho Croco, uma versão ao vivo. Veremos, provavelmente, esta faixa, ouviremos e assistiremos esta faixa numa versão acústica hoje à noite no Araújo Viana. Mas quando eu falei de reggae doce é porque eu te faço uma pergunta. 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É maravilhoso esse chocolate. 5h20, pedidos da galera no @rafinha.menegasso. Tira um somzinho do Gabriel Elias. Essa aqui é uma das primeiras a tocar na Atlântica.

O nome dessa banda chama-se The Neighborhood, uma banda da Califórnia que faz uma sonzeira muito legal, Sweater Weather. 5:30, diversão sem fim é no Beto Carreiro World. 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The Cooks Naive, já abrindo as portas da primavera-verão aqui na Atlântida.

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1: A previsão para o próximo domingo indica chuva em alguns momentos do dia na capital. A mínima vai ser de 16 graus, com a máxima não passando dos 22. Na segunda que vem, máxima de 24 graus. 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
4: Boa tarde.
21: Oi.
4: Quase nada.
22: Tá bom.
4: Na Atlântida, quase nada.
22: Tá na hora do quase nada, 14 minutos para 6 horas da tarde. 5126-4943, o telefone. 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Natan, boa tarde, qual a pauta do programa dessa
23: boa
22: sexta?
23: Boa tarde, hoje é dia do rádio.
22: Isso.
23: Então a pauta é o que tu mais gosta do rádio.
22: Baita, o que tu mais gosta deste veículo chamado, veículo rádio. De comunicação, chamado rádio. Liga pra gente aí, vamos à primeira ligação. Boa tarde, quem está na linha?
24: Boa tarde, Alexandra.
22: Ô, Alexandra.
23: Opa, Alexandra. Faz o que da vida?
0: Eu sou estudante ainda, tenho 13 anos.
2: Ah, que legal! Anos. Estudante.
23: Bacana. E tu liga de qual cidade?
0: Sou de Corupá, em Santa Catarina.
2: Corupá. E tá nos ouvindo pelo YouTube ou pelo aplicativo?
0: Pelo aplicativo.
2: Pelo aplicativo. Boa. Que legal.
23: Alexandra, o que tu mais gosta no rádio?
0: Música. Gosto muito de música.
2: Gosta. E qual é os teus, assim, cite dois artistas que tu adora ouvir, assim, no rádio.
0: Eu gosto de Stray Kids e Blackpink também gosto.
2: Ah, tá. Tô ligado. A Blackpink e Stray Kids. O que eu ia te falar? Tu quer mandar um recado, um alô pra alguém?
0: Eu quero mandar um beijo pro meu pai e pra minha mãe, que estão aqui comigo, e dizer que eu amo muito eles.
2: Ah, que amor. Como é que é o nome do papai e da mamãe?
0: O nome da minha mãe é Luciane e o nome do meu pai é Daniel.
2: Que legal. Pô, obrigado pela tua audiência aí em Santa Catarina, nos ouvindo, porque esse programa é tá ao vivo pelas antenas da Atlântida no Rio Grande do Sul, mas a galera nos ouve pelo
0: beijo,
2: aplicativo.
0: Mestre.
2: Beijo, gafanhota! Tava estranhando, né? Como é que é uma criança liga aqui e não quer falar com o mestre? É verdade, Alexandra? Eu adoro Blackpink, eu gosto. Eu adoro também Cat Side. Conhece, Alexandra? Cat Side. Eu adoro. É tudo uma galera parecida com o mestre, né? Eles são uma música alegre, as meninas, as crianças, os orientais amam o mestre. Um beijo, Alexandra. Pro teu pai, pra tua mãe, que falou o nome deles, voadão, mas eu não sei qual é.
23: Tudo bem, mestre.
2: Tudo bom?
23: Bem.
2: Boa tarde,
23: tudo
2: Natan.
23: Tudo bom, mestre.
2: Natan, né?
23: Isso.
2: Maravilha, Natan. Eu adoro o Natan.
23: Dia bom, né, mestre?
2: Natan, crente, é legal, Natan, casado com a mesma menina. Quanto tempo, Natan?
23: 4 anos já, mestre.
2: E vai morrer com ela,
23: espero,
2: né?
23: Espero, né? Espero.
2: Exatamente. Mais uma ligação aqui no Quase Nada, 11 minutos pra 6. Boa tarde.
5: Boa tarde.
23: Boa tarde.
2: Boa
23: tarde. Teu nome, meu bruxo?
5: É Fábio, de 2 irmãos.
2: Opa!
23: E tu faz o que da vida, Fábio?
5: Eu trabalho com venda de eventos, estrutura, feiras, estandes.
2: Pô, legal, irmão.
23: Maravilha. E o que tu mais gosta do rádio, Fábio?
5: Cara, eu gosto do rádio de uma coisa que acabou com as do vídeo, mas era aquele segredo do rosto do locutor, da voz.
2: Ah,
5: quem
2: sim.
5: Tava ali falando.
2: Sim, que o cara ficava na imaginação, né? Como é que é aquele comunicador ali que eu... Me identifico.
5: É, o cara é alto, é baixo, gordo, magro. Depois tu descobre que o cara não é tão bonito assim, né?
23: Isso pra mim é a melhor coisa, a imaginação, a brincadeira que tu faz com o som, com os personagens. Mas
2: não, e normalmente live, radialista, né? É feio, né? Podem ficar tranquilos.
23: Tem exceções.
2: Ô, irmãozão, tu quer mandar recado, um alô pra alguém? Aí fica à vontade.
5: Pra toda a família Schmitz aqui da nossa região.
2: Tá.
5: E pros ouvintes da rádio e também pro Natan e pro mestre.
2: Obrigado, gafanhoto. Eu falo, até os adultos amam o mestre.
23: Os vendedores amam
2: o
23: mestre.
2: É verdade! O cara falou que ele trabalha com eventos ali, né? Lembrando que hoje tem no Araújo Viana, a partir das 20h, no YouTube da TLTV, a cobertura completa para essa segunda edição do Acústico Bandas Gaúchas. Vou falar na ordem. Talvez eu erre, mas eu, se não me engano, é Vera Louca, Comunidade Acústicos Valvulados e Papas da Língua.
23: Tá.
2: E a gente vai estar lá, eu vou estar lá apresentando pelo YouTube da Atlântida com o acréscimo do nosso repórter Léo Oliveira, falando com a galera. E no mais, eu vou estar levando ali as bandas, entrevistas.
23: O Lelê vai
2: estar
23: junto.
2: O Lelê vai estar, o Lelê tem o compromisso de apresentar os eventos, né? E aí, volta e meia, ele pode aparecer ali pra dar um alô.
23: Das 8h.
2: 8h no Araújo Viana, não pode perder. Já te inscreve ali na ATL TV, o canal da Atlântida no YouTube. Boa tarde, quem fala?
21: Fala, Alfinha!
2: E aí, quem tá falando?
23: Teu nome?
21: Davi!
2: Que
23: idade tu tem, Davi?
21: 11
2: aninhos.
23: E tu mora em qual cidade?
21: Eu tô me locomovendo agora.
2: Tá, mas a tua casa onde tu dorme é onde, Davi?
21: Canoas.
2: Então tu é de Canoas, maravilha.
23: Ô, Davi, o que tu mais gosta do rádio?
21: De vocês.
2: Ah, legal, que tu que gosta que da parceria aqui dos teus comunicadores. Quer mandar abraço pra alguém, Davi?
21: Pro meu pai, pro meu irmão, pra minha mãe, pro mestre.
2: Obrigado, Davi! Obrigado! O que é que vão fazer nesse final de semana, Davi?
21: O Heitor.
2: E o Heitor também. E qual é a programação desse final de semana, Davi? O que é que tu vai fazer?
21: Estamos indo visitar nossos avós.
2: Mas...

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1: 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Oi, quem tá falando? Caiu a ligação.
0: Caiu.
1: Telefone é o 5126-4943. Hoje é mais um dos dias do rádio. Então fala pra nós aí o que, que tu mais gosta deste veículo, que é nosso parceiro, nosso companheiro. Oi, quem fala?
2: Antonella.
0: Oi, Antonella. Que idade tu tem?
1: Ô, Antonella.
2: 10
1: aninhos.
0: E tu mora onde, Antonella?
2: Porto Alegre.
1: Porto Alegre. Porto Alegre. Tu não tava muito afim de ligar pra nós, Antonella, ou tava?
2: Sim.
1: Ah, que amor. Aê,
0: tava sim. Mas... Antonella, o que, que tu mais gosta do rádio?
2: De ouvir as coisas.
0: De ouvir o quê?
1: As coisas.
2: As coisas.
1: Ah, que bom. Ouvir as coisas, ouvir a Atlântida. Tu quer mandar beijo e abraço pra alguém, Antonella?
2: Sim. Pode. Pra minha mãe... Pro meu pai, pro mestre, pra minha avó.
3: Maravilha, Antonella! Como é que o anão te pergunta se tu não quer falar com a gente? É um merda, Rafinha! Cala tua boca, seu merda!
0: Falar, né?
3: Pelo amor de Deus, respeite as crianças amam o mestre, as crianças adoram o programa Quase Nada. A Antonella tem o nome de anjo, a anjinha Antonella. Um beijo, querida, aproveite o final de semana, escove os dentes, não assista muita tela, cuidado, bote o pé na grama, olhe para o sol, respire um ar puro e sinta a vibração da natureza.
0: Até porque a Antonella é de Porto Alegre, né? E vai ter tempo bom hoje e amanhã.
1: É, isso aí.
0: Aproveitar.
1: Aproveitar. Boa tarde. Quem está na linha?
4: É o Darcy, de Lajeado.
1: Ô, Darcy. Seu Darcy.
0: Nossa estrela móvel aqui.
1: É, seu Darcy, né?
0: Fala, seu Darcy.
4: Tudo certo? Vocês falaram de mim da meia-dia no Pretinho Básico, mas não era eu que estava de aniversário. Eu estou de aniversário dia 3.
1: Ah, tá. É o Fetter que falou do senhor, né, seu Darcy?
4: Eu sei, o Rafinha e o mestre falaram.
3: É verdade, o mestre falando, seu Darcy, dizendo que ele estava de aniversário, eles me confundi, seu Darcy, era me outro. Desculpa.
0: Era outro.
4: Aquele caolho é 3 de outubro.
3: É verdade, o anão lembrando, o velho guerreiro, o caolho, mas ele se equivocou.
4: Mas tudo bem, pelo menos lembrou de mim.
3: É verdade, né?
0: Seu Darcy, o que, que tu mais gosta do rádio?
4: As piadas, as besteiras, porque coisa séria já tem dentro de casa.
0: É verdade.
1: Tá certo, seu Darcy. Quer mandar abraço pra alguém?
4: Pra patroa Lúcia e pra quem tá escutando.
1: Obrigado, seu Darcy. Obrigado por entrar na brincadeira e entender a vibe do programa.
0: Né?
1: Coisa séria já tem em casa, ele falou. Exato. Né? Maravilha.
0: Às vezes tá no trampo também, coisa séria, reunião.
1: Isso mesmo.
0: Tu quer sair ali e ouvir um rádio pra se entreter.
1: Pra descontrair. Oi, boa tarde. Quem tá na linha?
5: Martina.
1: Oi, Martina. Tudo bem?
5: Sim.
1: Sim.
0: Quantos aninhos tu tem?
5: 8.
1: Que amor.
0: E o que tu mais gosta do rádio, Martina?
5: Música.
1: Música. E fala pra nós aí uma música que tu gosta muito.
5: Pode ser estilo?
0: Pode ser.
5: Estilo. K-pop.
1: Tá legal. Tipo BTS, Cat's Eye. Maravilha.
0: Eu gosto muito.
1: Ô, Martina, tu quer mandar beijinho pra alguém?
5: Sim. Pro mestre e para minhas amigas.
3: Maravilha! Martina, você é um amor, uma querida! As amigas estudam contigo?
5: Eu sou amiga do Carioca.
3: Tu é amiga do Carioca, amiga do anão, do Rafinha, o Carioca que vende carros, não é isso, Martina?
5: Sim, você me mandou um beijo ontem.
3: Ah, é verdade! Eu mandei o áudio para a gafanhota Martina. Que privilégio, gafanhotinha! É isso, cuidado! É um carioca, cuidado! Com aquela careca dele é feioso, mas tudo bem! Um beijo para você, minha querida! As crianças amam
0: Carioca mesmo. Repasses, né?
3: Carioca Repasses, exatamente! O apelido dele é Gato Pelado. Parece aqueles gatos sem pelo.
0: Nossa... Já imagina aí você que tá na rádio.
1: Mais uma ligação aqui no Quase Nada. Boa tarde, quem fala?
6: Boa tarde, Rafinha! Tudo bem, meu galo?
1: Ô, nego velho, tudo certo? Fala de onde?
6: Eu sou de Cambrazinha, mas tô passando em Passo Fundo aqui, Tchê.
1: Ô, louco! Maravilha.
0: E qual que é o ganha-pão, meu querido?
6: Epa, eu sou motorista de caminhão, rapaz.
1: Tá certo. E tá, mas...

0: E tá levando o quê? Ultimamente ferro ou madeira atrás?
1: Não, nós temos com só o grãozinho de ouro.
0: Ah, tá.
1: Sojinha.
0: Ah,
2: ficou no grãozinho, tá legal.
0: Tá certo.
1: Tá bom.
0: E qual o nome do amigo?
1: É Mário. Mário de Carazinho.
0: Boa, Mário.
2: Mário, o que tu mais gosta no rádio?
1: Tudo, meu amigo, tudo. Rádio é perfeição, rádio é tudo na vida da gente, rapaz.
0: Boa.
1: É a coisa melhor que existe, é rádio.
0: Maravilha. É o companheiro, né? Principalmente quem tá no trânsito, né?
1: Com certeza, com certeza. É o companheiro da vida do dia a dia.
0: Show de bola, Mário. Quer mandar um recado pra família, pra amigo? Fica à vontade.
1: Quero mandar pra minha esposa Elisiane, tá. É a minha patroa, meu bem querer. E pra minhas filhas, a Ana Carolina e a Maria Luísa.
0: Oh, que legal.
1: São ouvintes de vocês, rapaz do céu. Chega a ser xarope que gostam de vocês.
0: Que idade elas têm, Mário?
1: Há 24 e 21 anos.
0: Ah, que legal. Então a gente estende esse carinho aí pra vocês também, pra toda a tua família. Cuidado na boleia aí, né?
1: Pra te ver, tô parado com o cargueiro parado pra falar com vocês. Aqui é consciente na coisa.
0: Que isso, que privilégio. Mas é isso aí, consciente. Tá. Obrigado, querido. Uma boa viagem pra ti aí. Segue conosco. Um minuto pra seis.
2: Eu sou a geração Z, adoro o mestre, né?
0: Tu vê, né? Que loucura, né?
2: Tu achou que era criança também, né?
0: Ah, eu acho que... Ah, eu não sei, né? O Messi talvez tenha uma opinião diferente, né? Mas o Messi...
2: Não dá pra levar em consideração, né?
0: É, oi, quem tá na linha?
3: Alô, Alisson!
0: Fala, Alisson!
3: E aí, gurizada, como é que temos por aí, 100% ou não?
0: Tudo certo, meu querido. Muito melhor agora, né, Alisson? Falando com essa galera aí.
2: Meu velho...
3: Não adianta, a melhor vibe não tem pra pegar.
0: É isso aí.
2: Tu faz o que da vida, meu querido?
3: Cara... Segundo a minha família e a minha ex-sogra, eu sou vagabundo, mas eu sou músico.
2: Mas tu toca o quê?
3: Eu toco bateria.
0: Pô, tá. E qual é o gênero musical que tu toca?
3: Eu toco em banda de baile, né?
0: Banda de baile, maravilha. Ah, tá bom. E tu anda por onde agora? Onde é? Tu liga de onde, amigão?
3: Eu tô em Porto Alegre ainda, saindo agora. A gente toca em Camacuã agora de noite.
0: Opa! E dá o serviço do evento aí pra galera ir lá conhecer o teu trabalho?
3: Tá aí, ó. Vamos estar hoje lá na Brook, em Camacuã,
0: uhum.
3: Com a banda Vaneira. Quem quiser curtir um baile com nós lá, só chegar aqui, vai estar top.
0: Um vaneirão. E fala pra nós aí, o que tu mais gosta do veículo rádio, meu parceiro?
3: Cara, a rádio, pra mim, eu digo que é um dos maiores meios de comunicação e não tem... A música, a informação, tá sempre 24 horas com a gente.
0: Certo.
3: Além do celular, né?
0: Então,
3: o rádio pra mim é imortal, não adianta.
0: Boa, tô contigo. Quer mandar um abraço pra alguém, meu parceiro?
3: Mandar um abraço pra minha mãe que tá lá na praia, que eu sou de Tramandaí,
0: tá.
3: Minha dona Nena que tá lá.
0: Show.
3: Um abraço pra gurizada aí e dizer que não tem técnico e a dupla Grenal, a gente se vê na Série B ano que vem, não tem o que fazer.
0: Tá certo, meu velho, obrigado pela tua ligação. Um bom início de fim de tarde, vamos entregar aqui o show do intervalo, já voltamos com o Pretinho. Obrigado, Natan.
2: Obrigado.
0: Vamos nessa.
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5: Momento Zona Norte da capital, aqui na melhor vibe do FM, falando sobre a Baltazar de Oliveira Garcia. Com um fluxo intenso no sentido Alvorada, tem alguns pontos de retenção, inclusive a partir da estrada Martim Félix Berta até as proximidades justamente do acesso para Alvorada. Vale o alerta especial para quem for passar pela região. 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
15: Programa não recomendado para menores de 14 anos, meu irmão.
16: Atenção, emissoras da Rede Atlântida, para bom, vamos 5 lá, né, reflexões do
17: vamos
16: mestre
17: ver, Alexandre. Vamos ver.
18: Loculagem!
17: Eu vou até a meia-noite.
19: Mas é um programinha legal, tranquilo, calminho.
18: Loculagem, né? Loculagem,
19: sem loucuragem, sem pirocada.
18: Ai, que delícia!
16: A partir partir de agora na
20: Observem Neto Fagundi.
21: Hoje de branco.
16: Olá, Alexandre Fetter.
20: Olá, olá, muito bom fim de tarde, amigo e amiga ligados na Atlântida, rádio das nossas vidas, geração de entretenimento inteligente do sul do mundo pro mundo inteiro. Estamos chegando com o Pretinho Básico às 6 horas e 7 minutos deste fim de tarde, ainda de pôr do sol aqui na Grande Porto Alegre, de sexta-feira. Chegou o fim de semana, todos querem diversão. 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Salve aí, Vini Moura, como é que tu tá?
22: E aí, Alexandre, tudo certo?
20: Tudo certo, pô, tudo bem. Embora. Que alegria contagiante. Ô, meu,
22: que sexta-feira, hein?
20: Coisa, sexta-feira boa, né, cara?
22: Sexta-feira.
20: Isso, o que é isso? Isso é o friozinho indo embora, a chuva
22: tá chegando dando
20: uma... E o Joia Rara, como é que tá?
23: Ô, nego, bom te ver.
20: Bordão da festa aí, Joia.
23: Toma.
22: Babá baile do Joia.
23: Toma.
22: Vamos pra cima, nego.
20: Babá baile. 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Muito bom fim de tarde para Leandro Bortolatti.
24: Oi, Joia, como é que estamos?
20: Peraí, teu microfone tá baixo.
24: Né? Deixaram.
21: Calma, Lele. Ele até vai pegar um café pra ti.
24: Ele vai ajeitar. Fica aí. Não, é que o pessoal mexe nos botões sem saber, e aí acaba baixando o volume.
21: Tu é um deles,
24: não,
21: que me mexe tudo errado.
24: Mexe pelo contrário. Cadeira, quando eu tô na ancoragem de algum programa, geralmente tá é o Bola, e alguém tá falando esses microfones, o volume tá baixo, eu vou lá e aumento.
20: Agora tá ótimo, Lele, agora tá ótimo.
24: Obrigado, boa
20: tarde. Bom fim de tarde, Leandro Bortolatti.
24: Muito boa tarde, Alexandre Fetter e grande elenco.
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22: Fala, meu querido!
23: Putazo!
22: O que é isso, cara? Olha a emoção, cara, olha a emoção.
20: Muita emoção, muita emoção. 99, o aplicativo que te leva a viver o melhor de Porto Alegre, Léo Oliveira.
22: E aí, Alejandro, como é que tá,
20: Léo Oliveira? Tá pronto pra dar show daqui a pouquinho, Léo Oliveira?
22: Preparado.
20: Na tela da ATL TV no YouTube, o acústico Bandas Gaúchas. A segunda edição com um novo elenco e a Atlântida vai estar lá transmitindo para todo mundo ver.
22: Bacana, isso aí, fui bacana. Em casa, me lavar e voltei.
20: Te lavou, já
22: que
20: tá
22: camisa
20: bonito.
22: Calor, né?
20: Pô, tá que bonito, camisa, tá bonito.
22: Não fala português.
20: A camisa
22: aí.
20: É o que tu falou, Alexandre.
22: O verão tem? Chegando, calorzinho isso, chegando. A camisa do Léo.
20: Exatamente.
22: É escola Leandro Bortolazzi de camisas.
20: Verdade. Porã também gosta de usar essas camisas de manga curta.
22: Não, tu não. A minha inspiração
20: legal.
22: É tu, não.
20: Legal, pô, obrigado. Tu também, cara. Obrigado. Legal. Já tá te cumprimentei, Rafinha Menegazzo?
21: Tô esperando. Olha a educação. Muito observe, Rafinha.
22: Preste atenção, Rafinha.
21: Observe.
20: Toma. A gente consegue aprender.
21: Alexandre, hoje quer te fazer um convite?
20: Claro, por favor. Teu microfone tá baixo. Só um pouquinho.
22: Bah, que tapa de luva. Pro Fetter dizer que tá baixo.
21: Der depois dar essa moral aí,
22: não.
21: Mas eu queria fazer uma pergunta.
22: Cara, pra mim o Rafinha tem o grande momento do programa.
20: E aí?
21: Não, o Alexandre.
20: Pois não?
21: Hoje, depois de tudo, daqui tu vai pra casa.
20: Vou pra casa.
21: Tu não tem que me dar satisfação. Pô,
20: sério, de família, vou sair daqui pra casa, como todo dia.
21: E hoje eu te convido a acompanhar a TLTV.
20: Vou estar tá acompanhando.
21: Porque não é sempre...
20: Vai estar tá ligado na tela da sala lá em
21: não
20: casa.
21: Não é sempre ele que tem aula de graça.
20: Bom fim de tarde e bom início de noite, Rafael Gomes.
22: Fala, Alexandre, boa tarde.
20: Este é o elenco para o Pretinho Básico. Muita gente na mesa, hein, Gomes?
22: Sexta-feira é
20: sábado. Muita gente na mesa.
24: Eu não sabia.
22: Sexta-feira é dia de eventos, então sempre tem sete na escala, porque alguém some.
20: Vamos ver o que vai acontecer. Fala, Lelê. Professor, só um minutinho, só me cede a palavra, só um pouquinho. Por favor, Lelê.
24: Eu acompanho a programação da TLTV, tem lá Bola nas Costas, Pretinho Básico, muitos programas de entretenimento, documentários, séries,
22: dois gols,
24: shows ao vivo. Agora, cursos eu não sabia.
21: Não, calma, Lelê. É uma metáfora da vida.
22: Telecurso.
24: Tem curso na TLTV?
21: Não,
24: curso de quê? Aula de quê hoje?
21: Não, de apresentação.
22: Que mais?
24: Aula de apresentação.
20: É aula de apresentação de um evento.
21: Isso. E aí eu tô convidando o Petri e a minha audiência.
20: Cara, que ele dá
22: só hoje aula grátis.
21: Quem tá na TLTV já fica.
22: Olha ali, já se babou tudo.
21: Terminou o Pretinho, tem o show na galera do Hotel Bem.
20: Isso aí, o último show.
21: Já emenda.
24: Esse é o meu repórter.
21: Já emenda.
24: Já tá mais sério.
21: Já emenda.
22: Leonardo Oliveira.
21: Obrigado, Leonardo tava
24: lá. Leonardo Oliveira.
21: Não, eu vou lá na frente do Araújo, né?
24: Tá, assim, ó.
21: Pegar a movimentação.
20: Grande abraço. Sério, vamos colocar muita gente. Observem Neto Fagundes.
21: Observe, tá de branco hoje.
0: Neto Fagundes.
21: Sério, assim, é a paz, né?
0: Tá galera, a camiseta da Lagartixa.
21: Ele já galera que está... Lelê. Lelê, só um pouquinho, o Neto quer falar, né?
0: Não. Não, ele não quer.
1: Quem é o âncora do programa, cara?
21: O Neto não quer falar.
1: O Neto não quer falar.
21: Tanto o Neto tá aí, tu...

0: pode até sentar no meio da mesa.
1: Pode sentar aqui,
0: ó. E meter essa roça aqui, ó.
2: Eu tento, não. Eu tento, não. Não, não
1: precisa. Calma, calma. Mais uma
0: chance. Calma, calma, calma, calma, calma, calma, calma, calma, calma. É um baile dor, ele.
1: Baile do calma, calma. Por favor, uma chance pra nós, nego.
2: Calma, calma, calma, calma, calma, calma.
1: Por favor, calma, calma. Deixa esse idiota...
2: Vamos fazer um remix do Toma, Toma, Calma, Calma. Toma, Toma com a voz grossa.
3: Toma, Toma.
1: Calma, calma.
3: Toma, Toma.
1: Calma, calma. É calma.
3: Toma,
0: calma, calma. Atlântida. Aí com a voz do Joia.
3: Hoje é dia de
2: baile. Obrigado, Joia. Espetacular, Joia.
0: Peraí que o Lelê quer
2: falar.
0: Não era pro Neto falar?
3: Não, é contigo.
1: Tu escolhe,
2: Não, é tu. O Neto é muito gentil.
3: Cara, não é possível.
1: Lelezinho básico.
2: Olha a cara do produtor pra ti, nem ele te aguenta mais, cara.
0: Eu tô quieto, velho.
1: O professor tá bravo.
2: Fala, Lelê.
1: O teacher.
4: Fala. Pra quem vai acompanhar pela TeleTV, pra quem tá longe de Porto Alegre, né? Quem tá perto, dá pra ir ainda. Quem tá perto, dá pra ir. Mas quem vai acompanhar pela TeleTV,
2: tá.
4: Ontem eu tive a oportunidade de estar na Araújo Viana, porque as mesmas bandas fizeram um show fechado ontem.
2: Tá.
4: Para o Banrisul.
2: Certo.
4: Não tem problema falar.
2: Claro. Como da outra edição. Né?
4: Exatamente. Então eu estive lá ontem na apresentação do evento e eu já pude observar os shows. Porque, né?
1: Observei os shows,
4: então. E ontem o Araújo já recebeu mais de 4 mil pessoas, pessoas ensandecidas.
0: Quantas pessoas então, Lelê?
4: 4 mais 500. De 4 mil, cara. Porque o que acontece? Como são bandas que têm um repertório vasto. Então é praticamente um desfile de sucesso.
2: Verdade, verdade. Uma história inteira passada ali.
4: Então liguem a TV hoje por volta ali.
0: Não,
4: tá com a TV ligada, desliga mais.
0: Não, primeiro, te inscreve no canal
1: da TeleTV.
0: Da TeleTV e bota o YouTube
4: na tela. Por isso que eu queria que você deixasse eu falar. Porque assim, ó. Quem tá na TeleTV...
0: Peraí que o Fetter não tá prestando
4: atenção. Assim, quem tá na TeleTV... Vai até o fim do show, cara. Vai passar da uma da manhã.
2: Não vai.
4: É entretenimento
1: não vela, pra noite de hoje.
4: Quem tá nos ouvindo agora, chegar em casa, bota na tela, porque, cara, vão ser 4 shows muito legais. Ainda mais com esses meninos aqui.
2: Dando aula.
0: E vão fazer sinais.
2: O que tu tá fazendo aí?
0: Sinais pra quem não tá conseguindo.
1: Não, para. Mas uma coisa hoje é um dia importante, Fetter. O Rafinha não vai ver a novela.
2: Ah, mas depois
0: eu deixo o play depois.
2: Olha só, observe Neto Fagundes, que tá quietinho esse tempo inteiro. Meu compadre,
0: Neto, quer ir comigo?
1: Essa camisa é quente?
0: Quer ir comigo no evento?
1: É, agora não tem
3: lugar.
0: Não, eu tô convidando o cara.
4: Não é quente, não, ele é bem
1: amarelinho. Para...
4: Amarelinho.
0: Cara. O Neto podia fazer uma participação num dos shows.
4: Tenta te controlar.
2: Pode ser, tu vai lá, Neto.
3: De blusinha branca.
4: Tenta te controlar.
3: De blusinha branca.
0: Só falar uma coisa com o Neto.
1: Como
0: uma coisa? Só queria falar uma coisa com o Neto, né? Apresentação da Escola da Lívia Origens, no início. Opa. Chorei, me emocionei.
3: Te emocionou?
1: Cara, eu gosto
3: do Rafinha. Gurizada nessa época.
0: Eu sei que não vou morrer.
1: Cara, o Rafinha dá uns recados no ar. Ele me olhou antes de começar o programa e falou, meu, olha só, eu vou tomar um banho ali embaixo. E tô abrindo o programa.
0: O Neto queria falar. Eu vou tomar aqui na firma, né, Fred?
1: Jimmy.
0: Zora, perfumezinho e tocar
3: bom. Meu amigo.
2: Não é ainda a hora do... Porque eu nem... Cara, são 6h16, eu não consegui entrar... Nos patrocinadores.
0: Muita gente na mesa.
1: Cara, quem é o Petit Básico,
4: meu? É que daí é a quantidade excessiva de integrantes.
1: Quem que é reprodução.
2: Né? Mas, na verdade, o Neto sempre quieto, ou seja, ele não atrapalha ninguém.
4: É verdade,
2: quem atrapalha são os mesmos
0: de sempre. Ele
1: está triste
0: hoje.
1: O Lelê.
3: Eu gostei da olhada, os mesmos de sempre.
1: O que eu te falei semana passada?
0: Tá hoje é o Joia e o Lelê, não é?
1: O que eu falei semana passada?
3: Não é mais. O Joia tá saliente.
4: Eu não tô arredando nada, eu tô dando serviço.
1: Olha aí, ó.
0: Quando ele tem razão, né?
1: Ah, tu é esse telefone agora pra dar serviço?
4: Eu tô dando serviço.
1: É quando tu tá, tu enreda. Tá,
2: olha só, não, a gente já informou a nossa audiência. Que a
4: firma vai fazer hoje,
2: ok, porra. A gente já informou. Agora ficou muito alto o teu microfone, Lelê.
4: Vai sim. Não, é que eu me irritei.
2: Tá, então agora só.
4: Vai lá hoje, Joia.
1: Calma, calma, calma.
4: Vai lá hoje?
1: Vou, né, nego? Pô, tô cheio de ingresso.
0: Não. Ué, mas tu me pediu um ingresso ali na rua?
3: Ah, mas tá sold out? Curva, tá sold out?
4: Né? Não, sold out.
1: Não, aí tu não ajuda o evento.
2: Não, é um show de informação. É que ele é cambista, cara, ele comprou vários.
1: Não, comprei caso meus amigos queiram.
2: É, entendeu? Tu quer vender pros teus amigos, né?
1: É isso.
0: E eu comprou parceladinho no banco.
1: E eu não vendo.
3: 108 amigos.
1: A Fia colocou meu nome lá.
2: Cadê a nossa maquininha da Vera que sumiu?
1: Tá aqui, ó. Os principais cartões do mercado.
0: Ô, Joia. Eu botei teu nome lá na lista, só invadir.
1: Cleiton Patrício.
3: Não é Clayton.
0: Ah, não. Eu botei outro, então.
2: E o Jorge Vamos entrar nos destaques do Pretinho, então.

0: Joia.
1: Tô contigo, só teu fã, vai lá.
0: Vambora então, Neto, muito obrigado pela tua nobreza. É tua nobreza, Neto.
2: Tem a primeira parte importante agora, né? Patrocinador.
0: Uma pergunta, estamos na live, não tava vendo a gente na live. 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O petinho básico é o Tom Crazy e a Peggy. É um gato rajado. É,
2: parece um gato da
0: Pena. E a outra cinza com branco.
1: Olha, é o gato.
0: Onde é que tá o gatinho?
3: Vai aparecer agora. Vai aparecer.
1: Demora. O gato, olha, gato, aliás, aparece quando quer.
3: Tu falou em Tom Crazy?
0: Tom Crazy. Sim,
3: tão maluco. Anunciaram o um show do Seal em Porto Alegre.
0: É verdade,
3: né?
0: Anunciaram. Legal. Anunciamos hoje na rádio 102.3. Estaremos lá. A rádio de Porto Alegre que toca Seal.
4: Quem,
0: né,
4: é o Seal da empresa? Não, o Discorama que toca. Toquei esses dias Crazy. Vai, e daí você
0: vai fazer show? Não, não, ok, mas aí é num programa específico.
4: Sim, mas toca na Atlântida, né?
3: Não, parei.
0: Toca.
3: É a pergunta, pelo amor.
1: Quem é o CEO da empresa?
4: Ah, de fraga. Não, CEO é o CEO imbecil, idiota.
0: É CEO, é CEO.
4: Não, agora tu merece.
1: Não, lembro, mas tô falando.
0: Idiota não merece cartão.
4: Obrigado. Imbecil.
0: Neto, nós temos uma nova regra pro programa aqui. E, por idiotia, não é idiotia, por idiotia, tu não toma cartão.
1: Ah, não é justo, o cara.
0: Falta boba, se não dá cartão.
1: Isso. O cara é aquilo, né?
4: Vou dizer só uma coisa, Alejandro. Isso, cara, é aquilo. Alejandro. Okay. Observe o mestre.
0: O mestre tá nervoso, roendo unha,
4: não,
0: mestre.
4: Não, tá quietinho. Hoje nós fizemos uma pauta no Quase Nada, Alexandre. Que o programa começa antes aqui para o Rio Grande do Sul. E a pauta era: o que tu mais gosta do rádio? As pessoas amam a Rede Atlântida.
0: É, isso é verdade.
4: E mesmo. O mestre também, né? Sim,
0: claro.
4: Por isso os que a rádio... Os gaúchos amam o mestre. Os maconheiros amam o mestre.
0: Os maconheiros gostam de maionese.
2: Porque tu apontou pro Lelê.
0: Os maconheiros nem lembram que tu existe.
4: Os maconheiros da Osvaldo amam o mestre.
1: Não pode falar de maconheiro no programa.
0: Deus do céu. É verdade. Ó, vamos retomar aqui o petinho básico, o Tom Crazy, a Peggy, os gatinhos de Balneário Camboriú, do doutor Wellington Oliveira, lá da tua terra aí, ó, ô Castelhano.
2: Cara, a cachorrada tá quebrando tudo, né? Tá uma loucura.
0: Que houve, cara?
4: Não, se é o cara, o Natan deu um café pro Lelê.
3: Eu pedi pra ele trazer, ou tu quer que eu saia pra buscar?
4: Não, é que tu cagou uma tese pra mim um dia, não pro Vini.
0: Quando é que tu pediu, Lelê?
3: Agora?
0: Meia hora. Por onde?
3: Pela porta?
0: Ah, tu abriu a porta.
3: Sim, pedir, tanta gente pedir. Falando que tu nem viu.
0: É verdade, nem vi.
2: Ah,
0: tu tá x9ando o teu colega.
1: Não,
0: tu
1: e dá um amarelo pra ele.
4: É porque. Eu?
1: Ah, não, não, é o X9. Amarelo. Não, para com isso.
2: Não, não, não. Amarelo para pro Lelê.
1: Não, não, não.
2: Ah, não, segura. Nem sabe o que eu tô falando. Amarelo pro Lelê. Amarelo pro Lelê.
0: Idiotice, idiotia não dá cartão.
2: Ele não falou nada.
0: X9ice tem que dar cartão.
4: Peraí. Vocês. Eu pedi pro Patrick Swayze aqui uma vez o café, dizendo que era meu brother. Me chinelearam.
2: Eu tô contigo, amarelo pro Lelê.
4: Do programa pede pro crente motoqueiro fantasma trazer o café e o Fetter acha bonito.
1: E o crente não é mais vai na venda, não.
2: Agora ele já foi pra ver se o Wilton Pereira Sampaio veio ou não.
0: Eu fiz isso pra provar que o excesso de comunicadores tá aqui na mesa destrói o andamento.
4: Eu pedi um café, esse ponto. Uma xícara de canela, né?
2: Isso não
4: é. Puta que cheiro de chuva, de espirro.
1: Tá tomando
4: isso
1: arroz
4: cheiro de
1: leite.
4: Espirro.
1: Tá tomando arroz de leite.
0: Que não, cara, de que eu substituí o açúcar do café pela canela.
1: Expulso o Leandro.
0: Vocês deveriam fazer o mesmo.
4: Só a canela.
0: Tirem o açúcar da canela.
1: Eu não tomo
0: nada. O café.
2: Bota no joelho.
0: O cartão ou não cartão agora... É um critério do juiz.
2: É isso aí. Ah, e tiraram o Diori do programa pra isso aí, pra essa papagaiada do juiz aí.
0: Bah. O Diori ia dar a razão pro juiz mesmo?
2: Como assim? Quem é que tirou o Diori do programa? Foi tu?
0: Papagaiada é forte.
4: Ô, Rafael,
0: o Diori ia dar a razão pro juiz,
4: o lugar do Diori é o Léo.
0: É que a nossa audiência...
2: Calma aí,
0: só um pouquinho.
2: Só
0: um pouquinho, a nossa audiência não sabe disso. O Diori estava escalado para fazer o programa porque até... faltar 10 segundos para o programa começar, o Léo Oliveira não tinha aparecido no estúdio. Então estávamos preocupados com o Léo Oliveira, escalamos Jory para a posição. Jory estava ali feliz da vida, já pronto para entrar em campo. Antes do programa começar, o que que acontece? Léo Oliveira aparece. Jory tem que sair do programa.
2: Eu não sabia disso.
0: O Jory não foi sacado do programa. Ele saiu do programa.
3: É uma regra.
0: Eu não sabia que tem essa regra.
3: O Jory no lugar.
0: Se tu pede café, tu ganha um amarelo?
2: Sim, a gente caga no pé do
0: Jory.
2: Então me
0: dá esse amarelo, Alexandre. Deixa eu te falar uma coisa. Deixa eu te falar uma coisa. Tem tanta regra que não é observada que essa aqui vai ser só mais uma.
5: Mas tem outra regra que eu consigo saber.
2: Já entendi. Mas aí os guris têm razão.
5: Ó, eu entendi.

0: ele é a vida é diferente.
1: Entendi. Não, eu peguei a tua malandragem. Eu peguei a malandragem dele, ô joia.
2: De quem?
1: Tu...
2: Eu não sou malandro, rapaz.
1: É sim, teu café tá acabando, por isso que tu deixou ele ficar.
2: Não, pedir eu não vou tomar mais café, já tomei muito café hoje.
1: Tu vai pedir pra alguém. Pede um uísque pra mim, eu quero uísque. Nego! O Rafa tá pedindo café ali agora.
2: Traz X9 também,
1: tu foi X9. Traz a tela.
3: Eu tô narrando pra quem tá ouvindo, nego. O rádio é som.
1: Não, pode ser mais, mas é televisão. Não,
2: cara, os patrocinadores, tu já falou?
4: Isso foi provocação, né?
2: Provocação é passível de cartão
0: amarelo. Ah, vai tomar.
1: Não, não é passível.
5: Mas esse lado aqui, eles podem chegar amigo, pelado aqui.
2: Olha só, eu gostaria de palhar com a de...
1: Vamos trocar de lado, eu queria ver como é que eles estão.
2: Vamos trocar agora. Vamos trocar agora.
0: Vamos trocar aí,
2: não sei por quê, cara. Vamos trocar agora. Vocês estão ignorando a minha presença aqui, é isso?
5: Sim, sim. Sim, eles estão, eu não.
2: Olha aí, chegou o café do Alfa. Tá.
0: Mas isso aí é tirar a camisa, hein, cara? Isso aí é tirar a camisa.
2: Peraí, vocês estão de palhaçada comigo. Natan, pega pra mim também, então, cara, por favor. Você vai pegar café pra todo
5: mundo? Ô, Natan, eu gostaria, meu copo tá ali, Natan, por favor.
0: Traz um pastel pra mim, Natan. Traz um pastel.
2: Cara, vamos combinar uma coisa. Vai ter programa ou não vai ter? Eu vim pro programa. Eu vim pro programa. Eu poderia fazer uso da minha prerrogativa.
5: Qual que é?
1: Da folguinha.
2: É meio óbvia. Né? Eu poderia ligar e dizer, cara, eu não vou hoje, sexta-feira, fim de tarde. Eu não precisa nem mas ligar, não, na real. Eu tô aqui, feliz não, da vida. Feliz, vim brincar com vocês. Vai ter programa. O que tu tá fazendo aí, Lelê?
0: Eu e o Léo trocamos de lado. Pra acabar com essa teoria do que o lado que interfere.
2: Tá, olha só. Vai ter programa ou não vai ter programa?
1: Tu que manda.
2: Vai.
1: Tu que manda.
2: Eu tô tentando desde o início do programa, cara, organizar.
0: Já falou os patrocinadores?
2: Ainda não consegui.
0: Deixa o cara falar.
2: Vamos calar a boca pra ele falar os patrocinadores.
5: Eu vou comer churrasco na casa do Véter hoje, acompanhando a TLTV.
0: Vazio, vai ter vazio.
1: Hoje trago uma
5: história. Sabe por quê, Ivan? Porque hoje à tarde eu tive encontro com pessoas especiais, pessoas inteligentes, eu absorvi coisas.
0: O cara só quer falar quando ele fala.
2: É, cara, isso aí esse é o fim. Esse é o fim da linha.
5: Esse é o meu retorno.
2: Esse é o fim da linha.
0: Cara, observe.
5: Vou te dizer.
1: Observe o mestre.
2: Neto, eu te peço desculpas, Neto. Eu te peço desculpas por sair de onde tu tava pra vir aqui. Mas passar
0: vai rolar,
2: por isso.
0: Vai rolar.
2: Te peço desculpa.
0: Isso aí é que nem o time do Inter, na segunda etapa ali vai melhorar.
1: Entrei minha mão, dá pra bandejinha pra ele.
2: Meu Deus.
1: Perigosíssima a bandejinha no
2: Natan. Natan, querido.
5: Que coração, hein?
2: Muito obrigado, tá? Agora é o seguinte: porra, se te pedirem café de novo, não sequer ouve. Nem nada, nem ouve.
0: Natan, me vê um copo
2: da água. Bola, nada.
1: Por que tu tá indo aí? Fala,
5: Natan. Tá, e outras coisas, pode? Ouça o café.
2: Amarelinho pra ti.
5: Por quê? É, bem feito.
2: Não. Amarelinho pra ti.
0: Por quê?
2: Pela jogada lá atrás da saída pra pedir o café, que segue mantendo o programa parado.
0: E a minha pelo quê?
1: Porque tu veio sentadinho.
2: Por tu pedir um copo d'água. Quando eu falei que não era pra ele ouvir um pedido de copo de café.
0: Mas foi só uma piadola. Só isso.
5: Tu acha que o Fetter. Tu acha que o Fetter é mangolão? Ele tá atento. Às vezes ele é, mas tu viu que ele ouviu o que tu falou.
1: Vamos seguir o programa que eu não
5: nesse vou momento, o programa. Ah, não, tô fazendo massagem. As
0: massagem em Léo Oliveira. É que ele tem compromisso hoje, cara, vai representar a empresa.
2: Eu também vou estar no mesmo evento.
0: Tá, mas já vai,
5: vai lá, vai lá, vai lá.
1: Vai no Lelini agora.
2: Não, não quero, obrigado. Patrocinadores, por favor. Os patrocinadores do Petinho Básico, a 6h26.
0: Petinho Básico é o Tom Crazy.
2: É o Tom Crazy, a PEG. Os gatinhos de Balneário Camboriú, para Agronese.
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2: 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Tudo bem, Maionese?
1: Eu tô ótimo.
2: Lembra que tu disse que tu não ia estar aqui no fim de tarde? Eu falei que tu ia.
1: Mas sabe o que aconteceu?
2: O que que aconteceu?
1: Toquei e não deixaram subir no ônibus.
0: Eu falei que era internação.
1: Era internação, eu descobri isso aí. Todo mundo careta de branco.
5: Ele ia pra uma fazenda.
0: Ele achou que era um passeio em Uruguaiana.
1: Não era. Era um negócio. Aí eu cheguei, né, já dando um pito e aí...
0: né?
1: Cheguei fazendo uma
5: dando dois maionese.
1: Isso, aí cheguei, a galera, ué, que isso? Todo mundo de branquinho, com o livro da cultura racional, aí eu... Ué, que isso? Me enganaram.
2: Não quis ir.
5: Uma camiseta com os braços cruzados.
1: Não, peguei, larguei.
0: Tu não achou estranho, tava todo mundo com o braço cruzado no olho? Assim,
5: tentou tipo, abrir os braços,
1: não camisa veio. De força. Não, eu de coelho com a camisa no ombro aqui.
5: É, tu tava errado.
1: Entendeu? Né? Ouvindo Racionais, me quebrei.
2: Não era esse negócio aí.
5: Já é, dia 10 onde?
1: Dia 10 no Fuga, nego. Toma! Estão esgotando os ingressos.
2: E o nome do baile do?
0: Baile do Joia.
1: Toma!
0: Calma, se você não dança, o Joia te balança.
1: É, dia 10,
0: toma!
1: Calma! Toma! Calma!

0: turma!
1: Primeiro baile AD no dia 10.
2: Vai dar 6:30, não lemos nenhum destaque aí.
3: Charles! Não, mas se vier notícia triste,
1: minha vida. Olha, não, virou um balanço geral.
0: Nós não estamos ainda nem no ouvinte aniversariante.
4: Patrocinadores.
0: Mas a gente tem que admitir que tá muito engraçado.
4: Pra quem?
0: Pra quem?
4: Ah,
0: pra
4: audiência.
0: A galera tá gostando.
3: Pega, libera o telefone.
1: Libera o telefone.
3: Uba, uba, uba, e. Uba, uba, uba, e.
0: A banheira do Lelê. A banheira do Lelê.
3: Primeira ligação com o Caio Inventor. Os outros fãs,
0: liga. Eu só quero declarar um arrependimento. Vocês pô, lembram no pretinho. No fim do programa da Uma?
1: Ouvindo o pretinho básico, mas quanto programa aí?
3: Aí pesou a mão, né? Eu peço desculpas.
0: Pesou a mão, não tem problema. Vamos atender aqui, então, audiência. Desculpas
1: por mim.
0: 26-400-943. 26-400-943.
3: Vamos ver se eles querem.
0: Só liga e concorda. Tempo. Tá uma bagunça. Tá inaudível. Essa é a real. Tá inaudível. Alô?
5: 7, né?
0: Alô? Alô?
1: Explugar, né? Vamos chamar o Jory ali e fazer 8.
0: Alô, pode falar com a gente aí.
5: Alô?
0: Quem é?
5: É o Jonathan.
0: Ô, Jonathan, da onde tá falando,
3: que
0: Jonathan?
3: Que desgraça. Vocês,
5: cara, que prazer.
0: Pô, legal, prazer é todo nosso, Jonathan. Tu tá onde, Jonathan?
5: Tô agora na Freeway, passando pela Sertório, cruzando o Sertório.
0: Ah, legal, tá fazendo o que aí?
5: Indo embora, pra casa agora.
0: Aê, tá, beleza, caminhando, parceiro.
3: Podia dar uma caminhadinha
0: na Freeway. Podia estar indo pra praia, cara. Podia estar fazendo aplicativo, cara.
3: Podia estar resgatando alguém.
5: Podia fazer muita coisa, mas agora tô indo pra casa, pegar
0: a filha. Aí, garotão. Isso aí. Então diz pra nós, tá uma bagunça o programa. Tá ruim de ouvir, né, mano?
5: Olha, tá bagunçado. Agora vão ter seis. Não
0: dei
5: nenhum destaque ainda.
0: Tá
5: bagunçado, né?
0: Tá aí, ó. Tá aí, a voz do povo é a voz de Deus. Obrigado, Jonathan. Bom final de semana com a família aí, irmão.
1: Jonathan, dá um destaque.
3: Valeu, tia.
0: Valeu.
1: Ô, maionese.
0: Como assim? Como é que tu chama o cara de tia,
3: velho? Aí não deu nenhum destaque ainda. O que que ele quer? Ele quer o
1: quer um destaque?
3: Notícias?
1: É isso que quer destaque, liga no CBN.
3: Tava abaixo o microfone. Não consegui participar, mano.
1: Ô, maionese?
0: Mais uma, não é mais
1: 6:30.
0: Porra, 6:30. Nosso ouvinte falou que tá uma bagunça. Nosso ouvinte, Charles
1: Sol. É, meu amigo,
0: Charles. Ah, não, aí.
3: Não.
0: Nem ele
3: sabe. Aí ele tem razão. Agora
0: ele tem razão.
1: Eu gritei e vi a merda.
3: Não, meu, tem uma coisa que nós temos que admitir.
1: O quê?
3: Por muito menos, já ficou muito mais puto. São 6:30, não deu um destaque ainda.
1: Aí, isso é uma coisa.
0: Tá, vai. Sabe o que é isso, né? O nome disso, né?
3: É, estão debochando
1: de ti.
0: Não. Da minha não reação.
3: Tá cansado.
0: O nome disso é Quiet Quitting.
1: Anestesia.
2: Eu adoro quando...
0: Não, para aí! Agora o Rafinha vai
1: trazer a tradução.
0: Quiet Quitting.
3: Ah, um silêncio constrangedor.
1: Não, é por aí.
0: Não é. É uma,
2: quando o cara desistiu.
0: É isso, é uma desistência silenciosa.
3: Então fala assim.
0: Larguei.
3: Fala em
0: The End. É o dizer larguei sem dizer que larguei. Eu larguei vocês. Observem Neto Fagundes. O Neto Fagundes atravessou a cidade pra estar aqui. Ele é patrocinado. Só ele tem patrocínio. Só ele.
1: Qual é o patrocínio do Neto Fagundes?
0: É Calemba. Do velho. E ele tá quieto. Ele tá pago pra falar no programa. Ele tá quieto. O programa inteiro, cara. A imagem dele não aparece, o patrocinador dele não ganha nada com isso. Deixe o cara falar, observe Neto Fagundes.
2: Muito obrigado, Alexandre. Grande abraço.
0: É incrível ter que falar Calemba, isso. Nego velho.
2: Muito obrigado.
0: Tem que falar isso.
1: Óbvio, né? Vamos deixar o Neto ler o destaque hoje.
0: Charles Soares Braz é o aniversariante deste pretinho, enfermeiro
2: grande
0: do Hospital Mãe de Deus de Porto Alegre. Fazendo 48 aninhos hoje, Charles, parabéns, saúde.
1: Parabéns pra
0: e você. E vida longa.
1: Parabéns pra você.
0: Nos destaques do Pretinho aí, meu irmão. Olha o perigo. Geração Z está viciada em ficar horas na cama com o celular sem fazer nada.
1: Pô, mas isso é delícia.
2: A expressão chamada bed rotting, ou apodrecer na cama, tá viralizando entre a geração Z, que diz que pra pegar no sono, fica mexendo no celular sem fazer nada. Até acabar se distraindo.
1: Toma.
2: Então.
3: Olha a foto, mano.
0: Pra quem não tá vendo
1: na live. Vamos sair do estúdio.
0: A foto que aparece na tela da nossa live agora é o Vini Moura, bonitão, deitado em sua cama.

0: programa mexendo no
1: telefone. Eu sou a geração Z.
2: Tu é.
3: Tu é a primeira.
1: Cara, tá. Depois do lápis.
2: Né? Querem falar a idade da geração Z? Não,
0: é que tu quer, né? Tu precisa.
2: Não, eu sei.
0: Então fala tu pra nós. Então?
2: Dos 18 aos 28, por aí.
1: Isso é informação.
2: Por aí,
1: isso
2: por aí. Ah, é por aí.
3: O cara pode ter 28 e meio, 29.
0: O cara percebe a segurança no falar dos 18 aos 28.
2: Por aí, né, Vini?
1: É, por aí. Margem de erro.
0: O que mais, Gomes?
3: E aí os especialistas falam que é justamente o contrário, né? Que pro teu cérebro desligar, pra tu ter uma boa noite de sono, pra tu te tranquilizar, pra tu dormir bem, o ideal seria uma hora antes tu não tocar no telefone.
0: É,
3: 24% dos jovens fazem isso de propósito. Pegam o telefone para ter pegar sono, no
0: claro,
3: sono.
0: É,
3: claro. E isso tu tá ensinando o teu cérebro da maneira errada. Tu tá jogando aquela luz azul, estímulos num horário que não deveria. E isso a longo prazo pode prejudicar muito.
4: É o feed, né?
0: Há quantos anos eu falo aqui que não se deve ter...
4: Tela.
0: No quarto.
4: Há muitos anos. Eu não vou lembrar quantos exatamente. Ah,
2: mas TV é legal.
4: Não,
2: tem uma sériezinha deitada aqui, ó.
4: Legal, pra fazer amor, dormir e ler.
2: Mas eu posso transar e ver série depois.
3: Mas, Lelê, eu botei tela por causa dos mosquitos na janela,
2: né? Na moto.
3: Aí, quem tem gato, não pode botar tela na janela.
2: O gato foge, morre. Eu sou muito
3: intolerante às telas.
4: É que eu prefiro outras coisas.
3: Não,
2: vinhos.
0: Neto Fagundes, essa aqui é pra ti.
1: Vai, meu querido.
0: Que não te estressa no trabalho. Estudo afirma que o estresse no trabalho pode elevar em até 10 vezes o risco de disfunção erétil.
1: Olha aí, ó. Por isso que eu acho.
3: O Alejandro sentou na grade, então. Homens de 22 a 40 anos.
2: Alejandro não chega mais nada.
3: Que podem ter uma forte associação entre pressão psicológica no ambiente profissional e a disfunção erétil.
2: Eu sou broxa.
3: Eles analisaram e perceberam que 54% dos homens apresentaram um problema contra 8% dos menos estressados.
2: A live é muito boa. Então, que time perfeito da live.
3: Mesmo
2: isso que a gente nem tem direção.
3: Mesmo que
0: é o Vitão que tá na live.
3: É.
0: Parabéns, Vitão. Não sei se isso foi iniciativa tua ou se foi instrução da produção. Eu não sei o que foi, mas tá de parabéns pelo timing perfeito da imagem.
3: Muito bom. A gente erra junto e ganha junto.
0: Maravilhoso.
3: Mérito do Vitão.
4: Falamos sobre isso ontem, um editor.
0: Maravilhoso.
3: Então...
0: Eu tô infartando na tela, pra quem não tá vendo.
2: E isso não era piada, era verdade.
5: E de Chico Mole, né?
3: E isso é quase um... Mesmo que os fatores...
2: Quase um diabo, né?
3: Idade, índice de massa corporal, tabagismo e consumo de álcool...
2: Não, Feta não é tabagista.
3: Não é.
2: Tabagista não.
4: E álcool ele consumia muito mais.
3: Influencia na disfunção erétil, o estresse pode aumentar 10 vezes mais a chance de tu ser broxa.
0: Olha aí, ó.
1: Mas é, tu, o estresse, né?
2: Tudo depende da companhia.
3: É igual tu ir fazer um negócio assim, estressado, né? Não sobe de jeito nenhum.
4: Não sobe. Depende da concentração,
2: né? Não.
3: Não sobe,
2: quanto
3: mais...
2: daí, quando tu pensa que tem que subir, daí sim.
4: Ah, mas depende. Se tu não tirou tua cabeça dos teus problemas,
2: tem que colocar
4: tu não
2: vai
4: botar tua cabeça em lugar nenhum.
0: Problema. Às vezes até mesmo é necessário pra tu esquecer os problemas.
2: Isso é verdade. Isso tem gente que é até viciada.
0: Exatamente.
4: Toma uma tacinha de vinho antes, toma desligar.
2: Aí é pior,
4: um carinho, 5
2: LG. Toma. Mas olhando, nada é pior do que a pessoa ir embora e o garotão 24
0: minutos
2: vem.
0: Pra 7. Neto Fagundes, vamos te ouvir, Neto Fagundes. O que que tu tem pra botar pra nós aí nessa noite de sexta?
1: Buenas, pretinhas, eu sou o Vinícius.
2: Entendido.
1: E o Gomes e o Neto embarcando, podemos iniciar a saga das piadas do seu Carlos.
0: Olha aí.
1: O seu Carlos já mandou, né? Meu avô gostou da ideia e mandou mais uma piada inédita pro Neto Fagundes ler. Gomes, dá uma olhada no e-mail. Meu primo que mora na Austrália, o Marcel, mandou um e-mail também. Não conseguiu passar pela sua peneira. Dá uma chance pro cara aí, meu.
3: Porra, chega bastante coisa.
4: Tá exigente.
1: Castelhano e seu cachorro Tareco.
0: Castelhano.
1: Foram caçar na chácara pra pegar umas perdizes ali, né? Aí no meio do capim, o Tareco se arma, viu uma perdiz. O Castelhano pegou a arma, dá um tiro e acerta.
2: Tá.
1: Aí o cachorro, chum, corre pra pegar, né? E vem trazendo, mas dando uns pulinhos também. Aí o Castelhano falou, cara, tá prestando atenção agora, cara. Acho que a perdiz machucou o Tareco, cara. Quando o cachorro tava chegando, o Castelhano vê que ele tinha acertado duas perdizes. O cachorro tava com uma perdiz na boca e a outra ele vinha chutando. Bota mentiroso.
0: Rodando.
1: Abraço pro Dominique, que mora na Austrália e tem 3 mesinhos. Dominic.
0: Mais um ouvinte da Austrália.
2: Eu tô contando, já somos 18.
0: Não, cara, nessa semana já foram 5 ouvintes da Austrália. Se não for o mesmo.

0: todos não, os não dias,
1: é o mesmo
0: nome, já são de... 5 ouvintes na Austrália.
2: Em Manchester a gente tem um,
1: que é o Gustavo. Não, que é o mínimo, somente o nome.
3: Já tem mais que Jaraguá.
4: Ah, é verdade. Digo,
1: Botucatu, não tem um e-mail. Não,
0: já não vai. Mas a Austrália tá. Olha, assim, nesse ritmo, daqui a pouco a gente pode fazer um teatro pretinho.
1: Ah, cara. Sim.
3: É,
1: ah,
3: cara, tem uma colônia brasileira lá em Sydney, lá gigante.
0: Bom que é pertinho.
2: Mas a galera arma?
1: Ah, sim, Leandro, nós não conseguimos ir pra Floripa com o programa.
0: Não, mas daí é outra coisa. Não, cara, vocês vão dia 20?
1: Aí é culpa do Poré.
3: Culpa do Porã. Ah, o Porã, tinha esquecido.
0: Porã, cara,
1: eu trabalha aqui agora.
3: Lembra quando ele era do programa?
0: O Porã era pra... Até a semana retrasada
1: era...
0: ele era
1: do esse programa. Esse cara aí era bom, que
0: era Deus legal o Porã, cara. Era legal. Não,
3: era, o Porã tá na rádio.
0: Ele, tá, ele segue com a gente aqui, cara. Ele só não tá mais no programa.
1: Ah, tá. Pensei que era...
2: Ele tá no Grupo Atlântica.
0: No, sim, rede, tá, no, ele tá no grupo.
1: Ele tá no contexto.
3: Ele todo. Faz o desprogramado.
0: Isso.
1: Mas,
0: isso
1: ele, mas olha que doido, na IA vagabunda, que de vez ele não tá.
0: Tá.
1: Nem a IA reconheceu.
0: A
1: gente
0: não
1: ele.
0: Sabe, né, nego? É, pode ele pode ser, ser um. Não, ele tá sim, tá
1: ele
0: sim.
1: Ele tá?
0: Tá, tá.
3: Ele
0: tá.
3: Pode ser um daqueles. Ele é o carrinho.
1: Ele pode ser o cara de camisa do Grêmio.
0: Aliás, cara, isso é um troço genial. Tu viu a arte, né? É genial, cara. De longe, todo mundo junto ali. Aí tu vai abrindo, chegando perto, não é ninguém.
3: Mas quando
1: é uma galera,
3: olha, tu olha a foto e identifica.
0: É, todo mundo ali, o Neto ali, o Rodaiga ali, o Rapinha.
2: Baita ideia. Vai os nossos sósias na festa, nós não precisamos ir.
0: Eu faço questão de estar lá. Eu.
2: Ah, tu vai meter essa eu, então.
1: Olha, ele te ferrou,
3: tu não tá fudeu, querendo ir, tu não tá querendo ir, moço.
0: Faz questão não lá. Dá... Eu cumprimento o teu público por ti lá, fica tranquilo.
2: Eles querem foto com o original.
0: É?
1: Original. Vamos levar um papelão com a tua cara lá
3: no botão. Arroba Rafinha original.
0: Ai, cara, que loucura tudo isso, cara. Mas eu prefiro ouvir isso do que ser surdo, confesso pra vocês.
2: Os destaques.
0: Prefiro.
2: É verdade.
1: Claro, os destaques, é.
2: Falei.
0: Oi?
1: Oi, tudo bom? Como é que tá?
0: Tô ótimo.
1: Que bom também, tô.
0: Acabaram
1: que
0: os destaques.
1: O que vamos fazer hoje?
0: Hoje eu vou assistir ao Acústico Bandas Gaúchas 2 na MTV. Vou beber um vinhozinho, vou me permitir hoje.
1: Tá calor hoje.
2: Qual vinho?
1: Um Cabernet.
0: Carmener.
1: Aí, eu falei.
0: Carmenerzinho, mais levinho, né, Lelê? Mais levinho, né?
3: Já carma.
0: A uva bem mais... Tá refrescadinho, assim.
1: Ai, o vinha. Ô, Joia, que carne harmoniza com o Carmener.
0: Mas tu não, muito frio.
1: Mas tu não ia
0: fazer um muito frio, né, Lelê?
1: Ô, Alexandre, tu não ia fazer um churrasco?
0: Ia. Vou fazer.
1: Então é melhor um Cabernet, um Merlotzinho. O que harmoniza melhor com churrasco, Joia?
0: Ô, Joia, me convida pra um churrasco na tua casa e aí tu bota o vinho que tu quiser.
1: Que isso? Eu boto o vinho e boto tudo, né?
0: Toma vinho.
3: Desde que seja JP, pode ser qualquer um.
0: Se tu bota o vinho pra gelar no baldinho com gelo, daí tu perde um pouco do controle da temperatura, né?
2: É, não pode baixar muito.
0: Ele pode baixar.
2: Bota no freezer, dois
3: toalhinhos. É resfriar.
2: É isso, né?
0: É que ele já sai a...
3: Não é
0: 13 da 12 da adega.
2: Eu aumentaria um pouco a temperatura dessa adega aí.
0: É, Lelê.
2: Eu deixaria ele nos 15, 16, até um grupo mais no ali e né? Tal. Ali, porque os amigos dos
0: rins. Tu resfria muito ele, tu gela muito ele. Resfria. Tu gelar muito ele e tu abrir ele, vai perder umas
3: coisas. Aí o Lelê é sommelier, cara.
0: O Lelê tem que ouvir o Lelê.
2: O gelinho ele vai mascarar algumas coisas boas ali.
0: Ah, pode crer, Lelê. Claro, claro.
2: Assim como quente demais também. Tira as mãos de mim. Não, tu tá com cabelo de mulher,
0: não, tu não, cara, é os pelos da minha gata. Tu é muito incomodativo, cara.
2: Gatas.
0: Tu é muito incomodativo, cara.
2: O cara tava na tarde.
1: Não, o cara foi safar o irmão ali,
2: tirou o cabelo de uma mina. É, não, eu tô tirando o cabelo de uma mina.
1: Pô, nós somos brother, não somos brother.
0: Cara, não era cabelo de uma mina que ele tinha ali, certamente,
1: cara. É ruiva, cara.
2: É os pelos da Salete,
0: cara. Olha aí.
1: Mas mudou,
3: cara. Tá pegando uma velha.
0: Fio grande.
3: Adoro,
2: pois é.
1: E o cabelo, cabelo crespo.
2: Os gatos com o mega hair?
1: Isso.
0: Ah. Olha só, deixa eu dar um toque aqui, um recado dos nossos amigos da CCGL. 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Por que tu tá tá batendo na mesa, joia.
1: Nego, olha só.
0: Joia.
1: Dá a tossira.
3: Olha, não.
2: Vamos ver agora se tá galo.
1: Olha só. Tu ficava se batendo. Se eu te falar que não sou eu, Nego.
0: Eu acredito então, e aceito quem então, é.
1: Não.
0: Quem é que tava batendo?
1: Eu vou te repetir um.
0: Se não é tu, então. Quem... Ah! Muito bom, muito bom. Sou eu. É que é um texto tão bonito pra ser interessante.

0: Corrompido com palhaçada.
1: E vai, queijo é tribom, tu tem razão, olha só.
0: Isso aqui é leite.
2: Tá, mas leite CGL.
3: Não, como é que tu faz queijo?
2: Gaúcho como a gente.
0: Não, ok, cara, ok, mas pelo, no meio do merchan eu não esperava essa de vocês.
3: Não, por favor, olha só. Digo, eu não vou entregar o cara. Mas...
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0: 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Um abraço lá para a família CCGL.
2: Cara, muito legal.
0: Peço desculpas pelo mau comportamento dos colegas. Tamo junto.
2: Não, eu que tô acompanhando muito esse trabalho da CCGL, tô fazendo junto com eles, cara. É impressionante o cuidado desde o início, né? Começa lá com o alimento mesmo, que é o solo, né?
0: Sim.
2: Cuidar do solo.
0: O pasto do bicho.
2: Aí vem a alimentação das vacas, o cuidado também, a cooperativa, porque a CCGL é a cooperativa das cooperativas, sim, né? Então, sim. 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
0: Olha o teu colega.
3: Não.
0: Meu compadre, tu tá na estrada do mar ali, num baita de um outdoor da CCGL ali.
3: Na entrada de Porto Alegre também, na saída de Canoas pra Porto Alegre.
2: Ali. Tomando um abraço aos amigos da CCGL.
1: Não.
2: Estão conosco aqui no Pretinho.
0: Claro que estão. Cara, vocês são muito. Cara, na boa, cara.
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3: Mas
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3: Nós queremos. Não, para, ele. Vamos ver. Ele é meio joia lá.
1: É feito com leite, cara.
0: O Vini tá passando mal, não sei se vocês estão percebendo. Fecha no Vini, Vitão.
3: Quer leite?
0: Vitão, fecha, por favor, no Vini. Ele tá chorando. O que aconteceu contigo, Vini? Ele tá passando mal, cara.
3: Quer leite, a gente te leva lá. Quer tomar leite?
1: Os mais idiotas.
3: Por quê?
2: Não, tu, né?
3: 6:45 já, Alexandre. Igor, nos últimos 10 minutos eu não fiz nada aqui. E todos pegaram em mim.
2: Tu interrompeu o merchan.
3: Não foi. Ficou batucando aí, não é hora de sessão.
0: Era tu que tava batendo. Era,
2: não, foi, tava... não foi ele.
3: Pegou pelo George Michael.
2: Daí ele foi galo, ele não entregou os parceiros, cara.
3: Eu não entreguei,
0: né? Porque ele não tem parceiro pra entregar, porque foi ele, né, cara?
3: O que eu mais gosto do Joe Arara é que ele tem um filho favorito, né?
1: Só fala do George Michael.
3: Tem o joinha também.
2: Ele tem 8 filhos.
3: O George Michael.
1: Pelo George Michael.
0: É o único que ele lembra, cara.
3: É verdade.
0: Agora estava lembrando que em breve estamos testando uma tecnologia aqui na Atlântida, uma tecnologia de microfone, que eu lembrei quando tu estava batendo na mesa, eu ouvia que a batida vinha daí.
3: Amigo.
0: Enfim, assume que foi. Hipoteticamente foi tu.
3: Nego, abraço. Já cumpri muito crime que não foi minha culpa.
0: Tá.
3: Tá.
0: Foi o Lelê? Lelê, foi o Lelê. Aí o Lelê estava batendo aqui do lado esquerdo da mesa e o nosso ouvinte vai ouvir lá no sistema dele. O Lelê batendo aqui no canto esquerdo.
2: Só do esquerdo.
0: Só do lado esquerdo. Estamos testando essa tecnologia.
1: Incredible sound.
3: Então, quando o Gomes estiver na tua bola direita, ele vai
1: escutar. Que baita filha da puta. Aí vai ser expulso, ó.
2: Não vai, cara. Não vai.
3: Vamos lá de direita assim, ó.
0: O que aconteceu com esse cara?
1: É, maconha, né?
0: Que é isso, cara? Como assim, cara?
3: Não, uma erva natural não pode me prejudicar.
0: Não, vocês estão muito loucos, cara. Sério, velho.
3: Não, vocês não. O Joia.
0: Pelo amor de Deus, cara.
3: Eu tô tranquilo, pra ter uma ideia. O Joia tá se passando.
1: Não, o Joia é fenômeno.
3: Não, falando de bolas.
0: Olha só, tem uma crítica aqui. Ah, eu acho importante. Uma crítica aqui, a balada do Pretinho.
3: Tão bom,
0: boa tarde, Pretinho. Pois é, pra tu ver. Espero que isso seja lido às 18 horas com a presença do Fetter. Na moral, rapaziada, vão a merda, ele bota aqui.
1: Ah, que educada, Cris.
0: Fazer uma balada do Pretinho uma única vez em Porto Alegre, com menos de um mês de divulgação, um monte de coisa icônica nesta festa e presenças ilustres. Porra, sacanagem demais. Eu tenho 32 anos e tenho um monte de coisa que eu queria ter vivido antigamente e não podia. Aí agora vocês me dão a oportunidade e fazem uma vez só, aí não dá. Vocês têm o dever de rever isso e fazer pelo menos uma balada dessas a cada 4 meses. 3 por ano já estaria ótimo. Pensem nos ouvintes que vêm de fora de Porto Alegre, outros estados e até de fora do país para acompanhar vocês. Na moral, para que essa petaria de fazer uma vez e nunca mais? Se não é para ter continuidade, que nem anunciasse essa bagaça. Amo vocês. Revê isso aí, Peter. Muito bem. CCGL Leite de Verdade, gaúcho como a gente, JP, o preferido do Sul, colocando os classificados do Pretinho aqui pra gente.
2: Vem
0: nós
2: por
0: vamos,
2: meio
0: nós
2: desse,
0: vamos pensar, sim. Só pra responder pro nosso ouvinte, nós vamos pensar.
2: Anunciar o PB, programa que eu sou ouvinte desde outros tempos, porque eu migrei. Olha a máquina que eu tô colocando à venda, uma Specializer de alto nível, tamanho 56. Que é linda, isso, né?
4: Tem que leve, trocar o piso, hein?
3: Não, mas ele, pra é isso bicicleta. Que ele quer vender a bicicleta, pra trocar o piso.
2: Quadro e garfo em carbono, rodas Roval em carbono de alto desempenho.
3: Ah, essa marca é boa.
2: Grupo S-Ram, câmbio traseiro, câmbio traseiro S-Ram.
0: A roda Roval deve prejudicar.
2: Cassete S-Ram de 12 velocidades.
3: Ah, quantos cassete, Evis?
2: Pé de vela Specializer.
4: Competição.
2: Freios a disco hidráulicos, pneus de alta performance com excelente aderência, guidão e componentes Specializer. Não é guidão que fala?
3: É guidão.
2: Acho que é guidão.
0: É guidão.
2: É guidão.
3: A gente trabalha com bicicleta agora.
0: Talvez então os dois sejam aceitos.
4: O erguidão.
0: Não importa, erguidão, né? Deixa o cara falar.
4: E depois do aerossol, eu não banco mais.
0: Deixa o cara falar.
2: 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Essa é aquela de carona que tu levanta com o dedo. Ela é muito leve, tu levanta com um dedo, assim. Valor.
4: O cara tem que ser...
3: É, tem que ter o dedo, né?
0: Tem uma rodinha, tem um pneuzinho bem fininho, né?
2: É, isso.
0: Vai levantar com um
2: dedo. 16.500. 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
0: Tem carro com
2: esse valor. Ô, Castelhano, qual é a... Fica um recado pros ouvintes. Quem tava esperando uma oportunidade pra colocar a mão numa máquina dessa, talvez tenha acabado de encontrar.
3: Ele quer botar porcelanato no piso.
2: Specialized não é apenas uma bike, é uma experiência.
4: Piscina. É piscina.
2: O e-mail é bikenopb2026@gmail.com.
3: Ruim o e-mail.
0: Bom e-mail.
3: Ruim.
2: bikenopb2026@gmail.com. Falar com o Nilson Seixas.
3: Nilson, cara, Seixas. Nilson Seixas!
2: É Rafinha, bike... sou teu público.
4: Obrigado, você é bike de competição.
3: Ah,
4: não pode ser um gordão que quer começar a andar de bike. Essa cara, aí não dá.
3: Pintor,
4: tem que ser uma.
2: Mas, meu, essa é tri-resistente, né? Essa é boa pra gordão também.
0: 10 minutos pra 7, um rápido show no intervalo não, e a gente não, já volta.
2: Que medo, tá maluco.
0: O gordo Léo.
4: Tá louco. O gordo Léo. O
0: básico volta já. 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
21: Tamo de volta!

0: Compatiba.
1: Ela disse que estamos de volta. Sabe o que ela disse? Estamos de volta.
0: Estamos de volta com o Pretinho Básico aqui na Atlântida. Eu tenho um e-mail antes aqui de a gente encaminhar a votação para o craque do episódio. É, olá, Pretinhos, estou escrevendo da saída do Araújo Viana após o baita show acústico Bandas Gaúchas, projeto organizado pelo Leandro Bortolatti. Que privilégio ter uma sessão exclusiva para os funcionários do Banrisul em comemoração aos 98 anos do Banco dos Gaúchos. Parabéns, Lelê, por esse projeto sensacional que reuniu mais uma vez grandes bandas que marcaram a história do rock gaúcho e a nossa também. Reunir Vera Louca, Comunidade Ninjitsu, Acústicos e Valvulados e Papas da Língua em uma única noite foi demais. Já estamos na regressiva para os 99 anos do Banrisul e para o volume 3 deste projeto, Lelê.
2: Ontem começamos algumas conversas.
0: Só pra gente acreditar, nosso ouvinte aqui, Rafaela Biller.
2: Obrigado, Rafaela, obrigado. Biller. Recebi muito carinho ontem lá no Araújo mesmo, realmente uma galera. Houve o PB e
3: cara, muito
2: o
3: carinho.
2: Ao que parece, estão gostando desse projeto.
0: Pô, né? Tá demais, né, Lelê?
2: Tanto que
0: e
2: ontem
0: o que tem de banda ainda pela frente, né, cara, pra fazer.
2: Cara, a ideia é deixar anual mesmo.
0: Baita.
3: Já fazemos eu e o Jorge.
0: Muito bem, vamos escolher aqui o craque do episódio. Pode votar por primeiro, então, Rafinha Menegasso.
4: Ah, porra, começa por ali.
0: Mas por quê? Qual é a diferença? Qual é a diferença?
3: Por ali.
4: Uai,
3: que anão baitola, 7 horas, não,
2: não tem como.
0: Que, não tem como o quê?
4: Se der, der aquilo que eu tô pensando errado, tá muito errado.
0: Do que tu tá. Não entendi nada que tu falou.
5: Muito eu bem, não entendi o que ele falou.
0: Que foi isso, cara?
4: Meu voto é.
0: Neto Fagundes, vai, entrega logo. É pro Neto Fagundes.
4: Não, o Neto não jogou bem hoje.
0: Se vocês não deixaram ele falar. Vocês não deixaram o Neto falar.
2: O meu, posso dar meu voto?
0: Não, Lili, desculpa, gostaria que o Rafinha desse o voto dele.
4: Eu vou votar.
3: Nós queremos ir embora, nós temos que ir embora.
4: É em ti, Alexandre. Aturou bem a galera.
0: A vontade dele é me jogar essa garrafa.
4: Não.
0: Pode votar, Lelê. Obrigado pelo seu voto, Rafinha, mano.
4: Vontade,
0: pode votar, Lelê, por favor.
2: Neto Fagundes, sem nenhuma dúvida.
0: É Neto Fagundes, pela nobreza, né?
2: Nessa várzea.
0: Pela nobreza. É uma várzea, cara.
2: Um destaque, cara.
1: Inclusive por ti, né?
2: Sim.
4: É a verdade, sim, né? Jornalista.
0: É. Vota Neto Fagundes, meu querido compadre.
1: Votar no comandante, que o comandante conseguiu segurar a bola, Neto. Trabalhou bem. Alexandre Feta.
0: Obrigado, meu compadre.
2: Peraí, como assim, né, velho?
0: Obrigado.
2: Se não leu nenhum destaque, não conseguiu segurar.
4: Mas
2: bem.
4: Ele leu o destaque, cara.
1: Ele leu o destaque.
3: É o microfone.
2: Eu tô falando, nego.
0: Quantos destaques? Produção, quantos destaques tinham ali?
2: Olha o que acontece quando ele tá.
1: Quatro, ele leu dois.
0: Eu vou dizer por que eu só li dois, porque eu acho um desperdício a gente ficar lendo coisas e debatendo vaziamente sobre essas coisas quando você tem Neto Fagundes no programa.
1: Muito obrigado.
2: Falou pra caralho. Não, mas tu te decide, Lelê. Tu achou ruim, eu tô aplaudindo.
3: Tu quer bagunça, né?
0: Tu quer votar em quem, Joia Rara?
2: Vota, cara, não é um saco.
4: Vota que nós temos que trabalhar ainda.
3: Nós temos que ir embora.
0: Vai, meu. Vota.
3: Posse de bola, Lelê.
0: Posse de bola, né?
1: Tu aproveita e pega a minha.
0: Posse de bola não ganha jogo. Pode ficar de posse das minhas, se quiser.
3: O Gomes já tá dominando tudo aqui, ó.
0: Pô, segunda vez, hein?
2: Segunda vez.
3: Ah, essa é a piada do programa. Ah,
4: volta,
0: não aceita,
4: volta,
0: não aceita.
4: Nós temos que trabalhar.
3: Nós temos que ir lá, só 102, porra.
2: Só tu pode segurar.
4: Eu não tô segurando nada.
1: Tá, razão, amanhã tem os Fagundes em esteio, diz isso.
2: Que horas?
1: 9 horas.
0: Assim que acabar a votação, eu vou fazer um comunicado pra você sobre a segunda-feira que vem.
3: Eu não venho.
1: Olha aí.
3: Vou votar em ti, cara.
1: Eu não venho
0: também. Cara. Muito obrigado pelo teu voto, Joia Rara.
3: O programa aconteceu, né?
0: Muito obrigado, Joia Rara. Vai votar em quem, Maionese?
3: Eu vou votar. Antes eu queria só cantar uma musiquinha rápida. Posso?
0: Não, rapidamente.
3: Ah, só uma musiquinha.
0: Só rápida. Se for o teu bordão, a tua musiquinha.
3: Também, mas eu quero lançar um disco novo. Palhaço Maionese interpreta Renato Russo.
4: Ah, que legal.
3: Não tinha medo, tal João do Santo Cristo.
1: Agora termina.
0: Vai toda.
4: Ele se perdeu.
3: Estaremos com o show dia 12 ali em Camacuã.
0: Palhaço depressivo.
4: Pra caralho.
1: Palhaço russo.
4: Mas o artista, quando ele é muito...
0: É arte.
4: É arte. A arte dele, ele é depressivo.
3: De tarde quero descansar.

0: Você lembra quando a gente achou que tudo era pra sempre?
1: E pra sempre.
0: Que baita projeto, um palhaço cantando as mais deprimidas.
1: É aquela...
0: Meu filho vai ter nome de santo.
1: Tem que ser declamado. Declamado ficou muito bom.
0: Hoje
1: eu quero tomar banho ali.
0: 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Hoje fiquei com
1: fãs. Nos deram espelhos.
0: Essa é o mundo doente.
1: Não, essa é muito animada pra mim.
2: Vota maionese.
0: Bota no meu irmão de vida.
2: Que irmão de vida, cara?
0: Cleiton Patrício.
1: Obrigado pela consideração, viu?
2: Rafael Gomes, e aí?
1: Neto Fagundes, o único que se comportou no programa.
2: Neto Fagundes.
1: O único que se comportou.
2: Nem eu me comportei, então. Eu não me comportei.
1: Como é que tu não precisa te comportar? Tu é um apresentador.
2: Tá bem. Grande abraço. Não, eu não tô te pedindo voto, veja.
1: Eu não tô votando em ti. Eu não tô votando em ti.
2: Não, eu vi, justamente. Eu
1: já votei no Neto
2: Fagundes. Eu já entendi, cara. Já entendi, só quero dizer que eu me comportei. Só isso que eu quero dizer.
1: Ele tá na defensiva, né?
2: Eu também vou votar em Neto Fagundes.
1: Ó, tá eleito.
2: O que elege Neto Fagundes como craque do episódio.
1: Muito obrigado,
2: muito merecidamente. Muito merecidamente.
1: O cara camisinha seca, não
2: correu. Pelo amor
1: de Deus.
2: Tá, olha só.
1: Tá, tô indo.
2: A partir de agora, quem tiver na frente de uma tela, telefone, até mesmo você aí que já tem a multimídia do carro desbloqueada pra ver YouTube, mete aí ATL TV e a gente volta amanhã. A 1 da tarde com o Pretinho. O Rafinha já foi, né? Tipo, cagando pro troço. Com o Pretinho Básico no modo replay, sábado e domingo, segunda ao vivo de novo. Obrigado.
1: Comunicado sobre segunda.
0: Agimos certo.
2: Segunda-feira estou de férias. Não é nem férias, desculpa. É atestado.
1: Eu também, né?
2: Vou meter um atestado em vocês na segunda-feira e, aliás, a semana inteira.
1: Tamo junto.
2: Minha extrema consideração e respeito pela audiência da Atlântida. Estarei em contato com a audiência da Atlântida pelas minhas redes sociais. Uma, no mínimo uma semana. Eu não aguento mais vocês.
1: Não, mas tem que avisar a produção
2: antes. É, não, é melhor descansar. A produção está sendo avisada antes.
1: É melhor
2: descansar. Que horas é o programa segunda? Uma, né? É antes. Agora é antes.
1: Tá estressado, Alexandre?
2: Agora é. Nada! Que isso, Lelê?
1: É melhor ele sair descansado que ficar broxa.
2: Eu não tô estressado, Lelê. Eu só tô cansado. Cansado da quarta série, que vocês rodaram na quinta e não só rodaram, como voltaram pra quarta série.
0: Tenho andado.
1: Sou eu que apresento.
0: Traído.
1: Eu que apresento.
2: Muito boa noite, um excelente final de semana. Tchau.
0: Comprei meu disco.
1: Eu sou apresentador a partir de segunda.
0: Pra ajudar as crianças.
2: Aí vocês se viram, quem vai ser o apresentador? Matem-se, se for o caso.
1: Toma comigo.
2: Briguem.
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4: Muita movimentação agora na Avenida Castelo Branco. Isso mesmo, nessa noite de sexta-feira tem trânsito lento em alguns pontos da Castelo. Desde antes, na verdade, pelo túnel da Conceição já vai começar o fluxo maior e segue assim pela Castelo, especialmente até as proximidades da Estação São Pedro. 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
4: A gente já tá de volta aqui na programação da Noite da Atlântida para começar mais uma edição do After ao vivo para toda a rede Atlântida, para todo mundo através da internet. Muito obrigado pela sua audiência e parceria. É noite de sexta-feira.

0: Esse é o After rolando aqui no início de noite de sexta-feira da Atlântida, com a sonzeira do Harry Styles, lançada esse ano, chamada American Girls. Teve ainda Projota com Ana Vitória, linda, e lá no início teve Magic com I'm Rich. Agora 7h23, a música segue por aqui. Você pode pedir o seu som pra mim ali pelo @omicsilva nas redes sociais. Manda ver.
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0: tá na Atlântida, todo mundo tá ouvindo a Rádio das Nossas Vidas. E mais um pedido de ouvinte aqui pelo arroba Homem Silva nas redes sociais com Nath Roots, Nath Com. Essa aqui é a versão ao vivo pra gente fechar o nosso primeiro bloquinho de hoje aqui do After. Teve também por aqui Nelly Furtado com Promiscuous, Harry Styles com American Girls. E a gente começou ainda com Magic e a música chamada I'm Rich. 29 minutos, soltando pras 8. Daqui a pouquinho a gente já volta com mais um bloco de músicas. 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A gente vai pro nosso show de intervalo e daqui a pouco a gente já volta com mais After por aqui até as 8 da noite.
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0: Todo mundo tá ouvindo a Rádio das Nossas Vidas e essa sonzeira, essa vibe do Jota Quest com a Anitta e a música chamada Blackout. Teve ainda Rock the Body, som do Black Eyed Peas, que a nossa audiência pediu aqui pelo arroba Omic Silva nas redes sociais. E a gente começou, né, esse bloquinho com o som do Vitor Clay com a Joyce Alane, Abalo Psicológico. 10 minutos faltando para as 8. Estamos chegando ao final de mais uma edição aqui do nosso After nessa sexta-feira. Semana que vem tem tudo de novo. Funciona assim, ó, de segunda a sexta-feira entre 7 e 8 da noite, ao vivo aqui na Rede Atlântida, logo depois do Pretinho Básico das 6. É essa hora de trilha sonora muito especial que, inclusive, a nossa audiência sempre ajuda a gente a montar essa sequência musical por aqui. Muito obrigado quem participou hoje. Para você, um excelente final de semana, uma excelente sexta-feira. A gente se fala na programação aqui da Atlântida ainda hoje, a partir das 11 da noite, em mais uma edição do My Club, fazendo o aquece da madrugada da nossa audiência em todo o sul do Brasil com música eletrônica. Então, especialmente se você estiver na rua, a vibe é bem legal, coloca que a gente se diverte muito. E amanhã, sabadão, continue conectado na Atlântida. A gente se encontra também às 5 da tarde, enfim, nas redes sociais, arroba o Omic Silva. E claro, uma excelente noite de sexta-feira e um maravilhoso final de semana para todo mundo. O tempo tá bom no sul do Brasil, então aproveite ao máximo. Aquele abraço para todo mundo e até logo mais. Valeu!
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10: Vem comigo pra gente abrir a noite de músicas com o ATL DJ aqui na programação da Rede Atlântida. Estamos chegando com muita música pra gente fazer a sua trilha sonora oficial. Eu sou arroba Cusanotto, muito obrigado pela sua companhia por aqui em mais uma noite de sons. A gente já tá com um pezinho no final de semana, então a gente já vem nessa vibe com muita sonzeira, com muita energia positiva. Eu vou abrir de músicas com uma versão exclusiva aqui do ATL DJ, a sonzeira de Prospa com Free Your Mind versus o clássico do Daft Punk com One More Time.

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3: Tim Deluxe é britânico e teve uma carreira muito ligada à house music. Em 2002, ele ganhou projeção internacional com uma produção que tinha os vocais de Sam Obernick e acabou chegando ao topo da parada dance britânica. A faixa nasceu no circuito de clubs e virou um dos sons mais marcantes daquela fase da house music. A gente tá falando de Tim Deluxe e Sam Obernick na faixa It Just Won't Do.

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Este é o som de Florida e Kesha com Ride Round. Pra gente fechar mais um bloco de sons do ATL DJ aqui na noite da Atlântida. Ainda rolou por aqui Fisher, Florence e Armani, a faixa What a Life. Todas essas músicas já estão na nossa playlist. Você pode conferir o link lá no @ATLDJOficial e também a playlist que a gente posta com o nome de todos os sons que eu toquei por aqui, pra você poder ficar por dentro de tudo que rola aqui no ATL DJ de segunda a sexta, às 2 da tarde e também às 8 da noite. A nossa versão de final de semana, o ATL DJ Weekend, tá chegando daqui a pouquinho na madrugada de sexta pra sábado. Eu volto aqui na programação, estarei de volta com essa edição. Já te convido para seguir ligado com a gente. Quero agradecer a sua parceria. Eu vou fechar de músicas com David Guetta e Third Party. Os vocais de John Martin. O nome desta sonzeira é Human. Uma ótima noite para você e até mais.

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4: Está no ar a Voz do Brasil. As notícias do governo federal que movimentaram o país no dia de hoje.
5: Olá, boa noite.
6: Boa noite para você que nos acompanha em todo o país.
5: Sexta-feira, 25 de setembro de 2026.
6: Vamos aos destaques do dia.
5: Medida provisória vai proibir as bets no país.
6: A partir da publicação da medida, não será mais possível fazer apostas online.
5: Jogadores terão até 5 de outubro para retirar o dinheiro disponível nas plataformas. Luana Karen.
7: Plataformas e aplicativos de jogos vão sair do ar no dia 6 de outubro.
6: E o impacto das bets nos jovens.
5: Estudo divulgado pelo Ministério da Educação aponta que apostas online podem afetar 2 milhões de estudantes. Edinaldo Júnior.
8: Pesquisa estima que 986 mil potenciais ingressantes deixaram de se matricular em 2026 por causa dos gastos com as bets.
6: Mais experiência para quem quer ser professor.
5: Programa que prepara futuros docentes dentro das escolas agora é lei. Gabriela Noronha.
9: A bolsa é voltada para os estudantes de licenciatura que recebem um incentivo financeiro e a oportunidade de atuar na educação básica.
6: Hoje na apresentação da Voz do Brasil, eu, Mariana Jungmann e Luciano Seixas.
5: E acompanhe a gente ao vivo, acesse radiogov.ebc.com.br ou o canal Gov na sua TV aberta.
6: O governo federal decidiu, por medida provisória, proibir as bets no Brasil.
5: Quem tem os detalhes ao vivo é a repórter Luana Karen. Boa noite, Luana.
7: Boa noite, Luciano, Mariana, e boa noite aos ouvintes da Voz do Brasil. O ministro da Fazenda, Dario Durigan, anunciou 3 medidas tomadas pelo governo. A primeira determina a proibição das apostas online no Brasil, as chamadas bets.